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0: Pô, será que nós vamos ganhar esse trem?
1: Calma, Bastião. Acredite na lei.
0: Caramba, que jeito. Eu tô nervoso demais da conta.
2: Silêncio no tribunal. Silêncio.

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0: quem que é essa sirigaita?
1: Sei lá.
0: Tá de casa com ela? Jura? Quer que uma cobra te pica se estiver mentindo? Uma cobra cascavel?
1: Ô, Su, será que não dá pra você arrumar uma cobra mais mansa, não? Cascavel, Deus me livre desse trem, Su.

0: Se ela ligar pra mim, eu atendo na hora.
1: Aqui, não tem jeito não. 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

0: 4:27.
1: Olá, eu sou Thaís Silva e está no ar a partir de agora, Difusora FM Notícias. 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
3: O Paraná Clube aparece com o melhor aproveitamento do futebol brasileiro em 2026 entre equipes das quatro divisões nacionais. O time soma campanha de destaque na temporada com alto índice de vitórias e desempenho consistente dentro e fora de casa. A boa fase reacende o entusiasmo da torcida paranista e fortalece o momento de reconstrução do clube, que busca voltar ao cenário nacional do futebol brasileiro. E dois árbitros de Curitiba foram convocados pela FIFA para atuar na próxima Copa do Mundo. A confirmação reforça o destaque da arbitragem paranaense no cenário internacional e coloca profissionais da capital entre os representantes brasileiros no torneio. A convocação foi anunciada pela FIFA e reconhece o desempenho dos árbitros em competições nacionais e internacionais nos últimos anos. O Brasil terá representantes tanto na arbitragem de campo quanto no VAR durante a competição. De Curitiba, Mauro Conte, com informações da Rede AERP.
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4: Professor que inspira, professor transforma milhares de vidas. É sob este mote que a Secretaria de Estado da Educação realiza nesta semana o 5º Encontro de Formadores, Fortalecendo Saberes. O evento começou terça-feira em Foz do Iguaçu, Oeste Paranaense, e vai até esta quinta. Entre os 550 participantes estão professores, tutores de formação e técnicos pedagógicos dos 32 núcleos regionais de educação, além de a equipe técnica da CE de Paraná. Este ano, o encontro também conta com a presença dos docentes vencedores da premiação Professor Diamante, como cursistas. O encontro de formadores tem a finalidade de aprimorar e desenvolver a equipe responsável pelas jornadas de formação continuada dos professores da rede estadual, além de debater avanços no processo formativo, sem perder de vista o objetivo principal, que é o aprendizado dos estudantes paranaenses. Para o secretário estadual da Educação, Rony Miranda, a atividade é essencial por trazer novas perspectivas e abordagens para os responsáveis pela formação continuada na rede estadual.
5: Esse é o maior programa de formação continuada de professores do Brasil. Nós temos hoje 30 mil professores fazendo formação entre pares. E esse programa, que é um professor que está na sala de aula, que dá formação para o seu colega, é essencial, porque é um professor que tem a prática de ensino. Aqui em Foz do Iguaçu, a gente se reúne com todo esse grupo de professores, são praticamente 600 professores, nós vamos discutir metodologia, liderança, prática em avaliação, tudo isso para que a gente possa melhorar cada vez mais a educação do Paraná, que já é considerada pelo Ministério da Educação como a melhor educação do Brasil.
4: Esta edição do Encontro de Formadores ainda conta com algumas novidades. Uma delas é a abordagem dos conteúdos de forma gamificada. Gilmara Weingartner, chefe do Núcleo Formadores em Ação da CE de Paraná, destaca o objetivo da ação.
6: Formadores em Ação tem como objetivo principal a melhoria da aprendizagem do estudante. E a gente faz isso por meio da formação continuada do professor. Então hoje, estar nesse evento com os formadores é muito relevante para que a gente possa garantir a formação

0: do formador também, porque é ele o nosso multiplicador, é ele que vai trazer todas as ações com ação modelar para que se aconteçam na escola.
1: Todo o trabalho desenvolvido durante esta semana no encontro já será aplicado na segunda jornada de formadores 2026, desta vez para professores cursistas. A formação do encontro conta com um reforço do Instituto Canoa, organização sem fins lucrativos criada para fomentar o ensino de matemática, que tem parceria com a Sede Paraná e que fornece ferramentas, metodologias e novas ideias para as oficinas voltadas à disciplina. Repórter Vitor Luiz.
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3: O Residencial Vale Verde é o novo endereço de 47 famílias do município de Figueira, no norte pioneiro do estado. A assinatura dos contratos e a entrega de chaves aos novos moradores aconteceram nesta quarta-feira com a equipe técnica da Coapar. O empreendimento recebeu mais de R$4.500.000 em investimentos do governo do estado e contou com a parceria da prefeitura. Do total de beneficiários, 42 foram contemplados com descontos do programa Casa Fácil para ajudar no custeio dos imóveis. O aporte de R$630.000 foi destinado ao atendimento de pessoas com renda de até 3 salários mínimos e que cumprissem os demais critérios estabelecidos. As moradias são financiadas diretamente pela Coapar e têm prazos de até 420 meses para serem quitadas, sem a cobrança de entrada e taxas de juros de apenas 2% ao ano. Além dos financiamentos, a companhia atua na condução do processo licitatório e na contratação da empresa responsável pela execução das obras, pela fiscalização e pelo acompanhamento de todas as etapas do projeto e ainda na seleção das famílias que vão ser beneficiadas. A participação do Estado também inclui convênios com a Copel e a Sanepar no valor de aproximadamente R$ 103.500 neste caso, destinados à instalação das redes de energia, de água e de esgoto no conjunto, sem custo adicional para os novos moradores. Como contrapartida, a prefeitura doou o terreno onde o empreendimento foi construído, bem como prestou apoio na divulgação e nos cadastros dos pretendentes. Com o subsídio do Casa Fácil e as facilidades de financiamento, as famílias vão pagar prestações entre R$ 440 e R$ 658 mensais, um custo semelhante ou até menor do que o aluguel praticado no município atualmente. Repórter Gustavo Vaz.
4: O governo do Paraná segue ampliando os investimentos em infraestrutura rural com o programa Estrada Boa. A iniciativa já formalizou 443 convênios com prefeituras em todas as regiões do estado, beneficiando 262 municípios. Os investimentos incluem obras de pavimentação que conectam comunidades rurais, cooperativas e agroindústrias às principais rodovias paranaenses. O governador Ratinho Júnior destaca que o programa busca fortalecer a logística do agronegócio e melhorar a qualidade de vida das famílias do campo.
5: O Estrada Boa, ele é o maior programa hoje na atualidade na América do Sul em asfalto na zona rural. O que nós fazemos? Nós pegamos uma estrada rural e a gente faz quase que uma rodovia, né? Uma estrada realmente pavimentada, com sinalização, com qualidade. Isso fortalece muito a cadeia produtiva. Por exemplo, você pega uma região que produz muito ovo. Se tem uma estrada ruim, aquele ovo vem quebrando no caminho. Então o produtor acaba perdendo boa parte da produção. É da mesma forma com o peixe, com o frango. Então isso tudo tem transformado essas estradas em uma quase que uma mini rodovia para atender o pequeno agricultor. E nós estamos fazendo 440 estradas. Foram os projetos que foram selecionados com a colaboração das cooperativas, das associações rurais, das prefeituras. E isso agora está sendo implantado. É um projeto de R$3.600.000 do governo do estado nesse grande programa de estrada rural levando pavimentação.
4: Em Paranavaí, no noroeste do estado, 3 convênios já foram formalizados dentro do programa. Segundo o prefeito Maurício Gellen, as melhorias nas estradas rurais têm ajudado a atrair novos investimentos e facilitar o escoamento da produção agrícola do município.
6: Paranavaí é muito grato ao governo do estado que teve esse olhar de fazer com que as nossas estradas rurais sejam atendidas por esse programa tão importante no desenvolvimento econômico do nosso município.

0: nós somos gratos porque, além de já estarem sendo executadas, nós receberemos novas estradas para serem licitadas.
1: Já em Nova Aurora, no oeste do Paraná, conhecida como a capital da tilápia, também foram firmados 3 convênios para obras de pavimentação rural. O prefeito José Aparecido de Paula e Souza afirma que os investimentos impactam diretamente a rotina das famílias e fortalecem o agronegócio local.
2: Essas estradas rurais, nós lutamos muito para que a gente conseguisse esses trechos, que são trechos importantes que ligam o município de Nova Aurora ao município de Formosa, de Nova Aurora a Cafelândia, de Nova Aurora a Jesuítas, a Iracema. E hoje nós temos essa gigante Copacol ali dentro do nosso município, que facilita a logística para atender o nosso produtor de frango, produtor de peixe, que nós somos a capital nacional da tilápia, produtor de suína através da Frimeza, porque é muito fácil falar, o produtor rural tem que produzir, ele tem que ficar lá no campo. Mas ele produz da porteira para dentro, da porteira para fora é o município, é o estado que tem que dar viabilidade para que ele possa continuar produzindo e também tendo condições de melhorar a vida dele, da sua família, de seus filhos, né, para vir para a escola. E de que forma? Através dessas estradas rurais.
1: O Estrada Boa integra a terceira etapa do planejamento estratégico do governo do Paraná, voltado à modernização e melhoria das estradas rurais em todo o estado. Repórter Flávia Consoli.
3: Em abril, brasileiros de todo o país pagaram mais pela cesta básica de alimentos. De acordo com o levantamento feito pelo Diese, em parceria com a Conab, o preço médio da cesta básica subiu em todas as 27 capitais brasileiras pelo segundo mês seguido. As maiores altas na comparação com os preços de março foram verificadas em Porto Velho e em Fortaleza, com avanços na casa dos 5,5%, um pouco mais, um pouco menos. Cuiabá, Boa Vista, Rio Branco e Teresina também registraram altas expressivas, entre 4% e 5%. Falando em valores, a cesta mais cara em março foi registrada mais uma vez na capital paulista, R$ 906,14. Cuiabá, Rio de Janeiro, Florianópolis, Campo Grande, Porto Alegre e Vitória aparecem na sequência com preços médios superiores a R$ 800. Já a capital com a cesta mais barata foi mais uma vez Aracaju, R$ 619,32. Vale dizer que a cesta das capitais das regiões Norte e Nordeste tem algumas diferenças em relação às demais e, de modo geral, com exceção de Boa Vista, Belém, Palmas e Fortaleza, o conjunto básico de alimentos custou nas capitais dessas duas regiões menos de R$ 800 no quarto mês do ano. Ainda segundo o monitoramento do Diese e da Conab, o preço do leite integral aumentou em todas as capitais. O tomate subiu em 25 delas e o pão francês e a carne bovina de primeira registraram alta em 22 das 27 capitais monitoradas. Da Rádio 2, Milena Abreu. O preço do óleo diesel no Brasil registrou a quarta queda em 5 semanas, acumulando um recuo de 4,5% no período. Segundo o levantamento mais recente da Agência Nacional do Petróleo, a ANP, o valor médio do litro do diesel S10 fechou a semana passada em R$ 7,24. O alívio nas bombas é resultado direto das medidas de subvenção do governo federal aos produtores e importadores, além da decisão de zerar os tributos federais PIS e COFINS sobre o combustível. Apesar da trajetória de queda recente, o motorista ainda sente o peso no bolso quando são comparados os valores com o cenário do início do ano. O preço atual permanece quase 19% acima do patamar registrado antes do conflito no Irã, iniciado em fevereiro. Naquela época, o litro era comercializado em média a R$ 6,09. O mercado internacional segue pressionado, com o barril do petróleo tipo Brent operando acima dos $100, refletindo a instabilidade logística causada pela guerra no Oriente Médio. Especialistas do setor destacam que a atuação da Petrobras e as desonerações fiscais foram fundamentais para impedir que a disparada do petróleo fosse repassada integralmente ao consumidor final aqui no Brasil. A redução no preço do diesel é considerada estratégica para o controle da inflação, já que o combustível impacta diretamente o custo dos fretes e, consequentemente, o preço dos alimentos que chegam às prateleiras dos supermercados. Da Rádio

0: Rádio 2, Milena Abreu.
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2: Depois de encolher no ciclo 24-25, a produção de feijão vai diminuir de novo na safra 25-26. A Conab fala em uma queda de 4% da área de cultivo para menos de 2 milhões e 600 mil hectares. Já o rendimento esperado é 1% menor, na casa de 1.100 quilos. O resultado será uma produção de 2 milhões e 900 mil toneladas, queda de 5%. Isso na soma de todas as colheitas, já que o feijão é considerado uma cultura de ciclo curto e de todas as variedades. Da Rádio 2, Humberto Ferretti.
0: O IBGE divulgou nesta terça-feira os números do IPCA, indicador que é considerado a inflação oficial do país, que ficou em 0,67% em abril. O resultado indica desaceleração da alta do custo de vida, já que ficou 0,21 ponto percentual abaixo do resultado de março. Mas vale destacar o comportamento do grupo Alimentos e Bebidas, que é o de maior peso na composição da inflação oficial do país, e no mês de abril foi o grupo que mais pressionou a inflação. O encarecimento médio dos itens do grupo na comparação com o indicador do mês anterior foi de 1,34%. A alimentação no domicílio, por exemplo, avançou 1,64%. Contribuíram para esse resultado os encarecimentos principalmente da cenoura, do leite longa-vida, da cebola, do tomate e das carnes. Alguns itens, no entanto, ficaram mais baratos e ajudaram a segurar a alta da inflação, como o café moído e o frango em pedaços. No grupo Saúde e Cuidados Pessoais, que registrou a segunda maior alta do mês, o principal impacto veio dos produtos farmacêuticos, que encareceram em média 1,77% após a autorização do reajuste de até 3,81% nos preços dos medicamentos a partir de 1º de abril. Outro ponto que vale destacar da pesquisa é a desaceleração das altas no grupo transporte, que saiu de 1,64% em março para 0,06% em abril, em razão especialmente da queda de 14,5% no subitem passagem aérea. No entanto, os combustíveis encareceram 1,80%, com destaque para gasolina, que foi o subitem com maior impacto individual na inflação de abril. Apesar de ter subido menos do que em março, a gasolina encareceu em média 1,86% em abril, respondendo sozinha por 0,10 ponto percentual no indicador mensal. Com o resultado de abril, o IPCA agora acumula alta de 2,60% no ano e nos últimos 12 meses de 4,39%, ainda dentro do limite máximo da meta estabelecida para esse ano, que é 4,5%. Da Rádio 2, Milena Abreu.
2: O preço da laranja na roça variou pouco nos últimos dias. A caixa da fruta para a indústria foi vendida entre R$ 25 e R$ 26. Já a laranja pera de mesa foi negociada em torno de R$ 40. Os dados são do CPEA. No geral, tinha muita gente no mercado à espera das primeiras projeções sobre a próxima safra, antes de acelerar as compras e as vendas, o que manteve oferta e demanda ajustadas. Resta saber como ficarão as coisas agora, após o Fundecitrus indicar uma colheita 13% menor, puxada pelos casos de greening e pelo clima, sem falar que é ano de produtividade baixa. Da Rádio 2, Humberto Ferretti. Após a forte queda registrada em abril, o preço do ovo nas granjas voltou a subir em maio. Dados do CPEA indicam que a caixa de 30 dúzias do branco é cotada a quase R$ 150,00, no polo produtor de Bastos, interior de São Paulo, enquanto o ovo vermelho sai a R$ 170,00. A demanda maior, comum em todo começo de mês, quando a população recebe o salário e vai às compras, é um dos motivos. Além disso, o preço mais baixo em abril ajudou a escoar mercadoria e reduziu a oferta. Da Rádio 2, Humberto Ferretti.
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2: Eu sou Humberto Ferretti e esse é o Giro Rural.

0: Depois de encolher no ciclo 24-25, a produção de feijão vai diminuir de novo na safra 25-26. A Conab fala em uma queda de 4% da área de cultivo para menos de 2 milhões e 600 mil hectares. Já o rendimento esperado é 1% menor, na casa de 1.100 quilos. O resultado será uma produção de 2 milhões e 900 mil toneladas, queda de 5%. Isso na soma de todas as colheitas, já que o feijão é considerado uma cultura de ciclo curto e de todas as variedades. Após a forte queda registrada em abril, o preço do ovo nas granjas voltou a subir em maio. Dados do CPEA indicam que a caixa de 30 dúzias do branco é cotada a quase R$ 150,00, no polo produtor de Bastos, interior de São Paulo, enquanto o ovo vermelho sai a R$ 170,00. A demanda maior, comum em todo começo de mês, quando a população recebe o salário e vai às compras, é um dos motivos. Além disso, o preço mais baixo em abril ajudou a escoar mercadoria e reduziu a oferta. O preço da laranja na roça variou pouco nos últimos dias. A caixa da fruta para a indústria foi vendida entre R$ 25 e R$ 26. Reais. Já a laranja pera de mesa foi negociada em torno de R$ 40. Reais. Os dados são do CPEA. No geral, tinha muita gente no mercado à espera das primeiras projeções sobre a próxima safra, antes de acelerar as compras e as vendas, o que manteve oferta e demanda ajustadas. Resta saber como ficarão as coisas agora, após o Fundecitrus indicar uma colheita 13% menor, puxada pelos casos de greening e pelo clima. Sem falar que é ano de produtividade baixa.
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3: No Bom Gestor Público de hoje, você vai conhecer o projeto Violeiros e Sanfoneiros 60+, uma iniciativa do município de Cascavel, que celebra a cultura, resgata as memórias e a identidade, valorizando músicos de 60 anos ou mais, protagonistas e baluartes da história da cidade. Em sua primeira fase, o programa contou com um cadastro de 52 músicos experientes, que realizavam encontros e rodas de viola. Silvia Prado, responsável pelo projeto, afirma que ele movimentou a cidade, as famílias e os artistas que estavam no anonimato.
4: Nós trouxemos pessoas dos bairros para participar da cultura e mostrar a arte, independente de ser profissional. Eles estão eufóricos porque eles tiveram uma visibilidade e são convidados a participar de outros programas. Isso mexeu com a economia porque eles são convidados para fazer eventos. Movimentou a cidade, as famílias, esses artistas que estavam anônimos.
3: Como parte dessa proposta, o projeto integrou no calendário de comemorações do município o Dia do Violeiro, no dia 18 de maio, e o Dia do Sanfoneiro, no dia 26 de maio, datas que marcam a identidade e a tradição popular. José Florencio, um dos músicos participantes, afirma que a iniciativa é um reconhecimento para eles e um resgate da cultura.
5: Eu achei muito bom na imprensa, deu uma repercussão danada. O município vai ser bom porque vai ser uma divulgação para o município e para nós. Não deixa de ser um reconhecimento. Comove um pouco a gente que tinha um senhor ali de 95 anos tocando gaita e soltando a voz ainda. Então é resgatar a cultura.
3: Os bons resultados fizeram com que o projeto conquistasse o Prêmio Gestor Público Paraná 2025. Uma das premiações mais importantes desse segmento no Brasil. O prêmio conta com diversas categorias. O Violeiros e Sanfoneiros 60+, foi coroado com um certificado de reconhecimento. Para o prefeito de Cascavel, Renato Silva, o prêmio é uma grande motivação para a equipe.
6: O ser humano é movido por satisfação, entusiasmo, esperança. Um povo que tem esperança, ele é mais vivo, ativo. Essa é essa grande motivação que a equipe se sentiu valorizada, respeitada.
3: Mais informações sobre esse projeto e sobre outras iniciativas premiadas no Prêmio Gestor Público Paraná, você encontra no site pgp-pr.org.br.
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0: Olá pessoal, deputado Pedro Lupion, presidente da FPA. Olha, o produtor rural brasileiro não tem um dia de paz, é uma coisa impressionante. Toda hora aparece uma novidade, um problema novo para a gente enfrentar. Hoje, essa notícia da União Europeia dizendo que a partir de 13 de setembro, os produtos de proteína animal brasileiros não serão mais aceitos na União Europeia, no bloco europeu, por causa do uso de antibióticos. Vamos aos fatos. Isso é um protocolo que já está sendo trabalhado desde 2023 e que a missão da União Europeia para avaliar o resultado desse protocolo no Brasil seria agora no segundo semestre do ano de 2026. É mais uma vez uma ação dos europeus protecionista para o seu público interno para criar um problema no comércio internacional e principalmente tentar barrar um pouco da competitividade dos produtos brasileiros lá na União Europeia. Agora, nós fizemos a lei da reciprocidade, nós fazemos os enfrentamentos necessários e não se pode brincar assim com a produção brasileira. Para tranquilizar aos pecuaristas do Brasil, aos produtores de carne bovina, aos produtores de frango, de mel, de ovos, que isso só teria efeito a partir de setembro e que até lá nós teremos com certeza todos os protocolos aprovados, mostrando que aqui nós temos uma produção limpa, uma produção de qualidade, uma produção que cumpre todos os critérios e que sem dúvida alguma nós continuaremos como os principais produtores de proteína animal do mundo. E os europeus não vão conseguir vencer isso. Enquanto ficam reclamando e apontando os dedos para nós, eles não fazem a lição de casa dentro do bloco europeu. Isso é resultado para a política local, do protecionismo que eles querem que seja imposto cada vez mais lá na União Europeia e a gente aqui tendo que pagar.
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2: 4 horas e 53 minutos.

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2: Louvado seja o nosso Senhor Jesus Cristo, para sempre seja louvado. Hoje é quinta-feira, dia dedicado à Santíssima Eucaristia, dia 14 de maio. Hoje a igreja celebra o dia de São Matias, apóstolo. Você sabia que ele foi escolhido para substituir Judas Iscariotes no grupo dos apóstolos? Ele veio depois, mas foi um grande apóstolo de Cristo, São Matias, rogai por nós. E também nós queremos contar com a intercessão carinhosa de Nossa Senhora do Rocio, a quem nós faremos agora nosso ato de consagração. Nossa Senhora do Rocio, Rainha do Céu e da Terra, Padroeira do Paraná, nós vos saudamos, refúgio dos necessitados. Por vossas mãos intercessoras, a misericórdia de Deus jamais faltou. Dai-nos a graça de sermos discípulos de Jesus na busca de vivermos a palavra de Deus. Transformai a nossa vida em um santuário de amor, onde Jesus seja o centro. Consagramo-nos a vós, cheios de confiança. Em vossas mãos renovamos as promessas do nosso batismo. Renunciamos a toda forma de egoísmo para vivermos e convivermos como irmãos. Mãe do Divino Orvalho, que cura e salva, com amor queremos propagar a vossa devoção. Nossa Senhora do Rocio, envolvei-nos em vosso manto de amor e proteção. Mergulhados nos mistérios da encarnação, morte e ressurreição de Jesus, conduzi a nossa vida para o coração de Deus na ação do Espírito Santo. Assim seja. Amém. Agora a bênção da água e dos objetos de devoção. Senhor Deus Todo-Poderoso, fonte e origem de toda a vida, abençoai esta água que vamos usar para pedir o perdão de nossos pecados e alcançar a proteção contra toda doença. Concedei, ó Deus, que por vossa misericórdia jorrem sempre para nós as águas da salvação, para que possamos nos aproximar de vós com o coração puro e ficarmos livres de todo o perigo do corpo e da alma. Abençoai também, Senhor, os nossos objetos de devoção e artigos religiosos. Por Cristo nosso Senhor. Amém. O Senhor esteja convosco, Ele está no meio de nós. Desça sobre você, sobre a sua casa, a bênção de Deus Todo-Poderoso. Pai, Filho e Espírito Santo. Amém. Um grande abraço e fique com Deus.
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2: 5:27.
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0: João, vamos ter que dar esse coração nosso de graça mesmo, viu?
1: Valeu, galera!
0: Obrigado, João Bosco e Vinícius.

Casa de Carnes Platina Cetibe Barreto e também a minha amiga Loja Paulistana às 6 horas e 12 minutinhos. Às 6 horas 12 minutos. Bom dia.

dia. Alô, Ivair, alô, Dona Esther. 6:12. Tá na hora de tratar da galinhada.

0: povo bom. 6:16.
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0: Eu quero humildemente agradecer a Deus por mais um dia. Pai da eternidade, príncipe da paz, meu Senhor Jesus Cristo, obrigado. Obrigado, porque nós estamos em toda hora, em todo lugar. Nós fazemos a diferença. Nós somos a Rádio Difusora, aqui na cidade de Santo Antônio da Platina, aqui do Paraná, tá? 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

0: 6:20.
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0: É, sabe essa cidade aí chamada Santo Antônio da Platina? Essa cidade é abençoada por Deus. Que maravilha é viver numa cidade chamada Santo Antônio da Platina. Que gostoso essa minha cidade. É tão gostoso morar numa cidade

chamada Santo Antônio da Platina, centro comercial do norte pioneiro do Paraná, cidade joia. É, no mês de agosto agora a cidade vai completar, Júnior Galdêncio, mais um aniversário. A cidade de Santo Antônio da Platina, que é centenária, tem mais de 100 anos. A cidade de Santo Antônio da Platina, que cresce, como dizia meu saudoso pai,

0: Graças aos nossos vereadores, ao nosso prefeito Gil Martins, à nossa querida Terezinha Maiorque, o povo que administra a cidade de Santo Antônio da Platina, os funcionários municipais, pessoal do barracão, da saúde, da educação, ô cidade boa! É, chama Santo Antônio da Platina essa cidade aqui, ó, que tem o Fera do Rádio, que tem a Difusora Platinense. Graças a Deus, nós estamos aqui, meu gente. Graças a Deus, nós estamos aqui para mais um dia. Vamos pegar do cabo do Guatambu, porque aqui o sistema é bruto, BTV. Aqui o sistema é bruto. Às 6h23.
1: Bom dia, benção. Como é que você tá? Tudo bem? Na Santa Paz de Deus, espero que sim, que Jesus, Maria e José abençoe o seu dia e de toda a sua família. Ô, benção, manda um modão pra nós, a porta do mundo, pro Joandir Noiola, o Júnior, o Naldinho, o Baiano, o Toninho de Material de Construção, pra todas as mulheres da escola do Colorado, pra Maria, minha esposa, e pra todas as amigas dela lá. Se você nos atender, muito obrigado. Valeu, bênção, que Jesus, Maria José te abençoe.
0: Às 6h24, Chiquito Marques. Aumenta o volume do rádio aí, BTV Luiz André. Aumenta o volume do rádio aí, meu querido Chumbada, Sartana. Alô, Rodão, 6h24. Ó o modão aí, Júnior Gaudêncio.

0: tá mudo velho sem porteira. Bom dia pro Gilson. O Gilson tá lá na Fazenda Ramal, ouvindo a programação difusora, né, Gilson?
1: Ô, Juninho. Bom dia, Juninho. Já tô no pega aqui também.
0: Dá moleza não, Tamo Gilson. Junto. Dá moleza não, Gilson. Pega devagarzinho na teta da vaca, Gilson, senão ela esconde o leite. É, devagarzinho. É, capricha aí, Gilson. É, pega devagarzinho na teta da vaca com esse frio. Coitadinha da vaca, Gilson. Não aperta muito não, vai. Vai devagarzinho. Vai devagarzinho, senão a vaca esconde o leite, né? Já tá na hora de...
2: 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Tome um cafezinho bem gostoso neste dia.
0: É, tome um cafezinho bem gostoso nesse dia. Você merece. Tá escutando aí, Nivaldo Castilho? É, gente boa. Ó o cafezinho aí, ó.
2: 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Tome um cafezinho bem gostoso neste dia.
0: É, tome um cafezinho bem gostoso nesse dia, porque você merece. Você é trabalhador, meu irmão. Você é trabalhador, você é trabalhadora. É, você levanta cedo, você pega no cabo do Guatambu. Você não dá moleza pro corpo, não, né? Você é trabalhador, trabalhadora, gente que luta com a vida aí, é honesto, honesta, paga suas contas tudo certinho, é? Você é, trabalha o dia todo de sol a sol, chuva a chuva, frio, frio, calor, né? Apeia, companheiro, apeia com a graça de Deus, é? Confira a hora certa, difusora. O galo canta, é sinal de que o dia amanhece, Brasil.
3: 6:30. 6:30.
0: O galo canta. Ô, galo pra cantar bonito. Como diz o seu Laureano lá do Ribeirão Bonito, pai do meu amigo Roberto. Bom dia prosni. Tá lá ouvindo a gente, né, Dri? Adriana, a Maria Angélica, o Alisson, a rapaziada da família Rodrigues ouvindo nosso programa. Modão pro Gilson lá da Ramal, lá da Jundiaí do Sul, às 6:31, Gilson.

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1: Agora são 6:39. 6:39. É, tristeza não paga conta e não acerta a dívida, né, Sandro? Não deixa ninguém mais feliz e ninguém mais triste, seu Jura. Tá na hora de acordar, pegar no cabo do Guatambu, são 6:39. 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E a hora certa, 6:39.
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1: Ah, agora são 6:42. Que foi aquilo que o Palmeiras fez ontem lá, no Estádio do Café em Londrina, hein? É, Palmeiras do Padre Carlos Henrique. É, parece que foi 4-0, uma coisa assim. É, que isso? Palmeiras ontem deu um...

0: também, né? Trezentão ingresso. Ui! R$300 o ingresso do jogo de ontem pra assistir o Palmeiras com um time lá que eu não lembro nem o nome lá. Hein, Bragança? Bom dia, Bragança. Que isso, gente? É? E o Santos ontem, graças a Deus. Foi a primeira vez que o meu filho viu o Santos ganhar, né? Foi a primeira vez que meu filho viu o Santos ganhar. Rapaz do céu, coitado do moleque, tava triste. Só perdia. E ontem o Santos ganhou de 2-0 do Curitiba.
1: Show de bola!
0: É, apertado, mas ganhou. Às 6h43, Casa de Carnes Platina. 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Tá escutando aí, Valdomiro? 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O meu amigo Zé Ricardo tá ligadinho aqui com a Rádio Difusora. Ele falou assim: manda um abraço pra Rita de Cássia, lá de Jacarezinho. Ô Rita, o Juventude mostrou pro São Paulo como se joga a bola. E o São Paulo foi eliminado, Simeone. De novo. É, São Paulo foi eliminado pelo Juventude ontem. E o Zé Ricardo tá tirando sarro. Você vai, viu? Cê vai, porque o Corinthians ainda vai jogar. 6h45. Bom dia pro povo do meio ambiente. De radinho ligado com a Difusora. Olha a hora, 6h45. 15 minutinhos saltando para 7 horas.

0: às 6 horas e 52 minutinhos.
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0: Ó, o meu amigo Biju, é São Paulino triste porque o São Paulo foi desclassificado, né Biju? Ele, a Tica, tá de rádio ligado com a gente. Ele falou, é aniversário do meu Leonardo hoje. Manda um abraço aqui, tá fazendo aniversário, que Deus abençoe e Deus proteja, né? Receba um abraço do meu amigo Biju, ele, a Tica, pessoas importantíssimas na minha vida, viu? Quero mandar um abraço para vocês aí, de rádio ligado com a gente. Alô, seu Zé Lindo, dona Elza, alô, Adriana.
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0: Às 6:56, 6:56, quero mandar um abraço pro meu compadre Zé Félix. Ele é dona Shirley, né? E estiveram ontem fazendo uma visita aí por Fera do Rádio. Ô, povo amado e querido, rapaz, a família Félix inteira, é, eu gosto de todos vocês, né, desde o meu amigo Natalino, é, o Dica, o Carlão Félix, é, a família inteira, ó, é bastante irmão lá, viu, povo bom, muito obrigado pela visita, viu, Zé Félix, ele, a dona Shirley, é, e alô, Val Arruda, tá ligadinha aqui comigo, hein, Val Arruda? E o frango, Val?
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4: Agora são 6:59. 6:59. O Carlinho aí do Monte Real. Carlinho, bom dia pra você, bom dia aí pra família. Tá ligadinho aqui com a Rádio Difusora. Ô meu amigo Simeone, tá ligadinho aqui com a Rádio Difusora também. O que que aconteceu com São Paulo ontem, ô Simeone?
5: Tô indo pro velório agora, meu padrinho. Tá tendo velório.
4: Tá tendo velório?
5: É, morreu ontem. São Paulo morreu. Tô indo pro velório de São Paulo.
4: São Paulo morreu. São Paulo foi eliminado ontem da Copa do Brasil. Pra tristeza do Luiz lá da Casa dos Colchões. São Paulino roxo. Você precisa ver, viu? Ele é São Paulino roxo. Um abraço pra você aí que tá de rádio ligado. Você tá indo pra onde agora, ô Simeone?
5: Tô indo pro velório agora, meu padrinho.
4: Pro velório.
5: Morreu ontem.
4: Morreu.
5: São Paulo morreu.
4: Morreu.
5: Tô indo pro velório de São Paulo.
4: Tá indo pro velório de São Paulo. Ah, misericórdia. Que tristeza pro São Paulino, hein? Deu 3-1 pro Juventude. Foi feia correr pro lado vocês, hein? Rapaz do céu! Bora lá, Inquiso! Já, Padre Celso Michele, lá da paróquia São Judas Tadeu.

Vamos levantar, menino. Vamos levantar, menina. Tá na hora de ir pra escola. Tá lá a professora ali esperando. A escola, lá com a sua diretora, tá esperando lá pra você. A merendeira que já tá preparando, né? O lanche pra não sei quantas crianças. Bom dia pra todas as merendeiras escolares aí. Pessoal do transporte escolar, bom dia pra vocês, viu? Nossa Senhora Aparecida abençoe e proteja todos vocês, viu? 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

0: 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É, bom dia pro pessoal que tá de radinho ligado aqui com a programação Difusora FM. É, ótimo dia para vocês, né? E também um abraço todo especial para todo o pessoal da Cetibe Barreto. 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Também comigo aqui na programação Difusora. Nós estamos aqui, né, na melhor, na Rádio Difusora FM. Bom, são 7:03. Vambora, porque tá chegando aqui o nosso querido, o Padre Celso Michele, o Mineirinho, lá da paróquia São Judas Tadeu. Bom dia, Padre Celso!
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3: Olá, olá, bom dia, boa tarde ou boa noite, conforme a ocasião, onde quer que você esteja neste momento, nos ouvindo. Seja bem-vindo, Padre Celso Michele, paróquia São Judas Tadeu, chegando para rezar com você e por você neste momento. Vamos preparar nosso coração e acolher o Santo Evangelho.
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3: o Senhor esteja convosco, Ele está no meio de nós. Proclamação do Evangelho de Jesus Cristo segundo João. Glória a vós, Senhor. Naquele tempo disse Jesus aos seus discípulos: como meu Pai me amou, assim também eu vos amei. Permanecei no meu amor. Se guardardes os meus mandamentos, permanecereis no meu amor. Assim como eu guardei os mandamentos de meu Pai, permaneço no seu amor. Eu vos disse isto para que a minha alegria esteja em vós e a vossa alegria seja plena. Este é o meu mandamento: amai-vos uns aos outros, assim como eu vos amei. Ninguém tem amor maior do que aquele que dá a sua vida pelos amigos. Vós sois meus amigos, se fizerdes o que eu vos mando. Já não vos chamo servos, pois o servo não sabe o que faz o seu senhor. Eu vos chamo amigos, porque eu vos dei a conhecer tudo o que ouvi de meu Pai. Não fostes vós que me escolhestes, mas fui eu que vos escolhi e vos designei para irdes e para que produzais fruto, e o vosso fruto permaneça. O que então pedirdes ao meu Pai em meu nome, ele vo-lo concederá. Isto é o que vos ordeno: amai-vos uns aos outros. Palavra da salvação. Glória a vós, Senhor. Caríssimos irmãos, você que nos ouve neste momento através deste canal, seja radiofônico ou virtual, nós estamos acolhendo estas palavras tão fortes, esses indicativos de Jesus, onde ele nos convida primeiramente a amá-lo. E se nós o amamos, nós também vamos observar, vamos seguir, cumprir, acolher, praticar, guardar e obedecer os seus mandamentos, porque amamos. Então, os mandamentos da lei de Deus não são cangas, não são peso, muito pelo contrário, são indicativos, são luzes, são setas, são caminhos seguros que todos nós podemos seguir. E seguindo, nós demonstramos grande amor e também temos a certeza de estarmos fazendo aquilo que Deus pede. Tenhamos a alegria e a nossa alegria será completa, será plena, porque esta é a promessa de Deus. Aquele que observa os seus mandamentos, este tem e te encontra a alegria plena. O convite a regra máxima desses mandamentos se resume: amar a Deus e amar ao próximo, né? Amar a Deus sobre todas as coisas, amar o próximo como a si mesmo. Nisso resume toda a prática e toda a lei. Porque nós estamos primeiramente conectados com Deus, estamos servindo a Deus, tementes a Deus, não temer de ter medo, né? Mas nós somos reverentes.

A este Deus que é amor, nós não vamos desagradá-lo, nós não vamos ofendê-lo, não vamos traí-lo, nem seremos infiéis. Então, a fidelidade a Deus vai mudar depois tudo o que virá. Então, as nossas relações, os nossos pensamentos, nossas aspirações, tudo aquilo que nós buscamos fazer no dia a dia, também será à luz deste amor. Amor para com Deus, amor para com o próximo. Desta feita, nós seremos amigos de Jesus, porque nós faremos e estamos fazendo o que realmente ele pede e espera de cada um de nós. Não mais como escravos nem como servos, mas como amigos, né? Aqueles que ele escolheu e aquele que ele também espera, envia e capacita e depois contempla os bons frutos de todas as nossas ações. Agindo assim, todas as vezes que falarmos com Deus, falarmos com Jesus, tudo o que pedirmos, prontamente Deus nos atenderá. Veja que maravilha. Então é na confiança filial, é nesta certeza de estarmos fazendo primeirissimamente a vontade de Deus, que quando tivermos outras necessidades, que não seja a de Deus, né, uma realidade nossa, talvez mais particular, e certamente Deus, como Pai providente, ele vai nos atender, vai nos ouvir, porque ele conhece a sinceridade e a pureza do coração de cada um. Seja fiel, meu irmão, seja fiel, minha irmã, tenha essa confiança e essa certeza de que estás na palma das mãos de Deus, que ele cuida de tudo, cuida de você, cuida das suas coisas, dos seus projetos e realizações. Não tome nenhuma atitude senão à sombra do sacrário, não tome nenhuma atitude senão debaixo do olhar do manto de Nossa Senhora. Que a Mãe de Deus nos conduza ao seu divino Filho, também no coração do Pai. Ontem celebramos a memória de Nossa Senhora de Fátima, né? Então, que ela que nos pede a conversão, a oração, a penitência, o jejum, a rezar sempre pela paz do mundo, pelo fim das guerras, pelas almas do purgatório, nos ajude a continuarmos nesse compromisso, né? De estarmos sempre vigilantes pela via de oração. Rezemos hoje também com São Matias, pedindo a graça desse grande mártir, para que também possamos testemunhar a nossa fé. Hoje, quinta-feira, dia de adoração ao Santíssimo Sacramento, nós estamos com o Santíssimo exposto em nossa paróquia São Judas Tadeu. Vamos visitar, conversar, nos apresentar, dialogar com o nosso Cristo, que está sempre pronto para nos acolher. Depois da Santa Missa, já a exposição, toda quinta-feira, com a missa 6:30 da manhã, aqui na nossa paróquia. Quarta, quinta e sexta, temos a missa de manhã, 6:30 às 7 horas, encerramos, né? Então você pode participar conosco, iniciar bem o seu dia na presença do Senhor. Ao longo do dia, a nossa adoração ainda hoje. Também à noite, não teremos a missa no Beira Rio, no Caxambu, devido à reunião que teremos fora dos padres, mas já estamos informando a comunidade a próxima missa. Sábado nós teremos a missa na São Benedito, 18 horas, com a presença e participação dos catequizandos da Crisma. Nesse dia, na missa das 18 horas, faremos assim o símbolo, a entrega do símbolo da cruz. 19:30, na Vila Ribeiro, também com os catequizandos em símbolo, a entrega do símbolo da cruz. E 8 horas no domingo, na São Pedro, na Matriz, 9:30, os catequizandos da Matriz também receberão a cruz dessa etapa da catequese. E semana que vem, dia 23, sábado próximo, teremos a Crisma aqui na nossa paróquia, certo? Então convidamos aos familiares, amigos, catequizandos, pais catequizandos, venham todos, participem da Santa Missa da Crisma, um momento muito bonito, com a presença do nosso querido bispo Dom Antônio Brás Benevente. 19:30, sábado, Santa Missa com a Crisma na paróquia São Judas Tadeu. No domingo é dia de Pentecostes, também já no sábado, porque é vigília, e nós teremos a missa 8 horas da manhã, 9:30, 19:30, na Matriz São Judas Tadeu. Temos um convite especial para a tarde de sábado, dia 23, também para a tarde de domingo, dia 24, a partir das 15 horas, aqui na paróquia São Judas Tadeu, nós teremos ali a promoção do pastel, certo? Pastel, sucos, bebidas,
a partir das

15 horas no pátio da nossa matriz. Então, também a partir das 3, o cafezinho da tarde, você pode garantir o pastel quentinho de pizza ou pastel de carne. Garanta o seu já no escritório paroquial ou com os ministros da nossa paróquia. São Judas Tadeu, também das capelas, e vamos prestigiar, né? Nessa fim de tarde, do sábado, também no domingo, a partir das 3 horas até o horário da Santa Missa, tanto sábado quanto domingo, 23 e 24. Por ser tarde de Pentecoste, no dia 24, nós teremos também um grupo de Quatiguá, que vem dirigir aqui uma tarde de louvor, momento de oração, canto, pregação, oração, louvor, das 3 horas em diante, até o horário da Santa Missa, no domingo, dia 24. Então, convido você, no dia de Pentecostes, dia da descida, manifestação do Espírito Santo sobre a vida da igreja, que também possa você experimentar nessa tarde, dia de oração, a presença do Espírito Santo na sua vida. Venha celebrar conosco. No sábado, Santa Missa com o Crisma. E no domingo, a tarde de louvor, canto, oração, animação e aquele pastel gostoso a partir das 3 da tarde aqui no pátio, tá bem? Sejam todos bem-vindos. Vamos pedir agora a bênção de Deus Todo-Poderoso sobre essa água, sobre esse medicamento, remédio, as intenções que você traz e apresenta. Coloquemos tudo no coração de Jesus pelas mãos de Maria e receba esta bênção por intercessão de São Matias, São Judas Tadeu, Nossa Senhora de Fátima, em nome do Pai, do Filho e do Espírito Santo. Amém. Temos terço toda noite aqui na nossa matriz, dia 31, a grande noite de coroação. Sejam todos bem-vindos. Até o próximo encontro. Reze onde você estiver com as capelas. Prepare bem seu coração. Que Deus te abençoe.

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1: Bíblia aberta, tudo pronto, vamos à nossa reflexão bíblica de hoje, com prazer, com carinho e sempre com gratidão a você por sua companhia. Texto bíblico, Evangelho escrito por Marcos, capítulo 10, vou ler os versos 26 e 27. Eles ficaram muito admirados, dizendo entre si: sendo assim, quem pode ser salvo? Jesus, olhando para eles, disse: para os seres humanos é impossível, contudo não para Deus, porque para Deus tudo é possível. Fazer planos para o futuro é algo natural ao ser humano, não é? Todos nós fazemos planos. Desde cedo nós aprendemos a sonhar, a traçar metas e a imaginar como nós gostaríamos que a nossa vida fosse daqui para alguns anos. Nós planejamos estudos, carreira, relacionamentos, finanças e até o lugar onde nós gostaríamos de morar. Esses planos, na maioria das vezes, são construídos com base naquilo que nós conseguimos enxergar.

0: conseguimos calcular e considerar possível, né? Dentro das nossas limitações. O problema surge quando nos apegamos demais a esses planos. Quando algo não acontece quando nós imaginávamos, aí a frustração vem com força. Portas se fecham, oportunidades não se concretizam, relacionamentos terminam, sonhos parecem desmoronar. Nessas horas é comum nos perguntarmos onde erramos, ou até mesmo se Deus realmente está conduzindo a nossa vida. Afinal, nós fizemos tudo certo? Planejamos com cuidado? Pensamos em cada detalhe e mesmo assim não deu certo? A Bíblia, porém, nos lembra de uma verdade fundamental. Aquilo que é impossível para nós, não é impossível para Deus. Não foi isso que nós lemos? Jesus, ele disse essas palavras olhando diretamente para as pessoas que estavam presas à lógica humana, tentando entender os planos de Deus apenas com seus próprios critérios. Muitas vezes nós limitamos a ação divina à nossa capacidade de compreender, medir ou prever resultados. Quando nós entregamos nossos planos nas mãos de Deus, algo poderoso acontece. Isso não significa que nós deixamos de sonhar ou de planejar, mas que nós reconhecemos que nossos sonhos precisam passar pelo crivo da vontade dele. Deus vê o que nós não conseguimos ver. Ele conhece caminhos que jamais consideraríamos e ele trabalha em tempos que nós não conseguimos controlar. O que para nós parece atraso, para ele pode ser preparação. Confiar em Deus exige fé, especialmente quando tudo parece indicar que algo deu errado. Mas é exatamente nesses momentos que nós somos convidados a descansar. Descansar não na ausência de problemas, mas na certeza de que Deus continua sendo Deus, mesmo quando nossos planos falham. Ele não está limitado pelas circunstâncias, pelos números, pelas probabilidades. Entregar o futuro a Deus é um exercício diário de humildade e confiança. É dizer, Senhor, eu planejei, mas eu confio que o teu plano é melhor. E muitas vezes é justamente quando nós abrimos mão do controle que nós experimentamos o agir de Deus de forma mais profunda. Nosso Deus é especialista em fazer muito mais do que parece possível aos nossos olhos. Por isso que Jesus disse que o nosso Deus é o Deus dos impossíveis. Glórias ao Senhor por isso. Vamos orar juntos? Pai querido, entendemos, Senhor, que nossas limitações muitas vezes são as grandes oportunidades do Senhor para manifestar o teu poder. Ajuda-nos a confiarmos sempre em ti, Senhor, que jamais duvidemos da tua capacidade, sobretudo, que jamais duvidemos do teu desejo de nos salvar, de nos dar a vida eterna. Por isso, Pai, nós nos colocamos nas tuas mãos, pedindo sempre que tu renoves e aprofundes a nossa confiança em ti, Senhor. Em nome de Jesus. Amém.
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1: Lugar mais alto para se estar, Senhor, é aos seus pés.

0: céu.
1: Bom dia, ouvintes da Difusora FM 102.3. Mais uma manhã na presença do nosso Senhor Jesus Cristo. Graças a Deus, possamos falar mais um pouquinho da palavra de Deus, que tem nos instruído, tem nos ajudado. E nesta manhã, queridos ouvintes, queria estar falando uma palavra para a gente estar ajudando a nossa família, né? Eu gosto de falar assim, tirar a nossa família de cima do muro. E tem um texto de Primeira Reis. Queria estar lendo Primeira Reis 18:21, que fala quando Elias chama o povo para conversar, que o povo está rebelde, está sendo escravizado pela a rainha Jezabel, né? Pelo rei Acabe. Então estão passando apurado e adorando outros deuses que não devia. Então o texto fala assim: Elias dirigiu-se ao povo e disse: até quando vocês vão oscilar para um lado e para o outro? Se o Senhor é Deus, siga-no. Mas se é Baal Deus, siga-no. O povo, porém, não respondeu, né? Então, assim fala aqui, que o povo estava em dúvida, estava oscilando, né? Estava para lá, para cá. Em outras versões, fala assim que então Elias chegou ao povo e disse: até quando cocheareis entre dois pensamentos? Se o Senhor é Deus, siga-o, né? Então, o povo é assim, né? Então tem uma história que fala sobre essa palavra, fala assim que o reino de Israel, conhecido como o Reino do Norte, cuja capital era Samaria, estava no estágio mais baixo da sua decadência política, econômica, moral e espiritual. Até parece uns tempos, né, que a gente está vendo aí. Estava no poder o ímpio rei Acabe com sua infame mulher Jezabel. Nesse tempo, o culto a Baal tinha sido imposto ao povo à força da baioneta. Os profetas de Deus estavam sendo perseguidos e mortos por ordem da má Jezabel. Foi nesse tempo de apostasia que Deus levantou o profeta Elias para confrontar os pecados do rei, a covardia do povo e trazer juízo sobre os profetas de Baal. No Monte Carmelo, Elias chama o povo a uma tomada de posição. O povo não podia mais ficar dividido entre o Senhor e Baal. Deus não aceita coração dividido, nem alma dividida. No raro, o povo de Deus fica também cocheando, né, entre dois pensamentos, fica duvidando, né, fica oscilando para lá, para cá, né? Então, entre dois pensamentos, né? Muitos estão com um pé na igreja e outro no mundo. Vão ao santuário aos domingos, mas durante a semana esquecem do Senhor. Proclamam que o adoram com os lábios, mas o negam com as suas obras. Aí tem uma palavra, assim, né? Uma pergunta. E sua família tem servido ao Senhor de todo o coração? Sua família tem restaurado o altar do Senhor, que está em ruínas? Sua família tem retirado os ídolos modernos que se aninham no coração, né, para só servir o Senhor?

Tire sua família de cima do muro e sirva somente ao Senhor. Né? Então, essa palavra aqui, né, e esse texto que foi lido, fala o povo estava sendo escravizado, mas eles esqueceram do poder de Deus. Né? E a gente vai lendo esse texto, a gente vê que o poder que o Deus deu ao profeta, né, ao profeta. Então, quando Elias, né, clamou a Deus, quando Elias, né, para não ficar envergonhado, o Senhor Deus queimou tudo aquele altar, queimou todas as coisas que estava ali querendo fazer o Elias ficar envergonhado, né? Mas nós é a mesma coisa. A gente fica firme com o Senhor. É, não adorar o Senhor de qualquer jeito. Não ter aquela convicção que é só Ele que pode nos ajudar. Então a gente vai, quando a gente crê e tem fé que Ele vai fazer as coisas, então não vai ter lado oculto, não vai ter lado escuro que vai nos atrapalhar a servir a Deus. Que nós possamos. Tá sabendo que nesse tempo que a gente está andando agora, né? Que fala aqui, né? Estava no poder do ímpio rei Acabe com a sua infame mulher Jezabel, né? Então fala assim, nesse tempo o culto a Baal tinha sido imposto ao povo à força da baioneta. Então, e acho que para nós está chegando esse tempo. A gente às vezes tem que engolir certas coisas, né? Achar que é certo, as coisas erradas, mas o Senhor está de olho lá de cima, né? Então, fala aqui assim, né? No começo dos textos, estava, né? Samaria estava no estágio mais baixo da sua decadência política, econômica, moral e espiritual. Então, que nós possamos orar, irmãos, queridos ouvintes, orar para a gente sair dessa decadência, né? Sair dessa imoralidade, recuperar o que é nosso, em nome de Jesus. Amém? Queria deixar um recadinho aqui. Que nesse final de semana, no domingo, tem no culto da Metodista Central, a Escola Bíblica Dominical às 9 horas, tem o culto às 11 horas, à noite às 9 horas também, adoração ao Senhor. E lá no Aparecidinho também nós temos culto na sexta-feira lá com os irmãos, temos nos sábados e nas segundas-feiras, né? No domingo nós temos café da manhã com as crianças. Podem ir lá contemplar esse momento abençoado também. E no Vitória Régio, com a pastora Majore, o culto aos domingos às 19 horas, amém? Tá, vamos estar orando para a gente ter uma manhã abençoada. Senhor Deus, muito obrigado pela sua palavra, muito obrigado pelo seu ensinamento, Deus, que nós possamos restaurar nossa força, Pai, que nós possamos restaurar, Pai, o que às vezes tem tirado nossas forças. Que o Espírito Santo de Deus possa nos tomar com capacidade, com força e com alegria, Deus. Nós possamos ser mais que vencedores, Deus. Abençoa a vida de cada ouvinte, Pai, livre de toda a enfermidade, em nome de Jesus, Deus. Abençoa, Senhor, a vida do Juninho, vai restaurando as forças, Pai. Cuida da vida, Pai, dessa serva Selimar, abençoa o dia dela. O dia dela também, Deus. Cuida, Pai, da vida dos proprietários dessa rádio que tem dado essa oportunidade de nós anunciar o Evangelho de Cristo, Deus. Muito obrigado por tudo que o Senhor tem feito e por tudo, obrigado por tudo que o Senhor vai fazer, Deus. Abençoa a nossa cidade, abençoa nosso estado, os nossos governantes e cuide de nós esta manhã, ao decorrer desse dia, em nome de Jesus. Amém.

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6: Em Baitina, aqui no Paraná, um homem sofreu um grave acidente por causa de um buraco. Ele estava de moto e acabou batendo no buraco na pista e ficou gravemente ferido. Um buraco na pista causou acidente envolvendo o motociclista na manhã de ontem, na região de Baiti, no norte do Paraná. Conforme informações apuradas, o motociclista seguia atrás de um caminhão quando passou por um buraco na rodovia. Com impacto, o pneu dianteiro da moto estourou, fazendo com que o condutor perdesse o controle da direção. Na sequência, a moto saiu da pista e a vítima caiu sobre um cavalete às margens da rodovia. Misericórdia. 7:40. Que dó, né? O que tem de buraco na rodovia, na região do Norte Pioneiro, ali próximo a lombada que tem na rodovia, próximo ali à empresa Raio de Luz, tem um caçamba de um buraco coladinho com a lombada. O cara passa da lombada e bate no buraco. O buraco tá escondido ali debaixo daquela lombada lá. Uma lombada na pista e tá lá um cepa de um buraco lá que só por Deus.
7: Nunca vi tanto buraco nas estradas do Brasil.
6: Ah, quase não tem.

0: viajar, que jeito. Essas estradas cheias de buraco aí. Os caras não tá. Os caras tá preocupado aí com a eleição desse ano aí, né? Tão preocupado com a eleição desse ano. E cuidar da rodovia, operação tapa-buraco. De jeito nenhum. Você já pensou um buraco de baixo? É, ali próximo à lombada ali? Você passa na lombada, cai dentro do buraco, velho. A sorte que o cara tá devagar ali. É, e o cara que passa correndo? Dá uma cacetada no veículo lá, que eu vou te contar uma coisa. Será que as autoridades não vê? Esse povo aí que cuida da rodovia? É? Misericórdia, rapaz! 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

0: Agora são 7 horas e 45 minutos. Mais um curso de canário da cidade de Ribeirão Claro. Polícia Civil prende homem por tráfico de drogas em Ribeirão Claro. Mas olha, eu vou falar pra você, o que tem de gente fazendo curso de canário é brincadeira, hein? A Polícia Civil ainda de Jacarezinho, através do meu, o delegado Tristão lá ainda? É o palmeirense feliz? O delegado doutor Tristão? O delegado abriu inquérito para apurar uma morte que teve em Jacarezinho dentro de um bar. Pois é, jovem de 19 anos. Ele morreu após ser baleado dentro de um bar em Jacarezinho. E a polícia abriu inquérito para saber por que que o cidadão foi morto. Por que tiraram a vida desse jovem de 19 anos? Ele morreu após ser atingido por diversos tiros em Jacarezinho, no Paraná. O crime aconteceu em um bar localizado na rua Mandaguari, lá no bairro Nossa Senhora das Graças, conhecido como Antigo Bar do Paraíba, em Jacarezinho. De acordo com a Polícia Militar, as equipes foram acionadas para resolver uma situação em que a polícia recebeu a informação de que havia um cara baleado. Familiares relatam que o jovem trabalhava no local quando dois indivíduos armados entraram no bar e efetuaram diversos disparos. Segundo a polícia, a vítima atingida no tórax, no braço, rosto, e o rapaz chegou a ser socorrido, mas infelizmente não resistiu. Agora a Polícia Civil de Jacarezinho está à procura de reunir provas para saber por que esse rapaz foi morto, por que o mataram, e principalmente em seu estabelecimento de trabalho. Já pensou? 7h48?
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1: Olha, a minha amiga Simone, lá da Casa dos Colchões, né? Ela falou pra mim que hoje, infelizmente hoje, ela não vai deixar o Luiz, esposo dela, ir trabalhar lá na Casa dos Colchões. Porque disse assim que ele fica no mau humor, assim quando São Paulo perde, né? Diz que ele fica bravo. E aí ele o Jemerson, meu amigo TT, ele não vai trabalhar. É, porque a Simone fala assim, não, hoje você não vai porque ele tá de mau humor. É, ele fica de mau humor por causa do tal do São Paulo. São Paulo perde, ele fica de mau humor.

0: É, o São Paulo perde, daí ele fica bravo. É, o Luiz lá da Casa dos Colchões. E olha que o Luiz, você só vê ele dando risada, né? Só vê ele dando risada. Mas hoje a Simone falou que ele não vai, não. É, porque o São Paulo foi eliminado ontem da Copa do Brasil. E tem um outro companheiro aí que ele falou assim que hoje ele também não vai trabalhar, não, porque ele vai no velório. Escuta aí.
1: Tô indo pro velório agora, meu padrinho. Tá tendo velório. É, morreu ontem. São Paulo morreu. Tô indo pro velório de São Paulo.
0: Tá indo pro velório de São Paulo. Ai, meu Deus do céu. Pra onde você vai, companheiro?
1: Tô indo pro velório agora, meu padrinho. Tá tendo velório. É, morreu ontem. São Paulo morreu.
0: Ah, morreu?
1: Tô indo pro velório de São Paulo.
0: É. São Paulo morreu. Misericórdia, esse povo, viu?

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2: Opa, cheguei, Juninho, cheguei. Hoje é quinta-feira, meu amigo. Graças a Deus, casa cheia. Ontem, Juninho, foi um sucesso aqui, rapaz. Dia da mistura, dia da fruta. O que o povo veio buscar de toicinho, Juninho Queiroz? 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

0: 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Mandar um bom dia também pro Babu, lá do Monte Real. Bom dia pro Pedrão também, o Leonardo e a Silmara do Monte Real, marcando presença no sacolão. Bom dia pra dona Georgina, Georgina Rodrigues, Aparecidinha 1. Dona Georgina atravessou a cidade, Juninho Queiroz, encheu o carrinho aqui no sacolão e aproveitou as ofertas. Bom dia também pra Neinha Turismo, Neinha também marcando presença aqui no Sacolão da Economia. 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Neinha trai o povão aqui, Juninho, no Sacolão da Economia, enche o ônibus, enche aí a van e vem pro Sacolão economizar. Bom dia também pro seu Raul, de Conselheiro Zacarias. Bom dia pro Joaquim Sanches também, marcando presença. O povo tá em peso, Juninho. 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
1: Muito bem, Felipe, 7:55, Cartório Hit.
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2: Opa, são 7h53, a unidade do Corpo de Bombeiros atendeu 3 ocorrências ontem aqui em Santo Antônio da Platina, 1 e 2 em Jacarezinho, mas todas com cidadão com problemas clínicos. Foram atendidos pela unidade do Corpo de Bombeiros. São 7h58. 7h58. 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

0: 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Vamos direto ao sacolão da economia, de volta onde está o Felipe. Obrigado, dona Rose, já veio trazer aquele cafezinho aqui, hein? É chique. 8 horas.
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0: Ok, são 8 horas e 2 minutinhos. 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
0: Muito bom dia pra delegada doutora Renata Sintra. É delegada de polícia lá da minha querida cidade de Jacarezinho, de Cambará, perdão. É, e a doutora tá fazendo um vídeo falando sobre o golpe do falso advogado da cidade de Cambará, o que tem de gente caindo nesse golpe aí, e isso preocupa muito a Polícia Civil. Cuidado pra não cair no golpe desse povo!
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1: 8:04. Vamos direto a Jacarezinho, onde está o Samuel Zapper. Ele traz as principais informações do setor policial. Bom dia, Samuel Zapper.
2: Olá, amigos ouvintes do Tornado Pioneiro. Hoje, quinta-feira, 14 de maio de 2026, eu, Sargento Samuel Zapper, estou falando aqui direto do setor de comunicação social do 2º Batalhão e vou repassar agora o resumo das principais ocorrências atendidas nas últimas 24 horas. Cidade Baiti, ontem, dia 13, por volta das 8 horas, na rua Jonas Teixeira, os policiais militares deram atendimento a uma situação de um furto que ocorreu lá no CRAS, na cidade de Baiti. O local foi arrombado, a janela, e foram subtraídos um notebook pertencente à prefeitura. Então os policiais fizeram buscas de diligências e por volta das 10 horas um cidadão teria encontrado o notebook do posto de saúde e tentado devolver no posto de saúde o notebook subtraído lá do CRAS. Ele encontrou esse notebook deixado ali debaixo de um pé de café ali nas proximidades do bairro João Edmundo de Carvalho. Então o indivíduo subtraiu aí, furtou o notebook e dispensou ali nesse cafezal. Esse cidadão que estava passando encontrou e levou até o posto de saúde para tentar devolver. Os policiais foram até o local, receberam o notebook e encaminharam o notebook aí para a delegacia de polícia lá da cidade de Ibaiti para os devidos procedimentos de restituição aí à prefeitura. Vamos agora à cidade de Siqueira Campos, Rua Marechal Deodoro. Os policiais militares deram fiel cumprimento ao mandato de busca e apreensão em desfavor de um indivíduo suspeito de envolvimento com narcotráfico. No local, o alvo das diligências foi abordado. Lá foram localizadas porções de maconha, também comprimido de LSD, balança de precisão e celulares e dinheiro. O indivíduo recebeu voz de prisão e foi encaminhado para a delegacia de polícia lá da cidade de Siqueira Campos. Ribeirão Claro, tivemos situação de infração de trânsito. Os policiais militares em patrulhamento ouviram um barulho da motocicleta em muito alto, escapamento aberto, realizaram diligências e busca, encontraram a motocicleta, abordaram. Foi identificado o condutor, 15 anos de idade, o menor foi entregue ao conselho tutelar, motocicleta apreendida. Cidade de Santo Antônio da Platina, também ações de direção para defesa, para segurança no trânsito. Policiais militares em patrulhamento pela rua Coronel Oliveira Mota, centro da cidade, ontem por volta das 21 horas e 20 minutos, constataram o indivíduo numa motocicleta fazendo zigue-zague, cortando giro aí com a motocicleta. Os policiais então foram tentar abordagem, o indivíduo se evadiu, desobedeceu o ar de parada, depois veio sofrer uma queda ali próximo ao pasto, próximo de um pasto, de uma mata. O indivíduo foi identificado, motocicleta alterada, o indivíduo foi detido e encaminhado, motocicleta apreendida. Cidade Siqueira Campos, outra situação de tráfico de drogas. Ontem, por volta das 16 horas, policiais militares da Rádio Patrulha Equipe Rotam receberam denúncia que um determinado indivíduo estava realizando tráfico de drogas e estava fazendo transporte de entorpecente entre as cidades de Baiti e Siqueira Campos. Então foram realizadas buscas, patrulhamentos e também diligências, montaram pontos de vigilância, quando por volta das 16 horas uma motocicleta Honda CG pertencente ao suspeito foi vista transitando sentido Tomazina, Siqueira Campos. Então foi tentado fazer aí a abordagem, buscas, o indivíduo fugiu aí da abordagem policial, do cerco policial. Os policiais continuaram no encalço dele, conseguiram abordá-lo lá já numa residência, onde os policiais, em buscas no local, encontraram no quarto do autor. Ele tentou fugir, ainda foi abordado ali no local. Sobre o guarda-roupa, também foram encontrados 43 porções de maconha, embaladas já prontas para venda. Também uma balança de precisão, embalagens plásticas utilizadas, acondicionadas para acondicionado entorpecente, uma faca com resquícios do entorpecente, aí maconha, um aparelho celular iPhone 16 Pro e uma mochila cinza que o indivíduo estava carregando durante a ação. O indivíduo abordado informou que havia escondido a motocicleta utilizada na fuga, sendo essa localizada em um pesqueiro ali às margens da rodovia PR-272.

0: disse, o indivíduo então recebeu voz de prisão. Indivíduo preso por tráfico de drogas, 43 porções de maconha apreendidas, uma balança de precisão, um aparelho celular iPhone 16 Pro, uma faca, mochila e a motocicleta também apreendida nesta importante ação da Polícia Militar no combate ao tráfico de drogas na cidade de Siqueira Campos. Na cidade de Baiti também tivemos uma importante prisão e apreensão na rua Antônio Juventino Moura, bairro Gralha Azul, ontem por volta das 21 horas. Como resultado desta ação de combate ao tráfico de drogas, um indivíduo foi preso, um veículo apreendido, 13 porções de cocaína apreendida, R$ 500 e também notificações de trânsito nessa importante ação da Polícia Militar no combate ao tráfico de drogas na cidade de Baiti. Pois bem, meus amigos, essas então as principais ocorrências atendidas pelo 2º Batalhão de Polícia Militar nessas últimas 24 horas. Em nome do comandante da unidade, Tenente Coronel Carlos Ricelli Leal, nós agradecemos, um forte abraço a todos e até amanhã. Polícia Militar do Paraná, nós fazemos a diferença.
1: Ok, Saldo Zapper, são 8 horas e 9 minutos com ele. A gente termina aí as ocorrências policiais das últimas 24 horas. 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
4: 8:15, tá aqui comigo a Terezinha Maior, que também está aqui comigo na Rádio Difusora, é a Marisa. Bom dia, Terezinha, vice-prefeita de Santo Antônio da Platina, secretária aqui da Assistência Social do nosso município.
5: Bom dia, Juninho, bom dia, ouvintes da Rádio Difusora. Juninho, para mim é uma satisfação estar aqui mais uma vez, principalmente na sua presença. Aproveitar, obrigado, falar para os seus ouvintes, obrigado tudo que você fez, obrigado pelo pãozinho, todo dia no portão da minha casa. Maria já chegava no domingo, ele ia levar um frango assado para mim não precisar fazer comida. Ia fazer a visitinha pro Flávio, parava o carro lá na frente do portão de casa, Juninho. Obrigado. Dá para fazer uma visitinha mesmo adoecido também,
4: merece,
5: Juninho.
4: Vocês merecem.
5: Para minha satisfação te ver aqui firme, forte, trabalhando. Que Deus te abençoe muito,
4: amém,
5: muito, muito mesmo nessa sua caminhada. O Flávio já está recuperando e eu tô vendo que você também. Então é uma grande alegria do meu coração.
4: Muito obrigado, meu Deus, né? Aqui. Por esse
5: muito
4: momento
5: obrigado,
4: tão.
5: Obrigado, meu Deus.
4: Muito obrigado, meu Deus, por esse momento tão especial, né? E você, Marisa, como é que você tá? Tudo bem?
6: Emocionada.
4: Ah, emocionada.
6: Emocionada de poder te dar um abraço.
4: De mulher, Marisa!
6: Ô, Juninho, qual é a sua missão?
4: Pois é. Outro dia eu tava vindo aqui pra rádio de madrugada, eu tava vendo o pessoal acordando a cidade de Santa toda platina, né? E uma frase muito bonita é utilizada pelo tiro de guerra, que é essencial na vida de todas as pessoas. É, o tiro de guerra estava ali, bom dia, né? E é tão gostoso, porque tem quantas pessoas não tem capacidade de abrir a boca nem para falar um bom dia.
6: Isso mesmo.
4: Não é verdade? Tem, e eu vi ali o tiro de guerra passando, gritando bom dia, eu falei, bom dia! E que seja um dia maravilhoso, abençoado para todos vocês aí. E para falar um bom dia, Marisa, estamos aí na campanha do Agasalho 2026.
6: Isso mesmo, Juninho, 18ª campanha do Agasalho, né? A Difusora sempre presente, parceira, prefeitura, né? Terezinha, sim. Gil, TG, Sargento tá nos ouvindo, viu? Mandou mensagem para mim que ele tá nos ouvindo.
4: Ei, Sargento.
6: TG. E mais uma vez essa missão dada, porque qual é a missão? Me veio à cabeça, todos temos uma missão, né, Juninho? E a população platinense tem uma grande missão, ela é colaborativa, sempre participa, sim, colabora e ajuda nessas nossas missões. Então agora é a hora da campanha do agasalho, de ver aquela roupinha que não tá, né? Você não quer mais?

0: que está em bom estado, né? É, o cobertor, que a Terezinha vai falar dos cobertores, e nós, por nossa vez, estamos organizando as ações. A primeira grande ação, Jogo da Nense.
1: Sábado.
0: Agora,
1: né? Estamos líder, né, aí, mais do que absoluto no nosso campeonato, né? E sábado agora, de novo, o Ginásio de Esportes vai lotar aí para esse grande jogo.
2: E mandando um abraço lá pro nosso secretário Diego, que tá fazendo um excelente trabalho, né?
0: Isso mesmo,
2: junto ao esporte. O Tobias, que tem no sangue o esporte, que ele fica doido.
0: Que time, né? Que time. E esse time se juntou à campanha pra gente estar fazendo uma grande ação no Jogo da Nense. Então vamos prestigiar a Nense e aquecer, né, quem precisa. Vamos aquecer os nossos corações de alegria e levar uma doação para as pessoas, para as famílias em situação de vulnerabilidade. Que o frio chegou, né, Juninho? Chegou chegando.
1: Ah, e o frio é duro, né?
2: Gente, ô Juninho, é aproveitando, Juninho, eu gostaria de dizer a todos os ouvintes, agradecer, né, o ano passado a campanha do Agasalho foi linda, maravilhosa, foi muito bacana mesmo, muito obrigado a vocês ouvintes, a vocês colaboradores, porém eu gostaria de destacar com relação a cobertores, certo? O ano passado, né, Marisa, a gente teve dificuldade porque muitas famílias chegam na campanha, chegam lá nos bazares que é feito solidário e quer levar o seu cobertorzinho para casa. Então eu gostaria de estar aqui fazendo um apelo aí à população que comprasse lá um cobertorzinho, alguns empresários que pudesse estar nos ajudando no sentido de doações de cobertores. Vamos estar aí visitando algumas empresas, não precisa ser muito, pode ser uma empresa grande que dê 10, que dê
1: o coração mandar, né?
2: O que o coração mandar? Uma coisa simples. Comentei até com a Marisa que vamos em alguns locais que vendem cobertores para deixar uma placa. Promoção de cobertores para a campanha do Agasalho. Para que a população vá lá comprar um cobertor lá. Não pesa para ninguém. Se cada um der um. Eu falo que aqui, eu sempre lembro de. Eu recordo história. Eu lembro da história do beija-flor. Numa grande floresta. Um beija-flor vai lá e vai jogando gotinhas de água. Os outros animais falam assim, mas você acha que você vai apagar essa grande fogueira com essas gotinhas de água? Simplesmente ele fala, eu só estou fazendo a minha parte. Se cada um fizesse a sua, com certeza nós apagaríamos essa fogueira.
1: Só para a gente terminar, eu gostaria de pedir à nossa população que você doe aquilo que você usaria. Como sempre digo, todos os anos na campanha do Agasalho, o Marisa já está disponível aí os pontos para que a pessoa possa já começar a fazer a doação, e inclusive você pode conversar em família aí aquilo que você não usaria mais e que serve para o próximo, você pode doar aí também nos pontos, é isso?
0: Pode sim, Juninho, nós já estamos colocando as caixas, é uma caixona enorme identificada, 18ª campanha, então nós já temos em mercados, vamos distribuir mais caixas, tiro de guerra, aqui na Vale estamos colocando uma caixa hoje, então vários pontos de coleta lá no Sesc mesmo, na prefeitura, né, pode levar, nós vamos colocar uma caixa lá, vai estar sempre identificado. Você vai estar andando no comércio, você vai ver uma caixa grande com a 18ª campanha do Agasalho. Então, é bem, bem tranquilo de identificar. Ou qualquer coisa, pode entrar em contato com a gente. Lá no Sesc 3558-3300. Entra em contato com a gente. Fala, eu tenho uma doação grande, nós conversamos. A gente vê como que a gente consegue ir lá e pegar. E vamos ter outras ações também, tá? Já estamos nos preparativos para a entrega dos sacos, né? De casa em casa, o TG já está se organizando.
1: Isso, pessoal do tiro de guerra, né?
0: Então nós deixamos lá uma, duas semanas para a dona de casa ter tempo de separar, né? De separar as roupas, de separar as doações. E daí a gente já marca, deixa lá bonitinho o recadinho, que dia nós estaremos retornando para recolher. Para recolher essas doações. Então nós vamos estar fazendo doações. Vamos estar nos organizando para ir para a feirinha, para a praça, e a gente vai contando aqui para você.
1: Que,
0: né,
1: bacana.
0: Para você estar divulgando para a população onde que a gente vai estar recebendo doação.
1: Obrigado, Marisa. Tenha um ótimo dia. Leva um abraço ao pessoal lá do Sesc, né?
0: Obrigada.
1: E você também, Terezinha. Que o dia seja abençoado, cheio de coisas boas. Porque eu sempre digo aqui que coisa ruim, o mundo tá cheio, né?
2: Obrigado, Juninha, por mais essa oportunidade. Deixo aqui

abraço a todos vocês, ouvintes da Rádio Difusora. Nem sempre a gente pode estar perto de vocês, mas com certeza estamos perto, no coração, nas orações, sempre juntos. Deixo aqui, um abraço ao nosso prefeito Gil, nossa primeira dama Fátima, que não pôde estar conosco aqui, que tinha um compromisso já agendado. E a você, Marisa, a eterna.

Para começar o dia na Rádio Difusora, são 8 horas e 26 minutos, Casa Grande. Casa Grande tá ligadinho aqui comigo. É, o Beto e a Lúcia, lá na querida cidade de Guapirama. Oi, povo do prefeito Pedro Banzé. É, um abraço a ele, o Jussandro, que é o Sandro Bubina. Oi, dona Inês. Como é que a senhora tá, dona Inês? Ouvindo o meu programa aí na cidade de Guapirama. O Andrezinho Bubina. A família Bubina inteira. Oi, povo bom! Escutando a programação difusora. Vocês é muito chique demais, hein? O povo lá de Guapirama é chique também. Escuta o nosso programa. Que bacana poder acordar mais um dia e ter a oportunidade de mandar um abraço para esse povo maravilhoso lá da Guapirama, ouvindo o nosso programa, hein? 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Alô, Dieguinho! Alô, William! É, um dos melhores secretários de saúde da região do Norte Pioneiro, tá lá em Guapirama, viu? O William, toda a equipe de saúde aí. Aliás, graças a Deus, Guapirama tá indo bem pra caramba, né? Várias partes do município. Show de bola, Pedro! Hoje é aniversário da Mariá, completando 11 aninhos, netinha do Paulinho. E também da Leda lá na Tomazina. 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Oi, povo. 8h29. Eu sou Juninho Queiroz, o fera do rádio. Oi, minha amiga Dona Zil. Como é que você tá, Dona Zil? Bom dia pra você, seu Júlio.

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3: Opa, bom dia para você, são 8 horas mais 38 minutinhos. 8 horas mais 38 minutinhos. Eu tô ligado aqui, né, que você está ligado aqui na melhor. Sabe, eu tô ligadinho aqui pensando assim, nossa, ali tem um radinho escutando a rádio difusora. Ali também tem um, ó.
4: Epa!
3: Ali também tem outro radinho. Ali tem um rádio grande. Ali o pessoal tá bem alto, ouvindo a melhor, a difusora. Porque essa rádio aqui é top. Essa rádio aqui é chique.

0: E é chique quem escuta a gente também. Hoje é aniversário. Hoje é aniversário da Dona Isa. É, a Dona Isa tá completando hoje 80 e com as coisas. Parabéns aí da Dona Tereza. Parabéns aí, né, de toda a família. Ô Adriana, é aniversário da mamãe hoje. Ô Jaísa, sopra a velhinha do bolo Panificadora Fripan e F2 Supermercados no dia do seu aniversário. Que coisa mais linda. Deus te abençoe, Deus te proteja. Parabéns, muitos anos de vida e só alegria. Parabéns aí do Walter também, de toda a família, cumprimentando você pelo seu aniversário, né? Os outros filhos também, a Tânia. Um abraço, que Deus acompanhe e te proteja às 8 horas e 40 minutos, Sirlanei.
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4: Bom dia, Juninho. Que satisfação ouvir sua voz na rádio, cara. Que bom, viu? A gente acostuma quando o radialista, né? Ainda mais que é velho de casa. Eu lembro bem do Ademir de Queiroz.
0: Ei, Tilápia.
4: Aos domingos. Ei, grande Ademir. Ô, Juninho, seguinte. Fui no Felipe comprar umas coisinhas lá no Felipão, do Sacolão. E ele falou pra mim que mandou uma foto de uma mandiocona pra você, rapaz.
0: Ué.
4: Você gostou da mandiocona ou não gostou da mandiocona?
0: Mandou foto de mandioca pra
4: você
0: mim.
4: Você também é bichão mesmo, hein?
0: Foto de mandioca de mim, pra
4: tudo
0: mim.
4: Tudo de bom, meu parceiro.
0: Mas tem que mandar mandioca pra nós fazer uma sopa. É, mandar foto de mandioca. O que que tem a ver isso, Tilápia? São 8 horas e 42 minutinhos.
5: Bom dia, Juninho. Bom dia,
0: irmã Lourdes.
5: Como é bom estar no quarto dando café pros vovô e ouvindo vocês dois falando dessa cidade maravilhosa, desse povo maravilhoso.
0: Bacana,
5: ô Juninho, Selimar, não esqueçam de avisar que sexta-feira tem o Brechó São Francisco de Assis. Peças 2, 5 e 15 reais. Venha comprar, venha ajudar o nosso lar São Francisco de Assis. E como é bom ver o Juninho retornando aos nossos meios de comunicação. Um abraço para vocês e uma abençoada quinta-feira.
0: 8h43.
6: Ô, Juninho.
0: Alô, Natalinho.
6: Você tá bem mesmo, meu amigo? Sarou bem? Tô ouvindo seu programa aqui, Juninho.
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0: E alô, tá mesmo, ele tá ouvindo lá, ó.
7: Alô, William.
0: Tá escutando lá, ó?
6: Tô ouvindo seu programa aqui, você tá bem mesmo? Sarou bem, graças a Deus, na benção de Deus.
0: Estamos aqui, irmãozinho. Como é que você tá, Natalino? Obrigado pela sua audiência, né? Você que tá ligadinho aqui com a Rádio Difusora FM, em nome da Pastoral da Promoção Humana.
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5: Opa, bom dia! Agora são 8 horas e 47 minutinhos. 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

0: Agora são 8 horas e 51 minutinhos, 8 e 51.
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0: Essa é a Rádio Difusora. Eu sou o fera do rádio. Tô aqui com você, com a graça de Deus, todos os dias. É, com a graça de Deus, obrigado. Ô Anete, essa semana tá tendo a peregrinação da imagem de São José Operário. E essa semana tá lá no Gilberto Taekwondo. Grande abraço pro Gilberto, viu? Um abraço a ele, todo o pessoal que estão recebendo essa semana a imagem de São José Operário. Agora são 8 horas e 51 minutinhos. 8h51. Um abraço para todo o pessoal que tá ligado aqui comigo na melhor, na Rádio Difusora FM. É a Difusora, eu e você, você e eu, 8h52.
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3: Simone Mendes.
0: Essa música é aquela que fala lá do crimão? Que o cara fala assim, mulher fala assim, se você não me beijar, você não me beija. Se eu não fizer isso, você não faz.
3: Simone Mendes!
0: Crimão, é isso? 8h52.

0: Agora são 8 horas e 55 minutinhos. 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
0: 8h56, oi Cetime!
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0: 8 horas e 56 minutos. Oi, Isaulina. A Isaulina tá me ouvindo lá na querida cidade de Jundiaí do Sul. Lá onde mora o Zé Macaco, a Rosane. Da terra do prefeito Betinho e do Gleidson. Lá na Vila Rural, em Jundiaí do Sul. Oi, Isaulina. Mas que delícia aquele café que você trouxe pra mim. Que da hora. São 8 horas e 57 minutinhos.
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0: Agora são 8 horas e 58 minutos. 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
0: Hoje é aniversário da Isa, a mãe da Adriana, tá ligadinha aqui comigo em nome do supermercado F2 e panificadora Fripan, né? Mãe da Tânia, a Tânia que trabalha lá no asilo, ô da Isa, parabéns pelo seu aniversário, muitos anos de vida, que essa data bonita se repita por muitos e muitos anos, seja feliz. Um grande abraço pra você que tá ligadinho aqui com a Difusora. Tá chegando a Thaís e o Rafa.
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0: Vambora. Bom dia do Juninho Queiroz.

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4: 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E Marília.

0: Lima, Thaís Silva, Rafa. E você também, aqui. 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
1: 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Opa, muito bom dia! Bom dia pra você que tá na sintonia com a nossa 102.3. Epa, é a Rádio do Povo, é, meu sim. Brasil! É.
2: A Rádio del Pueblo, Brasil!
3: Brasil!
2: Ai, ai!
1: Bom dia!
2: Bom dia, bom
1: tudo
2: dia.
1: Bem?
2: Tudo maravilhosamente bem, correndo o risco de ficar melhor ainda, como diria por aí. Eu posso fazer uma saudação inicial nesse programa?
1: Pode, pode.
2: Eu quero saudar toda a juventude, Thaís. Hoje eu quero dedicar a programação a toda a juventude, tá, gente? A juventude batalhadora, a juventude que tá dia após dia aí, é, na luta, gente. Um abraço a toda a juventude.
1: Ah, você tá igual branco agora, hein?
2: Que, por quê?
1: Uh-huh.
2: Por quê?
1: Ah, você
2: pescou?
1: O branco não amanheceu. Oh, claro que eu pesquei, né, branco? Né? Agora ele tá te... Eu tenho certeza que essa indireta foi pro branco.
2: Não, imagino, não sou
1: essa
2: disso.
1: Essa juventude gloriosa, né?
2: Isso, batalhadora, que classifica.
1: Bom, hoje é o dia da decência.
2: Todo dia, né? Ué, tem que ser todo dia. Hoje também celebramos, né, a ascensão do Senhor.
1: Hoje é o dia da vacina da varíola.
2: Celebramos também... Vamos gravar? Se você gravar, eu gravo, hein? Se você comemorar, eu comemoro. Não?
1: Essa não.
2: Uma? Não? Então tá bom.
1: Mas ela tem uma... A Deusana tem uma específica, né?
2: Ah, então vai. Vamos depois
1: eu
2: colocar
1: aqui. Eu gostaria
2: que
1: a Deusana fizesse essa dança, porque
2: atenção.
1: Ela tem uma, ó.
2: Ó. Ah, mas não é possível. É ela ainda? Eu achei que já tinha ido pra panela. Meu Deus do céu. Por que este assunto sem pé nem cabeça? Porque hoje é dia... De dançar como uma galinha.
1: A galinha pintadinha.
2: Olha lá, pronto.
1: Vai,
2: Deusana,
1: faz um vídeo aí, você dançando.
2: Vai.
1: Hoje também é o dia da América Subterrânea.
2: Hoje também celebramos o dia do biscoito de leite de coalho. Biscoito de leite de coalho e também do delicioso biscoito amanteigado. Quero mandar um abraço pra Lena. Neste exato momento.
1: Pois é. Hoje também é o dia da conscientização sobre as doenças cardiovasculares na mulher.
2: Celebrando hoje o dia da primeira exibição, sabe do quê? Da Esquadrilha da Fumaça.
1: Mais um ano do Instituto Nacional da Propriedade Industrial do Brasil, INPI.
2: E também hoje mais um ano, né? Da Lei da Propriedade Industrial.
1: E lembrar você quantos dias faltam para terminar o ano, Rafael?
2: Verdade,
1: Reis.
2: Contagem regressiva. Faltando 231 dias para acabar o ano.
1: E agora são 9:08. 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
1: 99 para começar.
2: Romance Rosa, Ed Brito e Samuel.

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0: 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Agora são 9h17, tá chegando as previsões, o horóscopo do dia.
1: Então bora lá com você, Ariano. Bora lá, minha amiga Ariana. Um ótimo dia. Firme uma transação imobiliária ou um acordo financeiro com a família. Poderá surgir oportunidade de aumentar o patrimônio ou de morar com mais conforto. Valerá finalizar uma pendência do passado e colocar a vida em ordem. Vários planetas em seu signo pedirão decisões maduras e a construção de maior estabilidade. E aproveite também, renove seus conceitos.
0: Oi, Taurino, Taurina, bom dia. Caminhos de desenvolvimento e de maior realização pessoal ficarão claros. Aproveite a passagem de Mercúrio pelo Sol em seu signo para determinar objetivos, aumentar a mobilidade e tomar decisões importantes sobre o futuro. O empreendimento em parceria ganhará um forte impulso nesta fase. Aprenda outro idioma e brilhe nos estudos.
1: Atenção, geminiano, geminiana, um ótimo dia. Valorize seu trabalho e firme um acordo que vai trazer mais autonomia. Com Urano em seu signo, você poderá fazer uma verdadeira revolução no projeto de vida. Siga as dicas dos sonhos, respeite a intuição e se prepare para novos começos. Boas notícias na área financeira. Espere por uma proposta atraente de negócio ou de trabalho. E aproveite também, finalize um ciclo.
0: Oi, Câncer, bom dia.
1: Bom dia.
0: Conversa com uma amizade trará uma grande motivação. Aposte nos planos de expansão, amplie conexões e impulsione a carreira com uma nova proposta. O dia trará conquistas, avanços e mais otimismo. Revele sua competência, publique

0: conteúdos relevantes e ganhe popularidade nas redes. Decisões sobre o futuro darão mais segurança e serenidade. Leão.
1: Agora é com você, Leonino, Leonina. Bom dia.
0: Bom dia.
1: Eita, decisões de viagem, acerto da documentação, inscrição em um evento relevante e soluções práticas vão movimentar o dia. Alcance as metas profissionais e se prepare para embarcar em novas experiências. A fase vai trazer sucesso nos empreendimentos e uma virada na sorte. Com tudo fluindo positivamente, renove o ambiente social e amplie amizades.
0: Virgem. Oi, Virgem, bom dia! Formalize uma proposta, firme um contrato e brilhe publicamente. O dia vai trazer uma aprovação significativa que produzirá mudanças positivas em sua vida. Estudos, viagens e relações profissionais continuarão, né, com os caminhos abertos. No amor, afinidade intelectual e humor encantarão. Se você estiver só, poderá rolar um clima sedutor com uma amizade. São as previsões do horóscopo daqui a pouco.
1: As últimas previsões para você.
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0: Agora são 9h23, repete só o telefone.
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0: E agora são 9h23. Aquele alô pro Nelson Viana, que está aí ligado com a gente. Um abraço, quem está mandando o seu bom dia, ouvindo a nossa programação.
1: A Jussiene, um abraço para você, Jussiene. Foi no jogo ontem, Jussiene. Um abraço, viu? Deu Verdão.
0: Bom dia!
2: Bom dia, Thaís. Bom dia, Rafa.
1: Bom dia.
2: Quinta-feira a todos, ouvintes da Rádio Difusora FM, aqui é o Richarlis Machado.
1: Ô, Richarlis.
2: Ô, Rafa Reis, queria que você falasse aí.
1: De quem?
2: que tá desaparecido desde domingo, Rafa. Os São Paulino, Rafa. O que que aconteceu com São Paulo ontem de novo, Rafa? Céu. Fala pra mim, Rafa. Me explica o que que tá acontecendo com os São Paulino. E deixa eu falar. Fala. Hoje tem Corinthians, hein? 3-1.

0: pra nós hoje, Rafael.
1: Amém.
0: E vai, Corinthians.
1: E vai, Richarlison. Um abraço pra você. Ó, respeito. Ah. Para de rir dos caras.
2: Você para de dar risada, hein, Rafa? Você vai apanhar lá na porta e depois você não acha ruim. A Juscelino foi.
1: Ela foi. Foi lá em Londrina.
2: Mandou a foto e tudo.

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0: E eu quero saudar o Felipe, faltou saudar lá de Ponta Grossa. Ele citou a Rádio Santana FM, Padre Joel, na Lepa, Dom Bruno Eliseu Versari, da Diocese de Ponta Grossa. Nós vamos para Jó capítulo 3, mas antes eu queria lembrar que ainda é tempo da peregrinação Passos da Misericórdia, que vai acontecer em outubro. 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Nós vamos para a leitura orante, Jó capítulo 3. Então, você está percebendo, Jó foi uma inspiração na minha vida que me levou a escrever o livro Inabalável. Por isso, eu vou mostrando, eu explico Jó e, padre, eu quero aprofundar Jó. Aí você vai, eu vou mostrando a página onde me deu a inspiração Inabalável, uma releitura de Jó. 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
1: Vem falar comigo, Deus.
0: E nós estamos hoje, capítulo 3 de Jó. Se você está pegando agora, padre, eu estou caindo de paraquedas. Vai no YouTube, Padre Manzotti, e você vai ver a relação de Jó desde o primeiro capítulo. E isso vai te ajudar muito, viu? Para você pegar o contexto de Jó, porque hoje é a primeira queixa, o primeiro discurso, mas eu não gosto da palavra discurso. É o primeiro momento em que Jó fala a queixa. Finalmente, Jó quebrou o silêncio e amaldiçoou o dia do seu nascimento. Quebrou o silêncio. E o que ele disse? Palavras fortes, mas eu já vou lhes dar uma chave: nunca contra Deus. Esse é o ponto importante. Você não vai perceber isso, mas vamos ver palavras fortíssimas. Maldito o dia em que nasci. Maldita a noite em que disseram: já nasceu, é homem. Que aquele dia vire escuridão, que Deus lá do alto não se importe com ele e nunca mais a luz o ilumine. O dia.

versículo 5, que a escuridão e as trevas o abominem, o dominem, e que as nuvens o cubram e apaguem a luz do sol, que aquela noite em que eu nasci, lembra? Volto ao começo, maldito o dia em que nasci, maldita a noite em que disseram, nasceu e é homem. Voltamos. Que aquela noite, versículo 6, fique sempre escura e que desapareça do calendário. Que seja solitária e triste aquela noite. E que nela não se escutem gritos de alegria. Que seja amaldiçoada pelos feiticeiros, aqueles que têm o poder sobre os monstros Leviatã. Versículo 9. Lembre que ele está dizendo: maldito o dia em que nasci, maldita a noite em que disseram, nasceu e é um homem. Versículo 9. Que escureçam as estrelas da manhã, que ela espere a luz e a luz não venha, e que a sua madrugada não chegue, pois ela deixou que minha mãe me desse a luz e não me poupou de todo este sofrimento. Por que que ele está dizendo maldito o dia que nasci? A resposta está no versículo 10. Porque ela deixou que minha mãe desse a luz e não me poupou deste sofrimento. Padre, eu posso fazer uma queixa do meu sofrimento a Deus? Sim. Mas a chave de leitura qual foi? Nunca contra Deus. Por que não nasci morto? Forte demais, né? Porque eu não nasci morto? Porque não nasci morto? Porque não morri ao nascer? Porque minha mãe me segurou no colo? Porque me deu o seio e me amamentou? Se eu tivesse morrido naquele momento, agora estaria dormindo em paz. Estaria com os reis das altas autoridades, que construíram palácios antigos. Versículo 16. Se minha mãe tivesse tido um aborto às escondidas, eu não teria existido. E seria como as crianças que nunca viram a luz do dia. Na sepultura, versículo 17. Olha, escute, se às vezes não pensamos assim. Na sepultura acaba a agitação dos maus, e ali repousam os que estão cansados. Esse primeiro discurso tem outros, mas esta frase é uma das mais fortes. Também como aquele do aborto, versículo 17. Na sepultura acaba a agitação dos maus, e ali repousam os que estão cansados. Ali os prisioneiros descansam juntos, e já não ouvem mais os gritos do capataz. Ali estão os importantes e os humildes, na sepultura. É a mais pura verdade. Pode ser muito importante, pode ser muito humilde, pode ser muito rico, pode ser muito pobre. Na sepultura todos se encontram. E os escravos ficam livres de seus donos. Filho querido, é a primeira queixa de Jó. A primeira queixa de Jó. Eu disse que a grande chave de leitura é queixar o seu sofrimento. Isso não desagrada a Deus. Mas revoltar-se contra Deus é outra coisa. No livro Inabalável, esta reflexão aparece na página 63. A luta pela fé no meio do sofrimento. E de modo particular, Jó nos mostra

que a dor, segundo parágrafo, a dor pode dilacerar a pele, abalar os pensamentos, mas não rouba aquilo que Deus depositou no mais profundo de nós, a possibilidade de dizer sim ou não. Mas tem mais. Eu ainda volto refletindo e volto rezando Jó, capítulo 3, do versículo 1 ao versículo 19. Volte comigo.

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Nós estamos diante da primeira queixa de Jó. Sinceramente, eu estimulo você na leitura orante. Não leia inteiro Jó, leia comigo. Pega a tua Bíblia. Capítulo 1, capítulo 3, versículo 1. Hoje, só leia até o 19. Eu marquei aqui, ó, até o 19. Amanhã, nós vamos continuar. Mas como entender isso, padre? Ele usa palavras muito fortes. Eu devia ter sido abortado, minha mãe não devia ter me dado. Gente, quantas vezes passamos por isso? Talvez não falemos o que ele falou. Mas quantas vezes...

0: a gente deseja. Eu lembro-me de um fato, de uma pessoa que dizia: pai, vem me buscar, eu tô tão no fundo do poço, ai como eu queria que minha mãe viesse me buscar. Você deve ter ouvido já isso. Antes de rezar, no livro Inabalável, página 63, Deus não impôs a Jó, não impôs a nenhum de nós uma reação. Quando tudo dói, podemos reagir de maneira silenciosa, rabugenta, chorosa, mas sempre como decidirmos. Diante da profunda dor, nós podemos reagir de forma silenciosa, rabugenta, chorosa, podemos reclamar, podemos chorar, eu gosto da palavra, se derramar diante de Deus, mas nunca contra Deus. Na página 63, Deus não impede ninguém de questionar, lamentar, silenciar e até mesmo pensar em desistir. Ele não força a confiança, apenas acompanha. Continue a leitura e reze comigo, Senhor. Às vezes, a vida se torna tão difícil, tão penosa. O sentido das coisas se esvai, a esperança se esgota. E seria melhor pensar em não ter nascido. Mas eu creio, Senhor, que há um propósito para a minha vida, mesmo que no sofrimento. Amém. Amém. Gente, nós estamos mexendo em coisas muito sérias, viu? Nós estamos mexendo, eu sempre fugi de Jó na leitura aqui. Sempre é um tema muito pesado, mas os dias atuais merece que toquemos nesse assunto. Por isso, depois você pode escutar o reprise, 10 da noite. Mas se não, pega pelo menos lá no YouTube Padre Manzotti a leitura orante. Mas por favor, não pega só uma parte da leitura orante. Nós já estamos há dias. Eu ainda ouso puxar aqui. Nós começamos Jó, dá licença. Nós começamos Jó dia 8 de maio. Dia 8. Hoje nós estamos no dia 14. Dá tempo de se voltar lá no dia 8 e escutar. São no máximo 10 minutos, não dá mais. 8, 9, 10, 11, 12, 13, 14. Pega a leitura do começo, senão fica capenga. Ana Maria, que a paz de Jesus esteja com você, Ana Maria.
1: Bom dia, padre. Sua
0: Deus
1: bênção.
0: Abençoe, querida. Você estava escutando a leitura de Jó?
1: Tava escutando.
0: São temas fortes, né?
1: Muito fortes, emocionantes.
0: Você fala de onde, minhas queridas? Fala, meu anjo.
1: Eu falo de Nova Serrana, Minas Gerais.
0: Meu abraço, Nova Serrana, Minas Gerais. Como é que você me acompanha?
1: Pela 96, com o nosso queridíssimo Wagner Henrique.
0: Eita, Rádio 96 FM. Olha, ele sabe até que o diretor Sim. é o Wagner Henrique. Pois não, diga lá, Ana Maria.
1: Padre, eu tenho um grande testemunho para dar para o senhor. Assim, na verdade, eu tenho vários, né? Mas um especial. A respeito do meu marido, ele descobriu que estava com uma veia entupida, né?
0: Sim.
1: E, assim, com a graça de Deus, ele não teve infarto, não chegou a ter infarto, teve só os inícios de sinais, né?
0: Sim.
1: E a gente correu atrás, graças a Deus, em menos de 30 dias, Nossa. A gente já estava com a cirurgia dele marcada pelo SUS.
0: Louvado então, seja Deus, ainda bem que foi, descobriu no início, eu sempre falo que tudo que a gente descobre no início é mais fácil, né?
1: Com certeza, e, depois, e o cardiologista dele até falou que ele foi muito premiado porque saiu muito rápido e ele não sofreu nenhum infarto, graças
0: que bom.
1: A Deus.
0: Como é que é o nome dele mesmo, querida?
1: Alencar.
0: Alencar. E aí, ele fez a cirurgia?

0: Fez a cirurgia, graças a Deus, tem 8 anos e está super bem, com a graça de Deus.
1: Que bom, então diga assim, graça recebida...
0: É graça testemunhada, toca o sino, sacristão.
1: Aí, o milagre de Jesus das Santas Chagas, minha querida. Quer deixar alguém em oração?
0: Quero sim, padre, eu quero deixar toda a minha família, de modo muito especial os meus filhos.
1: O nome?
0: Sara e Humberto.
1: Como? Sara?
0: Sara.
1: É.
0: E Humberto.
1: Tá.
0: Humberto, assim, que ele faz um esporte meio perigoso, quero pedir uma oração
1: que
0: muito especial
1: faz, filha?
0: Por ele. Ele faz aquelas trilhas de Dom Rios de bicicleta que eu fico com o coração pela boca.
1: Aí precisa rezar muito pro anjo da guarda dele, né? Que o anjo da guarda, do Humberto, possa protegê-lo na ida e na volta.
0: Com certeza. E também pelos meus dois irmãos, padre. Um é caminhoneiro que vive na estrada, que é o Clemente.
1: Clemente, meu abraço, Clemente, se você estiver me ouvindo no teu caminhão, se não deveria estar escutando, tá bom? E o outro?
0: E o outro também que vive na estrada, Valdivino.
1: Valdivino.
0: Que é mais conhecido como Poté.
1: Como?
0: É conhecido como Poté.
1: Poté, tá certo.
0: Isso.
1: Fala pra eles ir no caminhão escutando o padre.
0: Pode deixar. O Valdivino mais é viagem, padre, mas tá sempre na estrada, todo
1: tá
0: final
1: bom.
0: De semana.
1: Tá bom, Ana Maria, anotei, que Deus abençoe você. E olha, quando eu benzer, pegar água benta, jogue na bicicleta do Humberto.
0: Sim, eu jogo sempre.
1: Tá bom,
0: sempre,
1: meu abraço,
0: padre.
1: Ana Maria de Nova Serrana, Minas Gerais. Rádio 96 FM, Wagner Henrique, Dom Giovanni Luiz da Silva, que é o bispo de Divinópolis. Escute, não dá tempo não, né? Dá tempo? Escute esse testemunho, por favor.
2: Me chamo Márcia, moro em Recife, Pernambuco. Acompanho sua programação pela TV Evangelizar, canal 47.1. Há mais de 7 meses que eu estava devendo a essas pessoas que cobram juros. E eu fiz muita novena, me ajoelhei. E foi de novena em novena. A última novena agora foi dos arcanjos.
1: Sim.
2: E aí no último dia dos arcanjos, eu consegui fazer um empréstimo no meu próprio nome. E aí eu consegui me libertar. Fiquei muito feliz, na hora me ajoelhei no chão, porque não é fácil você pegar metade do seu salário e dar a alguém, porque você não está pagando, você está somente dando juros.
1: Verdade.
2: Não é fácil, né? Nos dias de hoje, com aluguel para pagar, com criança dentro de casa, não é fácil. Graças a Jesus das Santas Chagas, eu consegui. Chegou a minha hora. Estou muito feliz agora. Eu já consigo dormir direito. As coisas já
1: Amém.
2: Vão variando. Peço perdão a Deus por esse pecado. Não cometerei mais. Eu sei que foi por uma necessidade. E desejo muita saúde e muita paz para o Senhor. Obrigado a todos os intercessores. E graça alcançada é graça testemunhada. Toco o sino, sacristão.
1: Eu vou pro intervalo, eu volto já. Volte comigo, povo de Deus.

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Bom, gente, ficou aí o testemunho maravilhoso da Márcia de Recife, Pernambuco, lá em Olinda, Recife, Jaboatão dos Guararapes. Nós temos a TV aberta, canal 47.1. Olha, pessoal de Pernambuco, na capital, Recife, região metropolitana, canal 47.1. Temos também quem nos transmite, Rádio Recife FM, Marcelo Pitanga, Olinda FM, Ivanildo, da Obra de Maria, Arcebispo Dom Paulo Jackson Nóbrega de Souza, de Olinda e Recife. Hoje, aniversário, 89 FM, 89.7, Engenheiro Navarro, Minas Gerais, Alternativa FM, 91.1, João Molenvade, Minas Gerais, Bom Sucesso FM, 95.5, Minas Novas, Minas Gerais, Clube FM, 96.7, Machadinho, Rio Grande do Sul, Regional FM, 100.9, Cícero Dantas, Bahia, Samaúma FM, 104.9, Cacoal, Rondônia, Voz da Ilha FM, 98.5, Ilha de Itamaracá, Pernambuco, TV Evangelizar, canal 44.1, Cachoeiro do Itapemirim, Espírito Santo e Tip Play, Valinhos, São Paulo. Hoje aniversário também de Patrícia Haddad, ela que é assessora, sempre atenta a tudo que tem que ser feito, que Deus abençoe e acumule com muitas graças e bênçãos do céu. Parabéns, Patrícia Haddad. Gente, eu comecei falando que hoje é dia de São Matias. Quem foi São Matias? Segundo a tradição, não. Segundo a própria Bíblia, em Atos dos Apóstolos, o que nós temos? Primeiro eu preciso explicar, eram 12 apóstolos e Judas Iscariotes, num ato de desespero, se matou e ficaram 11. Você vai dizer, por que formar 12 de novo? Nós temos que lembrar que 12 não é por acaso. 12, lembrando as 12 pedras do altar do sacrifício do Antigo Testamento, mas principalmente as 12 tribos de Israel. E lembrando que no Apocalipse, as 12 estrelas. Então, 12 é um número muito significativo. Jesus escolheu 12. Não quiseram que ficasse faltando um, ficasse em 11. Foi quando, em Atos dos Apóstolos, eles colocaram uma condição, que se escolhesse algumas pessoas que nos acompanharam desde o início, então, pessoas que acompanharam Jesus, que conheceram Jesus, tinha que ter conhecido, tinha que ter visto as obras de Jesus Cristo, e dentre eles foi selecionado José, filho de Sabá, cujo nome

também era Justo e Matias. E o mais impressionante de todos é que neste momento rogaram o Espírito Santo, fizeram um sorteio. Eu sempre me impressiono com isso. Fizeram um sorteio. O texto, já vou dizer, está em Atos dos Apóstolos, já vou dizer para você. E nesse momento, a escolha caiu sobre Matias. Portanto, Matias, ele de fato se tornou um dos apóstolos e estava, inclusive, em Pentecostes. Atos capítulo 1, versículo 14. Segundo a tradição, Matias evangelizou a Judéia, a Capadócia, depois foi para a Etiópia. Sofreu perseguições e martírio. Morreu apedrejado e decapitado, testemunhando sua fidelidade a Jesus. A sua decapitação de Matias foi no machado. E por isso, ele é também padroeiro dos açougueiros e carpinteiros. É representado, você está vendo a imagem, geralmente com machado na mão, que é símbolo da força do cristianismo, a alabarda. As relíquias, segundo Santa Helena, mãe do imperador Constantino, a levou para Roma, onde uma parte é guardada na igreja de Santa Maria Maior, como nós conhecemos, e o restante se encontra na antiga igreja de São Matias, em Treves, na Alemanha. Cidade da tradição, foi evangelizada por ele e também a tem por seu padroeiro. Papa emérito Bento XVI disse sobre Matias: tiramos disso mais uma linda lição. Mesmo se a igreja não faltam cristãos indignos e traidores, compete a cada um de nós equilibrar o mal que eles praticam com o testemunho transparente de Jesus Cristo, nosso Salvador. São Matias, rogai por nós. Se conhecia a história de São Matias? É linda, né? Tá na Bíblia, Atos dos Apóstolos, capítulo 1, versículo 19. Mas aí você aprendeu um pouco mais aqui no Experiência de Deus. Eu busco sempre a catequese. Chegou a hora, e agora? Sétimo dia, Jesus das Santas Chagas, restaurai meu coração. Deus de misericórdia e renovação, venho diante de ti com o coração em ruínas, clamando por teu sopro de vida sobre o que se quebrou. Restaure em mim o que o tempo desgastou, o que a dor silenciou, o que a esperança esqueceu. Onde há cansaço, traz vigor, Jesus das Santas Chagas. Onde a ferida, derrama cura. Onde há vazio, preenche com sentido. Refaz meus passos, reconstrói meus sonhos, renova minha fé. Tu és o Deus que faz tudo novo, então faz em mim um novo ser, com raízes mais profundas, com amor mais inteiro, com a paz que não se abala. Jesus das Santas Chagas, restaurai meu coração. Jesus das Santas Chagas, restaurai meu coração. O Senhor esteja convosco. Ele está no meio de nós. Abençoai, Senhor, a água, a roupa dos enfermos, as fotos de família. Pai, Filho, Espírito Santo, amém. Eu me despeço com o clipe Como é Bom Ter Fé. YouTube, Padre Manzotti, evangelizar é preciso.

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Olá, bom dia! 11 horas e 4 minutos deste 14 de maio de 2026. É uma quinta-feira fria ainda, mas não tanto quanto quando deu essa chuvinha que veio aí, e depois dela deu uma esfriada de gelar as extremidades da gente, não é verdade? Agora tá mais tranquilo, mas tá frio, a gente tem que continuar se prevenindo, se cuidando, se agasalhando, porque ainda mais os mais velhinhos, né? É isso mesmo. E as crianças, cuidar também das crianças, cabecinha das crianças sempre com toquinha, se tiver luvinha, coloca a luva na mão da criançada, pezinhos com as meinhas de lã bonitinho, tá bom? E os velhinhos também, tá certo? Vamos lá, são 11 horas e 5, o Wilson tá aqui comigo, José Augusto chegando, cumprimentando a todos nesta quinta-feira ensolarada. Tempo tá agradável, a temperatura tá em 16 graus centígrados. Um grande abraço para toda a região norte pioneira, sudoeste, estado de São Paulo. Chegam mais com a gente neste outono do Brasil com sensação de friaca.

0: Abraços, mas muito abraços. Eu vou convertendo os abraços agora também em recados habituais e abertura da programação. 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Muito bom dia! 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
0: Pois é, vamos lá. Então, vamos emendando as informações 996484765 para você participar e pedir uma música. Quem tá pedindo carona na primeira de abertura é o César do Guapé, bom dia. É o Nelson Viana, aqui de Santo Antônio da Latina, lá do bairro, lá da Chácara Heruti. É, também o Carlos Roberto Rodrigues, Jundiaí do Sul, tá na sintonia. Obrigado pela sintonia, todos vocês. O rádio não para. A música de abertura chega nesta quinta-feira, 11h08. Bom dia.

11 horas e 11 minutos. Eu quero ver você ligado. Assim como a... Quer ver quem tá ligado com a gente? Muito obrigado pela audiência. Nossa querida amiga Ana. Ô Ana, como vai você, moça? Tudo bem? Ela fala, José Augusto. Sabe o que eu quero ouvir, José Augusto? Faz tempo que eu não ouço aí. A música do Cristiano Araújo, você pode tocar? Há 10 anos atrás? Tem? Há 10 anos atrás, vamos ver, isso vai ver se tem. Daí ela, se tiver essa, tudo bem, se não tiver, toca uma outra do Cristiano Araújo, bem legal. Daí eu gostaria que você mandasse pra Josilane, tá? Lá em Joaquim Távora, o povo ouve vocês lá, hein? Tá? O pessoal do Jardim do Sol, a Thaís, a Helena, a Madalena e o Kesley. Eu sou a Ana de sempre, que quando pede uma musicona aí, vocês sempre tocam pra gente. Eu sou muito agradecida. Muito obrigado, Ana. Seu pedido vai ser atendido, tá bom? Né, Wilson? Vai ver se tem 10 anos, há 10 anos. Tem há 10 anos, não tem não, viu? Tem de alguns anos aí. Será que ela quis dizer há 10 anos atrás, uma música de 10 anos atrás, do Cristiano Araújo? É, ela disse que a música do Cristiano Araújo era de 10 anos atrás. Pode ser de 10 anos atrás, né? 10 anos atrás era o início da carreira dele. Ele que já faleceu já faz alguns. Bom, o José Augusto, manda uma música pra mim. Você manda uma música pra mim? Mandamos. Quem tá pedindo é a Isaura. A Isaura que tá pedindo uma música. Ela, se não me falha a memória, ela está no Mato Grosso. É isso? Você está no Mato Grosso. Lá no sol, no solão quente, se bem que agora não tá tanto assim não, né, Isaura Alves, Rosolém. Um grande abraço, bom dia pra você, viu, querida? Tudo de da paz aí do Senhor na sua vida. Obrigado pela audiência, tá? Já já a gente manda um musicão pra você, Isaura, aí no Mato Grosso. Tá pescando o quê com o tempo frio desse aí, Isaura? Ou aí não é tão frio? Tá pegando o tucunaré aí, é? Tá? Tá pegando o Corimba, os pescadores aqui que gostam muito disso, né? 11:13 da manhã, um beijo carinhoso para o quadro da saúde lá em Jacarezinho. Pessoal da saúde curtindo a gente, certo? A Vera Lúcia, eu não sei quantos mais estão ouvindo a gente, mas de repente lá na Dom Pedro, lá no Dom Pedro Filipac, no posto lá do Dom Pedro Filipac, nas populares lá pra cima, do antigo campo japonês. Eita, quanto tempo! Aí tinha um campaço do Vila Silas, né? Então vamos na carona do sucesso que o rádio tem do Cristiano Araújo, mandando pra Vera Lúcia, minha maninha lá em Jacaré. Pro pessoal da saúde aí. Um bom dia, José Augusto, tudo bem? Deixa eu ver. José, por favor, fala o que tá acontecendo com a casa do autista lá na UPA. Que... Como é que é? Por gentileza, reivindica pra nós aí, não tá tendo atendimento. Ah, não tá tendo atendimento? Não tô sabendo. Atenção, casa do autista aqui em Santo Antônio da Platina, não tá tendo atendimento, é isso? Não tá tendo atendimento ou tá em outro horário? Veja bem, né? Lá no Mato Grosso a Isaura tá dizendo que os rios estão cheios, ou o rio tá cheio, alguma coisa nesse sentido, né? Lá na região, porque lá tem mais de um rio lá que são afluentes do principal, não é verdade? Ô José Augusto, tudo bem? Estou limpando a casa e ouvindo você. Manda uma música pra mim. Odete, da Fazenda Curitiba. Oi, Odete. Minha querida, lava roupa todo dia. Que agonia. Não é, né, Odete? Você tá limpando a casa, então dá aquela geral mesmo. Vai limpando a casa e fazendo os exercícios com a vassoura. Você já viu como é que faz exercício com o cabo de vassoura, Odete? Você já viu? Entra na internet pra você ver. Pega assim, exercício com o cabo de vassoura.

0: Menina, você dá uma varrida e faz o exercício. Anda mais um pouco, dá outra varrida e tal, dá uma higienizada aí nos quartos e tal, e faz um pouco de exercício. Você vai ver, não vai precisar nem de fazer exercício em academia. Aí quebra os homens das academias no meio, não é? Sheila Rosano, oi Sheila! Olá Sheila, tudo bem? José, toca uma música pra mim? Eu quero ouvir do Cristiano Araújo, que alguém já pediu aí, você pode pôr na carona, que eu também quero, a Ana que pediu. Eu não conheço a Ana, mas põe aí, eu sou a Sheila e gostaria de ouvir Cristiano Araújo também. Ah, ela pediu aqui, ó. Bom dia, toca pra mim, Você Mudou, do Cristiano Araújo. Tem essa música? Essa deve ter, Wilson. O Wilson, vou te contar uma coisa, hein? Mas vamos lá, eu acho que tem, hein? Acho que tem. O Wilson vai ver se tem. Você vê, ele como programador musical não tá tocando essas músicas. Às vezes são novas, né? Ou velhas, ou novas, alguma coisa nesse sentido. Trazer o Zé Miguel aqui, ele já clareia pra nós, hein? Que aquele lá, vou te contar um negócio, hein? Aquele lá, Wilson, você fala a música lá, não sei de onde, ele já sabe. E canta um pedaço pra gente, cara. É incrível, incrível. 11h16. Forte abraço aqui pra o Paul. Olha lá, hoje ele mudou de música. Olha como é que ele mudou de música. Ele pediu aqui uma música bonita. Viu? E nós vamos tocar. Então, o que tá na sequência vai pra você também, Paul. Aí no Monte Real, tá bem? Mandando pro amor da sua vida. Então tá certo. E vamos que vamos. Então a Odete tá falando aqui que ela vai seguir os meus conselhos e vai lá entrar na internet e ver exercícios com cabo de vassoura. Então você vai ver aí, tá? Se tiver só o cabo de vassoura é melhor ainda. Com a vassoura em si, dá pra fazer também, só que fica meio penso, né? Porque parece que estorva onde tem o lado da vassoura. Mas é incrível como é interessante. Como é interessante. Hoje dá pra fazer um monte de atividade, é só querer pegar a parte boa da internet, não é? 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Os sucessos que o rádio tem, 11h18. E depois, a irmã Lourdes vem aqui trazer uma palhinha no nosso programa.
1: Com certeza!
0: Ei, irmã Lourdes, 11h18!

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0: Vamos lá, 11 horas e 28 minutos, 11 e 28, é 102.3, a gente botou pra quebrar aqui, o programa balançou, a irmã chegou, a irmã Lute chegou, o programa balançou, ela tá rindo e não é à toa. Hoje é uma quinta-feira, prenúncio de uma sexta-feira chegando aí. Chegando ali, lá no asilo é o seguinte, o batidão lá é pegado, de segunda a segunda não tem moleza, né, irmã?
1: Não tem moleza, não tem. Meu Deus do céu, lá, olha...
0: Mas tem época que, saindo um pouco da rotina, a alegria, ela transborda, porque vocês receberam uma experiência legal da Receita muito Federal, lindo, lindo. E o resultado daqueles objetos da Receita Federal, daquelas mercadorias, que o asilo foi presenteado. Isso. O resultado foi bom, irmã?
1: Positivo, um resultado de ali 100 mil reais, um resultado positivo que nós vamos manter assim, tentar assim reforma não, é impossível, nós precisamos de milhões para reforma, né? Uhum. Mas para pequenas manutenções do nosso lar, com certeza, e a gente precisa diariamente. Mas, Zé Augusto, eu agradeço essa comunidade responde, né?
0: O trabalho foi sincronizado? Comunidade, consumidores, voluntários?
1: Voluntários, se não fosse os voluntários, nada teria acontecido. Os voluntários é o eixo da coisa, para que tudo aconteça. Uhum. Funcionários comprometidos, né?
0: A senhora se lembra quantos itens tinham lá?
1: Não, nas variedades? Posso falar, que eu não lembro.
0: Não lembra? Não, mas eram muitos?
1: Aqui, né? Muitos itens, né? Nós tínhamos, uhum, como eu falei para você, né? Eletrônicos, pescaria, perfumaria. Saiu tudo.
0: Tudo.
1: Temos assim um pouquinho lá de iscas e alguns roteadores, né?
0: Roteadores.
1: Roteadores, que não são muitos, tá, também, né? Não sei se é uma quantidade de 10, mais ou menos. Uhum. Somente isso, o restante saiu tudo. E bonito, né? No primeiro momento, assim, meu Deus.
0: Foi aquela pancada. Aham, como se fosse uma promoção de final de semana aí.
1: Isso. Foi tão bonito a sincronização, como você fala, né? De funcionários, voluntários, todo mundo comprometido por uma única causa. A causa é o lar. A causa é o bem-estar do nosso idoso.
0: Sem dúvida.
1: E é essa comunidade nos ajudando que a gente pode dar uma qualidade de vida para os nossos idosos.
0: E tomara que a Receita, num espaço aí novamente permissível, isso, ela possa de novo se engajar, isso, nessa e não esquecer do
1: nós
0: asilo.
1: Nós sabemos que esse ano político, né, não temos, uhum, mas o ano que vem, passando o ano político, ano que vem, 2027.
0: E 7.
1: Né? Com certeza, no primeiro momento, abrir o edital, a gente já manda o nosso projeto.
0: Sim,
1: né?
0: Sim.
1: Certo. Eu brinco, eu falo que agora nós queremos um projeto de 1 milhão. Porque a nossa casa, para a nossa reforma, nós precisamos ali por baixo 2 milhões ou mais, né?
0: Sim.
1: De tudo, né?

0: é uma reforma de hidráulica, elétrica, né? Alargamento de portas.
1: Certo, ali tem uma instalação é bastante antiga,
0: muito
1: né, irmã?
0: Antiga, tudo muito antigo.
1: Conserva o que né? tem, mas é... tem hora que tem que ampliar e remodelar. Isso, e remodelar. Remodelar, é verdade.
0: Hoje nós temos uma, e até ampliar o número de leitos, nós temos uma demanda de 38 vovôs na fila de espera.
1: Tá vendo só?
0: Para
1: o que é isso? Tratamento lar. Digno. Enquanto a gente vê tanta indignidade por aí, pro Brasil afora, maus tratos com idosos, tem um pessoal que cuida particular, mas é mentira, cuida nada. Faz as maiores atrocidades com os velhinhos que já pegaram em câmeras escondidas.
0: Nossa,
1: é claro que tem instituição séria igual asilo. Temos bastante parecidas.
0: Juninho,
1: mas
0: eu
1: o asilo nosso é modelo, é um exemplo.
0: Eu agradeço assim, imensamente, amo essa missão, amo estar ali com eles, cobro dos nossos funcionários, né? Cobro de todo mundo, que é o amor. Ali nós temos, se nós estamos ali é porque amamos. Porque
1: perfeito.
0: Se você não ama o que faz, não tem como. Porque eles são crianças crescidas. E crianças crescidas é crianças desobedientes, é crianças com mais dificuldade pra gente cuidar. A gente tem que ser mais exigente.
1: Verdade, irmã. Eles, agora né? eu pergunto pra senhora, nesse tempo frio, os cuidados com eles também são bastante intensos?
0: Muito, muito mais intenso. É o cuidar da meia, do gorro, da calça quente, da blusa. E eles não querem...
1: Porque ele pegou uma enfermidade contagiosa, espalha, né?
0: É, tem que ser sincero que o homem é teimoso, né? Ele fuma, ele quer ir lá pra fora, ele quer...
1: O homem é mais teimoso do que a mulher?
0: É, teimoso.
1: É. Teimosinho, é.
0: Homem teimoso.
1: É o bruto, é jeito bruto de ser. Oh, meu Deus.
0: Mas, Augusto, estamos aqui para agradecer, né? Já vi no programa do Juninho, agradeci. Estava devendo vir no teu programa para agradecer. E o apoio que nós temos desse grande meio de comunicação, que é a Difusora. Se não fosse vocês a nos ajudar a divulgar, nada disso aconteceria.
1: Entendi.
0: Então, eu agradeço toda a administração dessa rádio, dessa abençoada rádio. A atenção sua, do Juninho, de toda a equipe que nos acolhe, né? Pediu, estamos aqui. E vocês estão de portas abertas.
1: É uma missão também como cristão, como ser humano. Né? Tem que sair um pouco dessa praia, dessa seara nossa de só ter que faturar pra gente, ter que transformar coisa só pra gente. A gente ser o dono da verdade, o dono da cocada preta, né? Ou da cocada branca, vamos dizer assim. E aí você é... Ou seja, centraliza tudo em você, não. Vamos dar uma descentralizada e fazer o bem também.
0: Eu agradeço imensamente a direção da rádio e vocês que abrem esse espaço para nós. Mas,
1: e nós também, irmã, só fazemos isso por causa da abertura que a superintendência, através do Alexandre Marques e do filho diretor artístico, o Alexandre Neto, filho dele, nos dão.
0: Que lindo, que
1: claro,
0: lindo.
1: Obrigada. A senhora viu aqui, a senhora não viu? Ele feliz aqui, falou, ó, viu que ele, a gente tava falando sobre que a parte líquida do faturamento de vocês, da venda dos produtos da Receita, aquele menino é o filho do Alexandre.
0: Que lindo!
1: A senhora sabia?
0: Não, sabia.
1: Ele é o diretor comercial.
0: Pra você, ele é super... que ele tava saindo de um programa?
1: Ele é diretor publicitário, é um dos subgerentes nosso aqui.
0: Que lindo!
1: E a senhora viu o que ele falou, o cumprimento dele? O Zé, o pessoal vai lá no asilo, às vezes até compra, vamos supor que até algum preço tivesse meio parecido com o preço do comércio, compra lá no asilo para dar preferência para ajudar a entidade.
0: Que lindo.
1: Então até essa consciência tem. Eles abrem espaço gratuito pro asilo. É por isso que essa rádio só cresce.
0: Porque tem esse coração grande.
1: Tem esse coração grande e faz isso, esse benefício para com as pessoas que precisam, né?
0: Que bonito, Zé.
1: Não é verdade?
0: Verdade.
1: Porque isso custa, um espaço desse é caríssimo na rádio.
0: Olha o horário.
1: Exatamente, é nobre. Né? Mas o Alexandre, jamais, quando a senhora sai daqui, um outro que vem falar de alguma coisa social que vale para a comunidade como um todo, a parte espiritual.
0: Que
1: seja agregada, ele vem aqui puxar a orelha, olha, não era pra ter falado, não era pra ter usado todo esse tempo. Não.
0: Que lindo,
1: deixa
0: né?
1: na mão da gente.
0: Por isso que,
1: da consciência
0: por isso,
1: da gente.
0: A prosperidade dessa.
1: Coloca nas suas orações, nós, os radialistas e os proprietários dessa emissora, irmão.
0: Com certeza, mas tem um recadinho.
1: Diga,
0: amanhã
1: querida.
0: Amanhã temos o nosso brechó, São Francisco de Assis.
1: Opa, ele começa
0: agradeço
1: que horas?
0: Agradeço primeiramente as voluntárias que estarão para nos ajudar. E ele começa às 14 até às 19. Lembrando que nós vamos fazer peças de 2, 5 e R$15,
1: opa,
0: né? E temos cobertinhas para os nossos pets, tá?
1: Olha
0: então
1: só.
0: Então vamos lá agora.
1: E vai ter no bazar de amanhã de vocês lá no brechó roupa de frio?
0: Pouca coisa, até porque nós não arrumamos, nós estávamos preparados.
1: Mas muito úteis,
0: mas
1: o que
0: próximo,
1: vai ter?
0: Muito útil, né? Muito barato, muito útil.

0: mas no próximo sim. No próximo terá inverno.
1: Ok.
0: Zé, que Deus abençoe vocês. Amém. E até amanhã toda a comunidade.
1: A partir das duas?
0: Das duas.
1: Das 14 horas no asilo, brechó do asilo. Vamos lá, gente. Vamos lá. Então tá. É com Deus, querida.
0: Deus abençoe.
1: E nós, as orações de vocês, as irmãs têm. As irmãs sempre oram de joelho.
0: Não tira.
1: Isso, não é verdade?
0: De verdade.
1: Isso é que é importante. E a gente sabe disso. A gente sabe. 11:36 é 102.3.
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Muito bom, 11 horas e 45, 15 minutos pro meio-dia, 102.3 da Mais Ouvida, para você que tá na sintonia da gente, tá? Então, vamos que vamos, até o meio-dia e meia, com aquele carinho especial. Odete, lá da Fazenda Curitiba, bom dia, vai trabalhando, já começou a fazer o exercício com o cabo de vassoura, que a moça lá de Mato Grosso falou: José Augusto, eu faço exercício aqui em casa com o cabo de vassoura, e não é que é legal mesmo? E não é que dá certo? É, e vou te contar, a gente alonga pra caramba. Fica com preparo físico em dia. Olá, José Augusto, eu sou o Giovanni, da Silken Confecções. Eu estou aqui na rua, nas entregas, no nosso serviço, né? E levando aí pro pessoal das costureiras que trabalham conosco da Silken. Olha que legal. E tô na escuta do seu programa, tá legal? Eu também fui na carona da música do Cristiano Araújo. Tocou, né? Tocamos, Cristiano Araújo. E porque enquanto eu falava nos bastidores aqui com um grande personagem, as músicas executavam. Quer lembrar vocês que há 40 anos atrás, tá? Há 40 anos atrás, ok? O Celso de Souza Schmidt assumiu a prefeitura como prefeito. Foi numa administração de tempos e de governo municipal atípico, porque naquela época foram 6 anos. O ex-deputado José Afonso Júnior, que foi um destaque como prefeito, ele ganhou aquela eleição na ocasião, quando o Júnior concorreu para prefeito e o Celso era vice. Daí o Júnior pediu licenciou-se para concorrer a deputado estadual e ganhou bem a eleição para deputado estadual, um grande deputado estadual. E aí quem assumiu o seu vice, o Celso de Souza Schmidt. Então, hoje, 14 de maio, exatamente a data dos 40 anos do Celso Schmidt como prefeito aqui. E eu gostaria de convidar ele e o ex-deputado, prefeito e deputado estadual José Afonso Júnior. Será uma honra receber a dupla no nosso programa para falar daquele marco tão interessante de um menino na administração. O Júnior era um dos mais jovens prefeitos do país, que foi escolhido pela comunidade aqui em Santo Antônio da Platina, e eu trabalhava na Rádio Cultura de Andirá, e de lá com o saudoso doutor Alarico, ele me falava: olha, eu transmitia jogo por aqui na região, né? E o Alarico, eu transmitia jogo futebol de salão pro Valmir Amaral. Ele falou: você faz futebol também lá pro lado de Santo Antônio? Eu falei: faço. Faço futebol de salão nas quadras lá, pela rádio de lá. Ele falou: lá vocês têm um prefeito maravilhoso, viu, Augusto? Eu falei: eu moro em Jacarezinho, doutor Alarico. Ele falou: pois é, mas o prefeito de Santo Antônio é um menino de ouro. Viu, Júnior Afonso? Saudoso Alarico já falava de você e a fama que você tinha como grande prefeito. Ele falou: é menino, mas é de uma responsabilidade, uma seriedade, rapaz. Eu gostava muito de falar com o doutor Alarico, que era avô da esposa do Paulinho Baby Doll, do Paulinho Alcântara. Certo? Ela pode testemunhar isso, que o Alarico era pai dela, era avô, né? Mas com peso de pai, né? De tanto que tinha um relacionamento muito estreito com a sua neta. Aí o doutor Alarico me falava já das proezas do Júnior quando prefeito. E depois saiu aquele menino para deputado, ganhou o apoio maciço da população platinense, mais votos adicionais aí na região do Norte Pioneiro e por outros lugares do interior, do Paraná e capital. E o Celso assumiu como prefeito. Então foram dois grandes administradores. Um até uma altura, 3 anos e 4 meses o Júnior, e 2 anos e 8 meses o Celso de Souza Schmidt. Mandato de duas gerações, até não diria muito distante uma da outra, que um era muito jovem, que era o Júnior. Menino de tudo, né? 21, 22 anos. E o Celso com 30 e pouco. O Celso tinha 36, 37 anos. Então será uma honra trazê-los aqui amanhã para falar dos 40 anos desse trabalho concomitante entre Júnior Afonso e Celso Schmidt. Duas gerações que deram pontapé inicial rumo a um progresso assim realmente bastante audacioso para Santo Antônio da Platina, né? Também compondo o quadro de grandes prefeitos que aqui passaram. Então, Celso e Júnior Afonso, hoje não deu, mas amanhã vocês vêm aqui no nosso horário. Será um prazer recebê-los para falar desses 40 anos redondos que faz já que vocês deixaram essa administração municipal.
Né? Graças ao bom Deus, ambos com saúde, vivendo aqui na terra e produzindo aqui e gerando empregabilidade aqui e tratando os amigos como sempre, sem mudar sequer o jeito de ser de cada qual. 11:50, 10 por meio-dia. 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

0: 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Trazendo as notícias com Rafa Regis. 11:51.
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2: É isso mesmo, meu amigo José Augusto, muito bom dia pra você, aquele bom dia sempre tão especial pro ouvinte da nossa manhã regional. É, o Wilson também por aqui, parmeirense feliz da vida, mas antes, do da boca do túnel pro campo de jogo, eu quero atualizar aqui, eu sou conhecido por aí como Zé dos Boletos, porque eu fico lembrando quando vence alguns boletos, como por exemplo este que eu falo hoje, que é o do IPVA, José Augusto, a quinta e última parcela do IPVA. 2026 para veículos com placas terminadas em 7 e 8 vence hoje. De acordo com a Receita Estadual do Paraná, mais de 1.100.000 veículos optaram pelo parcelamento do tributo em todo o estado e terão até o fim da semana para regularizar aí a sua situação com o fisco. A inadimplência, aí vem o alerta, pode trazer consequências, já que o débito pode ser inscrito na dívida ativa com a inclusão do nome do proprietário no CADIN estadual e o impedimento de usar de créditos do Nota Paraná, além de gerar restrições como nome negativado, dificuldade para obter empréstimos, acessar linhas de crédito e assumir cargos públicos. Quem deixa o IPVA em atraso também não consegue licenciar o veículo. O atraso também pesa no bolso. A multa é de 0,33% ao dia, acrescida de juros de mora com base na taxa Selic. Após 30 dias de inadimplência, a multa passa a ser fixa em 20% do valor do imposto. Só lembrando também que as guias do IPVA no Paraná não são mais enviadas pelos correios aos endereços dos contribuintes. Para fazer o pagamento, os proprietários devem acessar o portal do IPVA, portal de pagamento de tributos para gerá-las. E outra possibilidade é o uso de aplicativo Serviços Rápidos, o da Receita Federal, disponível para Android e iOS, que permite o acesso às guias. A máxima hoje, José Augusto, chega a 25 graus, mínima de 10. De acordo com o site da Climatempo, tem previsão de rápidas pancadas de chuva à noite, mas aí você olha 0,8 milímetro, é muito pouco, né? Isso se aparecer. De acordo com a Climatempo, estes são os destaques, meu amigo José Augusto.
0: Muito bem, faltando 6 minutos para o meio-dia, 102.3 a mais ouvida para você que está sintonizado. Lembrando, amanhã tem mais notícia no horário habitual, a qualquer momento, edição extraordinária. 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Anote aí, 11:54.
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0: Seguindo, 102.3. É, meu querido Rafa Regis. Já já o esporte, mas antes, vou te contar um negócio, hein? Ó, rapaz, a Polícia Federal diz que pai de Vorcaro manteve pagamentos a grupo de sicário após prisão do dono do Master. Nova fase da operação colheu indícios de que Henrique Vorcaro acionou serviços para acessar, assim, os inquéritos sigilosos. Defesa diz que medida é grave e desnecessária. Tá, e lá na Gazeta do Povo do Paraná, a de capa fala assim, ó. Bicheiros, milicianos e policiais formavam grupo de Vorcaro para ameaçar desafetos, indica a Polícia Federal. E a PF ainda prende pai de Vorcaro por operar grupo que coagia e ameaçava desafetos do banqueiro. Áudio de Flávio pedindo dinheiro a Vorcaro afeta a pré-campanha. Veja reações. Suposta articulação de encontro com Lula Joesley leva a chamada de conselheiro de Trump. Jogo perigoso. Essas são as principais informações de capa da Gazeta do Povo e também já coloquei as do Estadão. Anote aí, 11:56, está na hora. 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

0: 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Tá chegando da boca do túnel pro campo de jogo.
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3: Olha que soprão.
0: Soprato.
4: Apitou.
0: Apitou bonito e a gente vem com as informações esportivas. Ontem a bola rolou. E hoje tem mais bola rolando, com frio e tudo, e vamos que vamos, a chuva deu uma trégua.
4: Sim.
0: O frio também tá melhor, deu uma melhorada, né? Na temperatura. Tá. Vai ficar bom pra rapaziada jogar hoje à tarde, à noite, porque tem Copa do Brasil. Isso. Não é verdade?
4: Sim, agora...
0: E ontem teve, né, Braz? Não é meu querido Braz, não. Opa. E ontem teve, né, Rafa?
4: Teve sim. Teve ontem pela Copa do Brasil, apesar do frio de Caxias do Sul, José Augusto. Quente está a coisa no São Paulo. Porque ontem nós tivemos Juventude 3, São Paulo 1, José Augusto. São Paulo está fora da Copa do Brasil. Roger Machado já era, caiu como treinador.
0: Caiu.
4: E eu acabei de atualizar aqui.
0: Com aquele derrota pro Corinthians 3-2,
4: já
0: deu uma cambalhada boa, né? Já deram um empurrãozaço nele, um pescoção. Sabia que tomou um safanão?
4: Ixi, tomou, né?
0: Pá! Aí... Tomou um safanão e um esganagalo.
4: Esganagalo, pescotapa, tomou de tudo.
0: Tomou.
4: E aí, que aconteceu? Na verdade, eu tenho definido... O Roger Machado foi um técnico que já veio demitido. Essa é a questão, José Augusto. O que acontece? Sabe quem que é prioridade agora? Sabe quem que é prioridade agora? Vamos lá, Dorival Júnior. Inclusive, já tem reunião marcada com a diretoria do São Paulo. Dorival Júnior pode pintar aí no tricolor. O que mais? O que tivemos de resultado?
0: E ontem tivemos também o Mirassol, né?
4: Ah, também.
0: Que deu uma lenha no Bragantino 2-1.
4: É, classificou-se também.
0: Classificou esse Mirassol, hein, rapaz?
4: Tá voltando.
0: Lá quanto foi? Pate? Empate, né?
4: 1-1.
0: E agora em casa o Mirassol 2-1. Brilhou a estrela da equipe do Mirassol.
4: Tá melhorando. Ó, lá em cima.
0: O Bragantino, cara.
4: É. Só antes ali, José Augusto, Coritiba e Santos nós tivemos também. E o Santos ganhou, né? 2-0, eliminando o Coxa. Neymar jogou bem. Tá jogando os 90 minutos. Tá com esperança de estar na lista final.
0: O Coritiba foi pra cima, martelou, deu umas marteladinhas lá. Parecia que empatar o Santos vai fazer 2-0. É. Ah, Coxa.
4: Acabou, já era,
0: e aí,
4: né?
0: O torcedor ficou bravo. Mas eu achei que foi legal pelo seguinte. O Neymar não fez... Mas ele participou, foi útil e tal, jogou de novo, quase os 90, né?
4: Isso.
0: E isso foi importante para o Santos, que atravessa de fase e o Ney tá aí, ó.
4: É.
0: Não é tão menino mais, mas tá aí, batendo a sua bola ainda.
4: Exatamente.
0: Bom, então além de, recapitulando, Juventude 3-1 no São Paulo.
4: Isso.
0: Que caiu fora o Roger Machado.
4: Isso.
0: 2-2 o Vasco com o Paysandu, hein?
4: Dura
0: o Vasco
4: penas,
0: abriu 2-0, hein?
4: Abriu 2-0, tomou um empate. E aí o que acontece? Lá em Belém o Vasco já havia vencido 2-1, mas foi a duras penas essa classificação, mas o Vasco do Renato Gaúcho passou.
0: Perfeito. Então o Vasco passa, Juventude passa, Coritiba 0, Santos 2, Santos avançou de fase, Mirassol passa pelo Bragantino, também avança.
4: Sim.
0: O Palmeiras goleou o Jacuipense lá na Bahia 4-1, chegou a abrir 3-0.
4: Aqui em Londrina, né? Jogou pertinho da gente, aqui 4-1 pro Verdão.
0: Ah, é verdade.
4: Mas foi bacana, os jogadores da Jacuipense emocionados na hora do hino, porque eles estavam vivendo o momento, eles sabiam que a missão era praticamente impossível.
0: Difícil, né? Sem dúvida.
4: Levaram um cascaio aí das arquibancadas, né? Da renda, que foi mais de 1 milhão e pouco, enfim... 4-1 Verdão. E o Remo? Olha, o Remo ganhou em Salvador.
0: Foi uma grande surpresa, né?
4: Eu acho que dessa.
0: Porque entre eles lá...
4: Ah, e o São Paulo.
0: Né? Você sabe que o Nordeste tá para o futebol nordestino de forma equilibrada, sim, como aqui o Sul está no geral, sabia?
4: Ah, justamente.
0: Você pode pegar um time do Paraná, pode não estar indo bem.
4: É.
0: Qual você fala que é maior? Um paranaense ou um gaúcho? Você fala mais proporcionalmente. Os gaúchos lá tem dois campeões mundiais.
4: Exato, Grêmio e Inter.
0: De Libertadores e mundiais, certo?
4: É, claro.
0: Então daí você pega. E quantas vezes o Paranaense vai lá e aprontava a peça pra cima dos caras lá no Beira-Rio, lá no Olímpico?
4: Opa.
0: Porque dá equilíbrio.
4: Com certeza.
0: Né? E hoje, mais do que nunca, o Atlético, por exemplo, hoje já não é mais pequeno, é um grande que você não tem mais previsão. Tanto jogando aqui como jogando lá, se o Atlético vai ganhar. E ele pode ganhar tanto aqui como lá. Tanto do Inter como do Grêmio.
4: Já ganhou uma Copa do Brasil lá dentro do Beira-Rio,
0: né? Isso, bem lembrado.
4: Teve isso.
0: Então, lá pro lado Nordeste é a mesma coisa.
4: É.
0: O Remo não é presa fácil, não.
4: Não,
0: né? E aqueles times lá, eles jogam bola de forma equilibrada. Sim.

0: Eles bateram no Bahia 3-1 na primeira e 2-1 agora. É. Fizeram 5, tomaram 2, cara.
1: É, pois é. E o Rogério, ó, balançando, hein? Balançando no cargo. Agora, emoções nós tivemos entre Ceará e Atlético Mineiro. Primeira partida, 2-1 pro Galo. E o Galo tava sendo bicado, porque ontem o Ceará chegou... Tá empatado ali, né? Aí conseguiu fazer, acho que 2-0.
0: Perdeu um gol cara a cara pra fazer 3-0. Cara a cara. Tipo assim, já ganhamos de 2-0 mesmo, estamos classificados.
1: Tá,
0: o Atlético vai lá, desconta. Olha aí o que aconteceu lá no Castelão.
1: Pênaltis, aí o Atlético fez o 2-1, né? Que levou para os pênaltis. 2-1 Ceará, 2-1 Atlético em Minas. Pênaltis, nos pênaltis, 4-2.
0: 4-2.
1: Pro Galo.
0: Esse menino chamado Cauã Pasquini, ele é um menino da base do Atlético.
1: Ah.
0: É, se não me falha a memória, ele é da base do Atlético.
1: Sim.
0: E ele foi promovido. E ele fez o gol do Galo.
1: Isso.
0: Lá, terminando o jogo, ó. Terminando.
1: É isso,
0: e olha que o Atlético, com 4 do primeiro tempo,
1: já
0: perdeu o Mamad lá, Cicê.
1: É.
0: Viu?
1: É, exatamente. E aí, acabou
0: fazendo. Você já conviveu com o Mamad?
1: Não, nunca tive essa convivência. Essa
0: satisfação, esse prazer.
1: Não.
0: Teria prazer de ficar do lado do Mamad?
1: Não, deixa ele lá em Minas Gerais, tá mandando bem lá no
0: 4 minutos, o cara foi expulso, cara.
1: É, então.
0: E o Atlético segurou a onda, descontou aqui no finalzinho.
1: É.
0: Ganhou nos pênaltis, despachou o Ceará. Tá vendo como é que é o negócio?
1: Pois é.
0: Bola, eu vou te contar aí. Futebol é um negócio imprevisível, rapa.
1: Totalmente,
0: Josué. Determinadas situações, ué, né?
1: Vamos falar dos jogos de hoje?
0: Vamos. Hoje tem bola rolando.
1: Tem.
0: Hoje tem, rapaz.
1: Tem Chapecoense e Botafogo.
0: Sim.
1: Primeira partida no Engenhão, 1-0 pro Fogão.
0: Às 18 horas e 19 horas, lá em Sergipe, Aracaju, tem Confiança e Grêmio de Porto Alegre.
1: Primeira partida, 2-0 na Arena do Grêmio.
0: Em Goiás, clássico entre os Atléticos, o Atlético Goianiense e o Paranaense. Na primeira deu o Atlético do Paraná, né?
1: Não, foi
0: 0-0 na Baixada?
1: 0 Brasil, foi 0-0.
0: Louco.
1: Jogo em aberto entre os também rubros negros.
0: O que é isso, Rafa? E agora, lá no Rio Grande, em Santa Catarina.
1: Neoquímica.
0: É. Hoje. O time do Corinthians havia ganho, meu Brasil, de 1-0 dos caras, do Barra.
1: Com o de Lingard.
0: Lingard, verdade.
1: É.
0: E agora, Barra, segura essa barra.
1: Segura essa barra.
0: Segura, porque na arena o Timão vai entrar com tudo. Pra fazer um resultado, não vai ser de um, não. Vai tentar passar por cima dos 6, né?
1: Exatamente.
0: Então, o Coringão tem a vantagem do empate pra avançar pras oitavas.
1: Só. Em Alagoas, o CRB pega o Fortaleza, primeira partida em Fortaleza, 2-1 pro Tricolor.
0: Ó aqui, ó, uma zebra que eu tô esperando aqui, ó.
1: O
0: Vitória, no Barradão, na Bahia, vai encarar a equipe do Flamengo. A primeira lá no Rio de Janeiro foi...
1: 2-1 Flamengo?
0: Isso.
1: Foi 2-1.
0: Então, um resultado desse não quer dizer que tá garantido, não. Vai que o Vitória ganha de 1-0 e nos...
1: E olha...
0: É.
1: Não, o Vitória vem dando um trabalho danado e tem melhorado também o seu futebol.
0: Tá vendo?
1: E aí vai pegar hoje o Flamengo, primeira partida 2-1 pro Mengão, José.
0: Então, classificados já pra outra fase, né, Rafa?
1: Sim.
0: Nós temos aqui, né?
1: Vamos lá.
0: O Palmeiras, o Atlético Mineiro, o Remo, o Mirassol, Santos, o Juventude, Vasco da Gama, né? O Cruzeiro,
1: sim.
0: O Fluminense
1: também.
0: E o Internacional de Porto Alegre.
1: Exato.
0: Certo?
1: Certíssimo.
0: Vamos ver hoje o que vai acontecer nessa lambança toda.
1: Só lembrando que...
0: Diga.
1: Oitavas de final da Copa do Brasil, tudo sorteio, viu, José Augusto? Ainda não tem... Ah, mas quem pega quem? Calma. Que aí quando... Hoje teremos a definição dos últimos classificados. E aí depois sorteio nas... sede da CBF.
0: Eu gostaria de pegar aqui, ó, um Juventude, um Corinthians, né?
1: É verdade,
0: cuidado, cara. Gostaria de pegar um Remo.
1: Olha.
0: Né? Já batemos no Remo, já.
1: Já,
0: não é?
1: Isso.
0: Os outros, eu tenho um pouco de receio. O Internacional.
1: Porque, por exemplo, o próprio Mirassol levamos fumo, né? Então, também é um time perigoso.
0: Mas nós temos escolha ou não?
1: Não tem.
0: E no sorteio saiu um Corinthians e Palmeiras?
1: Ah, não. Aí, bom, se bem que se for igual no passado, pode sair. Aí vamos, vem,
0: popa. É, o nosso histórico com os caras.
1: Tá ótimo.
0: Se for pra sair com um grande, que saia com o Palmeiras.
1: Que seja, que é clássico.
0: Ou lasca de uma vez, né?
1: Exatamente.
0: Lógico que de uma vez não, o Coringão tá fazendo bonito em qualquer cenário aí.
1: Sem dúvida.
0: Libertadores, Copa do Brasil.

0: Brasil, o brasileiro começou a dar uma reagida, né?
1: Sim, tá melhorando.
0: É, deu certeza. Uma reagida já. Tá.
1: Tô bem.
0: Daí a gente traz outras informações esportivas.
1: Certo. Ah, uma coisa que eu tinha separado agora. Eu queria. Ontem nós tivemos a decisão.
0: Batia picoleta aqui. Diga lá.
1: É, cuidado. A Copa da Itália Opa, bati a minha aqui, deu. A Copa da Itália ontem nós tivemos, José Augusto, não sei se tá aí fácil, é Inter de Milão e Lazio, e a Inter foi campeã da Copa da Itália, pra gente destacar aqui o futebol internacional, mas é só uma pincelada.
0: Uma pincelada.
1: Só.
0: Bom, uma pincelada aí, uma trabucada, cara.
1: Opa!
0: Campeonato Paulista Feminino. Ai. Bola rolando, Rafa! 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Samp Fiat, informando amanhã, 40 anos, quando passou pela administração Celso de Souza Schmidt, antes o ex-deputado e ex-prefeito de Santo Antônio da Platina, José Afonso Júnior, uma realidade nova se construía na história, no progresso, na política platinense. E daí com o Celso Schmidt, 6 anos de administração entre uma e outra gestão, os meninos, o mais velho e o mais experiente, o mais novo o Júnior, depois o mais experiente um pouco na idade, o Celso, fizeram um trabalho bonito, simultâneo, e a cidade foi crescendo, foi tornando uma cidade pujante. Amanhã, no horário do José Augusto, a dupla aqui, 40 anos depois, no nosso programa. Boa. E ambos especiais, né? Sim. E pessoas influentíssimas no nosso município, gerando emprego e vivendo aqui com muito orgulho com seus familiares e amigos.
1: Com certeza.
0: Vamos lá, Rafa Regis.
1: Em destaque, então, no Campeonato Paulista, além de Mirassol e Ferroviária, nós temos Red Bull Bragantino e Corinthians.
0: O Santos pega o Palmeiras, que grande clássico.
1: Isso. O que mais que temos aí?
0: Hoje tem campeonato espanhol para cumprir tabela. O Real pega o Real Oliviedo.
1: Isso, mas lá já tá definido.
0: É. O Girona pega o Real Sociedade, o Valencia, o Rayo Vallecano.
1: O Raios. É isso, o que mais? Aí o Saudita não tem, né?
0: Não tem. Eu só dizer o seguinte, né? Diga. Hoje é quinta-feira.
1: Hoje é.
0: Nós estamos na antivéspera de Platinense e vai porando o ginásio de esportes Henrique Schmidt em mais uma rodada do segundo turno do Campeonato Paranaense da Série Bronze de Salão.
1: Exatamente, José Augusto, a Platinense se preparando aí para esse duelo, como você já bem destacou ontem, vai porando, foi a única derrota que nós tivemos aí até então no campeonato, e vai, claro, vai querer dar o troco, né? Porque no Chimitão o papo é outro. Então, próximo sábado, a partir das 8 da noite, com cobertura total também, 1-1 da equipe da Difusora FM.
0: Só não pode dar 0-0.
1: Não, nem 0-0, nem 1-1, sem empate, né? Vamos pra cima pra gente garantir mais 3 pontos, mas é isso, a gente vai informando. Amanhã também tem mais destaques, tem ações que serão feitas durante o dia. Vou dar uma adiantada aqui, Léo Augusto. 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Vai ter até troca de figurinha do álbum da Copa do Mundo, então teremos também os mantos da Platinense para quem quiser já ir bem uniformizado para a partir da noite.
0: Certinho, garoto. Certo. E assim a gente vai tocando o barco, tocando a onda, porque sábado à noite a gente vai estar lá concentrado com o José Augusto, Rafa Regis, Jair Henrique, não é verdade? Arthur Paiva, esse quarteto mandando pro ar as emoções pela Difusora FM, pelo site, o Instagram, a fanpage e o YouTube, nos canais de comunicação. Boa. O jogão Platinense e Vaiporã. Vamos bater nos caras no Chimitão. Vamos embora?
1: Vamos embora. É só apitar.
0: 12:10.

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Muito bem, 12h22, 12h22, 102.3 a mais ouvida. Então, eu quero que você saiba que amanhã, então, portanto, estarão aqui no nosso programa o ex-prefeito José Afonso Júnior e o ex-prefeito Celso de Souza Schmidt para falarem um pouco sobre a cidade de Santo Antônio da Platina. Hoje, por exemplo, 14 de maio de 2026, faz 40 anos que José Afonso Júnior transferiu o cargo para Celso Schmidt. Né? Presidiu, foi governo municipal um período, 2 anos e 8 meses, daí 2 anos e 4, daí os outros 2 anos, 3 anos e 4, 2 anos e 8 meses, o Celso completou aí um total de 6 anos o mandato, a administração, tá? E foi em 86, hein? Que o Júnior Afonso foi prefeito aqui nesse período. Eu tava chegando em Santo Antônio da Platina de mudança. Eu estava chegando. Quando eu cheguei, o Celso já estava como prefeito. Já estava como prefeito. O Júnior tinha recém saído para dar aquele passo para deputado estadual, ganhar a eleição e bem representar a nossa cidade e a região lá no Legislativo Estadual. Certo, deputado? Para nós é o prefeito Zé Afonso e o prefeito e deputado Zé Afonso e o prefeito Celso Schmidt. A gente, quando tem carinho pelas pessoas, respeito, a gente trata eles com essa marca boa, né? Porque quando não passa e a marca não é boa e não deixa saudade, você não chama assim. Eu, por exemplo, chamo o Celso de Celso Schmidt, mas vezes prefeito, certo? Então é. E eu acho que é uma maneira carinhosa de a gente rotular, entre aspas, as pessoas que a gente quer bem e passou por determinado setor na cidade. Foi influente positivamente. Então amanhã, os dois aqui no programa, meus convidados, tá? 12 horas e 24 minutos, vamos aos destaques, atenção, tá no site. As mães estão de mãos atadas, alerta Bochecha sobre situação da casa dos autistas em Santo Antônio da Platina. Vereador cobrou mais investimentos e reforço nos atendimentos especializados. Prefeitura de Santo Antônio da Platina realiza nova vistoria da frota do transporte escolar nesta sexta-feira. Bem, com o emprego em alta, o Paraná tem redução da desigualdade de renda, aponta o Instituto Brasileiro de Geografia e Estatística, o IBGE. Gestantes. Paraná aplicou mais de 50 mil doses de vacina contra vírus sincicial respiratório. Indo tá no site para o NP Diário. No NP Diário, vamos lá. Informação que chega. FPA inicia processo de modernização do crédito no campo. E na capa tem lá a presença também de Lupion. Preso após invadir e incendiar mercearia. Pinhalão recebe a carreta da inovação. E esses principais destaques. E ainda, entregues doações a trigêmeos em Santo Antônio da Platina. Tá aí a cidade de caridosos, a nossa cidade. Cidade hospitaleira, cidade de amor ao próximo, cidade cristã, espiritualizada, conservadora também, né? E uma cidade em que o trabalho voluntário flui. É lindo de se ver. Parabéns à nossa cidade, nesse sentido também. É, nasceu trigêmeos esses dias atrás e os trigêmeos foram ajudados, tá vendo? 12 horas e 26 do NP Diário e tá no site para os classificados do José Augusto. 102.3.

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Um abraço na sequência, o Rafa. A gente toca a última, que dá tempo. Eu e o Will estamos indo. E amanhã a gente volta às 11. Tchau, gente.

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0: Muito boa tarde, meu Brasil brasileiro. Estamos no ar pela 102.3 do seu rádio. Eu já cheguei por aqui.
1: Já chegou o disco voador.
0: Sou eu, Rafa Regis. RR, eu tô na área a partir de agora com você nas ondas da 102.3. E sempre com você também. Você que já deu play aí no nosso aplicativo, já baixou aí na sua Play Store e fez muito bem. Estamos no ar nesta quinta-feira, hoje dia 14 de maio de 2026. Seja sempre muito bem-vindo, muito bem-vinda aqui ao A Tarde é Nossa. Onde sempre com muita alegria, descontração e principalmente com a sua companhia, a sua participação. Vamos esquentar essa tarde na Difusora FM na 102.3. Muito obrigado, desde já, por você permitir que eu entre aí na sua casa, no seu trabalho, sempre com muita alegria e descontração e com a sua participação no 43 996484765, para você mandar aquele beijo, aquele abraço, para você aniversariante compartilhar com a gente esta data sempre tão especial. 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Exatamente meio-dia, mais 42 minutos.

Enquanto as primeiras participações vão chegando, chegando e chegando neste WhatsApp, vamos com o clássico? Na voz deles, Eduardo Costa e Alex Freitas, a gente começa com Desatino. E a partir de agora à tarde, é toda nossa.

0: cabeça ficou boa demais, hein, Eduardo?
1: Rapaz, essa música é bonita demais. Vou beber mais um Lid Ping só por causa disso, viu? Traz um copo aí pra mim, garçom.
0: Anda lá pra nós.
1: Vamos jogar um truque depois disso.
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0: sequência maravilhosa pra gente começar esse programa. Fechando essa primeira sequência com Teodoro e Ronaldo Adriano. Olha que coisa linda, Vivendo Longe do Meu Bem. E teve também Deixa a Estrada Me Levar com Juliano César. Começamos com Eduardo Costa e Alex Freitas, Desatino. É pra aplaudir, sim, isso, porque foi só a primeira, só pra aquecer, só pra dar uma esquentada neste programa, que tem a sua participação aqui. O nosso WhatsApp tá lindo demais, como sempre, desculpe, né, mas tá lindo demais. E deixa eu mandar um abraço aqui pra quem foi rápido no gatilho, quem mandou mensagem, quem está curtindo aqui o nosso programa, quem foi rápida no gatilho. Maria Imaculada, é você? Ah, que beleza, fala!
1: Oi, rapaz, aqui é a Maria Imaculada, de Conselheiro Marinho.
0: Oh, quanto tempo, oh, Maria?
1: Rafa, eu ofereço o programa para todos os seus ouvintes que estão tá assistindo a difusora.
0: Maravilha!
1: Principalmente para minha amiga que está trabalhando para mim aqui hoje, a Marisa.
0: Marisa, um abraço.
1: Eu recebo ela também. E para todos os outros amigos também que tá ouvindo a difusora. Se for possível, Rafa, tocar a música para nós, o Cordão de Ouro. Eu lembrei agora do Cordão de Ouro.
0: Que maravilha!
1: Mas tá bom, tenha uma boa tarde, fica com Deus. Até mais. Vamos se falando.
0: Ô, Maria Imaculada, bom demais ouvir a sua participação. Fazia tempo que não a ouvia por aqui, Maria Imaculada. Que legal, fiquei feliz da vida. Um abração pra você, obrigado. Já na sequência, já na primeira sequência do ouvinte, a gente já começa. E vou mandar com Chico Rei Paraná nessa versão top também, Cordão de Ouro, pra gente curtir. Tá bom, Maria? Fiquei feliz demais com a sua participação. Quem mais chega por aqui mandando um recado? Fala!
2: Boa tarde, Rafael.
0: Boa tarde,
3: Maria Imaculada, é você.
2: Manda um som pra nós, hein?
3: Beleza, fala.
2: Aí, Robertinho, Rafael, julgamento.
1: Maria Imaculada,
2: pra nós, que o pessoal da obra aqui.
3: Quanto tempo, geral. Maria?
2: E vai, São Paulo.
0: Vai.
2: Tarde, nossa. E da manhã festou, hein? Cachaça no circo.
0: Quê? Ai, meu Deus do céu, amanhã sextou. Mas não fica falando muito isso não, tá? Porque senão você já sabe que vai... Ai, ai! Ah, para!
4: Mas já tem alguém bebendo?
0: Não tem ninguém, não. Que isso? Hoje é quinta-feira, cidadão. Vai pra lá. Negão, um abraço pra você, viu? Obrigado, um abraço a todos aí da Construção Civil. Eu vou mandar o que eu vou mandar aqui, porque eu sou um cara legal, eu gosto de interagir com os ouvintes, tá? Mas não vai, não. Esse time que ele falou aí, vai ou não vai? Não vai, né? Aliás, não foi, inclusive. Não foi. Mas eu vou mandar.
5: São Paulo!
0: E na sequência?
4: Ele não vai, não.
0: E não foi. Desculpe, meu amigo. Desculpe, mas não foi. Um abraço pra você. Deixa eu ver quem mais tá por aqui. Quem tá chegando? Último julgamento você pediu, né? Eu mando já pra você. Agora sim, tem um flamenguista, né? Que deve estar mais feliz. Deve não estar, né? Fala, Juduna, boa tarde.
6: Quem mais?
7: Ô, Rafa Regis.
0: Fala, meu amigo
7: Juduna. Faz tempo que eu não passo por aqui.
0: É verdade, é boa verdade. Tarde. Boa tarde.
7: Hoje tem Flamengo, hein? Hoje tem Corinthians também.
0: Tem.
7: Hoje é a nossa vez. Toca aí uma lá do Rio Grande do Sul pra nós ouvir aqui. Mas tão ligadinho aqui no teu programa aqui, beleza? Abraço.
0: Abraço pra você também. Obrigado pela participação, obrigado pela mensagem. Fala, Clóvis Viana.
8: Alô, Rafael, aqui é o Clóvis Suriano da Serra França. Muito boa tarde.
0: Boa tarde. Indique.
8: Cantar para Jesus, para você, minhas famílias disparadas por todo o Brasil, para Ivone, para o Nen, para Ivani, para Irene, para Beatriz, para Amanda, para Nicole, para o Bruno Henrique. Lá em Gorsela também, muito obrigado. E vai, Corinthians, e a tarde é toda nossa.
0: Isso, meu amigo Clóvis, um abraço para você e vai, Corinthians. Obrigado pela participação, hoje é nós.
5: Corinthians!
0: Dá tempo aqui de fechar com a Lucimara Dias, que tá pedindo uma do Pena Branca e Chavantinho. Um abração pra você, Lucimara, uma abençoada tarde. Já tem mais participações e agora tem é sucesso. Cordão de Ouro é Chico Rei Paraná, os sucessos de ontem, de hoje, você curte aqui. Agora meio-dia e 57.

0: Milionário de José Rico, último julgamento. Você curtiu aqui no A Tarde a Nossa. 1:04, volto já.
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0: 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Exatamente 1:08, estamos de volta com A Tarde é Nossa, aqui na 102.3 do seu rádio. Lembrando que neste exato momento, deixa eu atualizar pra não falar besteira aqui, não, é isso mesmo, 23 graus em Santo Antônio da Platina. Mais tarde no nosso momento informativo, a previsão completa e já falando da sexta-feira, hein? Será que vai mudar alguma coisa? Pelo que sim, pelo que não? Mas você vai ficar por dentro no nosso momento informativo. 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
0: 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Eu quero aproveitar e voltar aqui para o nosso WhatsApp, exatamente 1h10. E quem já está com a gente, curtindo, participando... Ah, ele se empolgou. Eu não acredito. Eu fiquei feliz demais. A gente falou tanto. A gente insistiu tanto que agora ele pegou gosto em soltar a voz. Fico feliz, Sidney da Guadaré. Soltou a voz, então fala, Sidney.
9: Boa tarde, Rafa.
0: Aí, que beleza.
9: Eu vi a música do Daniel, Amor Absoluto. Parece pra todo mundo aí que tá ouvindo.
0: Beleza.
9: Pra todo o pessoal aqui do bairro da Água da Areia. Muito meu bem. Irmão corintiano José.
0: Olha!
9: Que vai ganhar hoje.
0: Claro.
9: Corinthians.
0: Ah.
9: E ele falou que é pra você tocar o hino do Corinthians aí pra ele. Aí.
0: Oh.
9: Que não perde seu programa.
0: Maravilha, um abraço pra ele.
9: Sidney da Água da Areia.
0: Assinou, inclusive. Quer mais, Sidney? Fala.
9: E a tarde é toda
0: Aê,
9: nossa.
0: Aê, garoto.
9: Seu programa é líder de audiência.
0: Que maravilha, Sidney. Fico feliz demais. Ele tá feliz, ele tá empolgado também com o Santos, que ontem ganhou 2-0, né? Um abraço pra você, Sidney, pra todos aí na Água da Areia, viu? Pro irmão também, o mano é corintiano. Esse é pro mano. Tá bom, Sidney? Um abraço. Obrigado pela participação, obrigado pela mensagem. Fala, Carlos Condé. Não, Carlos Roberto Rodrigues, mais conhecido como Condé. Fala, boa tarde.
10: Boa tarde, Rafa. É o Condé de Jundiaí do Sul. Rafa, quero ouvir. Secretário de Obras, essa música vai ser pro Fulco.

0: Gabriel, Samuel Cali, pro Brizola fazendo perpétuo socorro, pro prefeito Betinho, pra todo mundo que tá ouvindo a programação. Então, boa tarde, Rafa.
1: Tudo de bom.
0: Vai, Corinthians.
1: Vai, Corinthians.
0: A tarde é tudo, nossa.
1: Grande abraço pra você, meu amigo Condé. Como é que é? Ah, tá. Não esqueço aqui, não esqueço. Um abraço pra você, Condé. E mais uma corintiana na área, que é a Simone Nalevaico lá de Japira, pedindo um sucesso com o Gino e Geno. Um abração pra você. Ela também que tá mandando. Eu não tenho nada a ver com isso, hein? Corinthians! Obrigado pela participação. O Atendendo Clóvis, aqui de Santo Antônio da Platina, e mandando, de Lucas e Lucian, um jantar para Jesus. 1:13.

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1: Já ofereço essa gaúcha, tia, meu amigo Judona também, flamenguista, secretário de obra, você curtiu com ele, o Baitaca. Pena Branca, Chavantinho, Cuitelin, claro que foi pra você, né, Lucimara Dias, você que pediu uma deles. E um jantar pra Jesus, quem pediu foi o Clóvis Viana, e eu mandei com o De Lucas e Lucian. Agora eu quero ouvir a sua voz, quero ler o seu recado. E daqui a pouquinho tem mais uma sequência. Enquanto isso, eu quero falar com a Eva, lá de Guapirama, mas é a Eva Marley. Fala, Eva.
2: Oi, Rafa, boa tarde, boa tudo tarde, bem? Tudo Rafa, ótimo. Toca pra nós hoje. Amado Batista, Borboleta Azul.
1: Vai pra quem?
2: Eu ofereço pras meninas de Coatiguá, Santo Antônio, aqui de Guapirama, e pra todos que estiveram na audiência do programa. E a tarde é toda nossa.
1: Muito bem, um abraço pra você, Eva Marley, obrigado pela participação. Estou lendo aqui a mensagem da Pri, que também é corintiana. Um abraço pra você, pedindo a música Retrovisor com Gustavo Lima. Certo, Pri? Já está aqui na nossa programação. A palmeirense feliz da vida. Olha, ontem esteve no Estádio do Café. Jogo bom assim, né? Pra acompanhar, né, Jusceline? Um abração pra você. Programaço. Ainda volta pra casa com 4-1 no placar. A viagem da volta fica até mais tranquila, né, Jusceline? Um abraço, palmeirense. Obrigado pela participação. Opa, cadê a vinheta? Ah, não, não é assim também, né? Não é assim.
3: Palmeiras!
1: Muito bem. Maria França, fala comigo.
4: Boa tarde, Rafa, tudo bem com você?
1: Tudo
4: ótimo. Toca pra mim, Relógio Quebrado. Oferecer pra você, todos a rato, todos os ouvintes, meus clientes, minha vizinha Elisa Sandra, minha colega Marta Cesare, minha sogra Inês Moreno, minha filha Vilma André, meu filho Bruno. Se você me atender, eu agradeço. Rafa, uma ótima tarde de quinta-feira pra você. Que Deus abençoe você e tua família, Rafa, e toda
1: Amém,
4: a nossa
1: Maria.
4: Família.
1: Isso, um abraço pra você, obrigado pela participação, obrigado pela mensagem. Maria de Fátima dos Santos, um abração pra você, pedindo um sucesso. Olha, vai na carona da Marli, da Eva Marli, que é Borboleta Azul com Amado Batista. Um abração, Deus te abençoe muito sempre também, lá no Aparecidinho 3. Obrigado pela companhia, valeu Maria. Ó, rimou. Daniel, amor absoluto, Sidney da Guadareia pediu e nós vamos curtir aqui numa tarde a nossa. 1:25.

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0: A temperaturas de inverno nós estamos tendo aqui na nossa cidade, na nossa região, né? Que beleza! Mas aqui a programação sempre quente, sempre com a sua participação, sempre com o seu recado. 43 996484765. Eu não posso deixar de convidar você, pelo menos você que ainda não o fez, ainda não segue, ainda não curte, ainda não espalhou por aí as redes sociais da nossa Difusora FM. 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Os melhores momentos? 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Maravilha, maravilha. 1h40, estamos de volta aqui ao nosso WhatsApp. É da Radiatine Nesfusco. Como assim? Você tá confundindo aí, é? Brincadeira com você. Beijo grande pra você, pra toda a família aí. Obrigado pela participação. Não sabia dessa história não, hein? Inês com Raí, não sabia não. Eu, hein? Vou dar uma investigada aqui pra ter mais detalhes. Ela tá pedindo Sempre Tu com Renan e Raí. Eu mando já já pra você e mando também uma tarde abençoada pra você, certo? Pra você e pra toda a família. Já a nossa amiga Angélica, lá do bairro Dourado, ela tá mandando isso aqui mesmo. Isso, é Beijinho Doce que ela quer ouvir e tá oferecendo pra tia Neiva, pra todos que gostarem da música. Deixa eu lembrar aqui a mamãe, a dona Carmen, a Bernadette, todas as meninas aí do bairro Dourado, certo? Angélica, um abração pra você e para toda a família. E para a gente fechar aqui mais esta rodada, Roberto, fala com a gente. Roberto Gomes, fala, Roberto.
1: Boa tarde, Rafael. Boa tarde,
0: Roberto.
1: Tudo na paz.
0: Tudo tranquilo.
1: Roberto.
0: Sereno.
1: Manda uma... Lhe dei uma rosas com Ed Brito e Samuel pra nós aí, pra nós ouvir aí. Ei, Rafa, e esse São Paulo, hein?
0: Ai, tá ai, osso,
1: hein? Fala, é nada. Pelo amor de Deus, hein? Não vai nem com bomba, hein, Rafa?
0: Não vai.
1: Tchau, obrigado.
0: Não vai. Aliás, é só bomba no São Paulo, né? É só tiro, porrada e bomba nesse tricolor. Que coisa, Roberto, que coisa. Mas fazer o quê, né? Altos e baixos. Às vezes mais baixos do que altos e acontece. Vamos em frente, agora 1h41, mais uma super sequência chegando por aqui, porque aqui, afinal de contas...
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0: Amado Batista, Borboleta Azul, 1h42.

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0: Essa eu atendi a Pri, corintiana. Um abraço pra você, Pri. Caprichou aí. Retrovisor com Gustavo Lima. É o embaixador passando por aqui. Agora 1:51. Sabe quem vai passar por aqui já neste exato momento? Ah, eu falo pra você num oferecimento dela.
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0: 1:53. Vamos embora, vamos nessa. Muita gente por aqui, muita gente soltando a voz. O que tá rolando aqui, Deusana? Cadê a sua mensagem? Ah, tá aqui. Então fala você.
3: Boa tarde, rapaz. Você que tá apresentado da alegria. Olha que a moça falou. Ai, pro seu Zé aí, ó. Seu Zé.
0: Seu Zé.
3: Tá começando o frio.
0: Frio.
3: Agora que tu tá achando desse friozinho? Ele respondeu.
0: O quê?
3: Minha filha, desse frio, eu só tenho dó das baixinhas. Aí, viu, Ernesto? Ela falou, por que o senhor tem dó das baixinhas nesse frio? Ele respondeu, pra tomar banho, até a água cair, esse frio foi tudo corvo, né? Se não for você!
4: Vai lavar a louça!
0: No frio mesmo! Abraço pra você, Deusana. Quem mais fala comigo sem comentários? Vai.
5: Oi, Rafa. Aqui é a Nilda.
0: Oi, Nilda.
5: Nilda do Santo Domingos, daqui de Guapirama. Se puder me atender.
0: Ai, Nilda.
5: Põe eu de carona na música do Amado Batista, Borboleta Azul.
0: E foi.
5: Se puder me atender, eu agradeço.
0: Ô, Nilda, você foi então na carona de Amado Batista que nós já tocamos Borboleta Azul. Obrigado pela sua participação. Cheguei agora na sua mensagem, viu, Nilda? Obrigado, um abração pra você. Ai, Deus do céu, fale mais nada, viu? Quem mais tá por aqui? Quem que gravou essa pérola aqui, ó? Já sei o que é.
6: Rafa, quem canta essa música é o finado Amado Batista. Ai. E Amor de Mãe. Vai ela pra mim.
0: Fala é nada, viu? Júlio César Bueno, alô São Manuel, obrigado pela participação. Obrigado pela mensagem. É, Val Rosa, um abraço pra você, ainda bem que você tá
7: Brasil.
0: Sempre atenta aí. É, eu também acho, concordo com você. Elas vão vir protestar aqui neste programa. Fazer o quê, né? Lourenço Lourival, 1:55, você curte Relógio Quebrado. Não, aqui não tá não, ó. 1:55.

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3: Romance Rosa, você curte agora com Ed Brito e Samuel.

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2: 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Abrindo a nossa transmissão por volta das 7:30 da noite para Platinense e Ivaiporã. A nossa Platinense CR Zenge Futsal enfrentando aí mais um desafio na primeira fase da Série Bronze do Campeonato Paranaense. Liderança isolada e vão pra cima, porque Ivaiporã ganhou da gente lá, hein? É, não foi um jogo parelho, mas eles acabaram aproveitando as oportunidades. Agora tá na hora da revanche. É ou não é? Vamos pra cima, Nancy! 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
3: 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E atendendo minha amiga Inês Fusco, lá de Ourinhos, Renan e Raí, sempre tô. Agora 2:11.

0: Rui Beriva, Castelhana. Você curtiu aqui no A Tarde é Nossa exatamente 2 horas 22 minutos e você participa, você manda o seu recado. 43 996484765. Vamos lá pra baixo, vamos lá pra baixo. É gente, é gente, é gente. Vamos, vamos, vamos. Quem fala? Vamos lá, é pro vilão, né, baixinho do vilão? Fala comigo.
1: Boa tarde, Rafael. Aqui é o baixinho do vilão. Manda um uso pra nós aí. O cowboy vai te pegar.
0: Ó.
1: E vai, santa, hein?
0: Vai, vai pra onde?
1: Ô, Rafa, foi? Manda lá pro Jorjão, pro GG, pra Dayane, pro Vanim, lá pro Carlinho Queixim, lá pro Pelé, meu primo, pra todos meus parentes. E vamos que vamos, né? Não pode parar, né?
0: Claro que não.
1: Hoje vou torcer pro Corinthians, Rafa.
0: Faz isso não. Beleza? Faz isso não.
1: Alô, garoto, Deus abençoe.
0: Eu duvido, você, santista. Ah, você vai torcer pro Corinthians?
2: Vai não, ele não vai não.
0: Passaram ontem, né, baixinho? Um abraço pra você. Obrigado pela participação, obrigado pela mensagem. Quem mais?
3: Tá tudo bem doce aí, ó.
4: Bom. Quem foi lá, manda aqui,
0: no... Oh, Zé Augusto ainda, muito bem. E aqui? E aqui?
5: Bom, Rafa, boa tarde.
0: Boa tarde.
5: Manda uma música aí pra mim do... Da Maria Mendonça. Estrelinha.
0: Estrelinha, mando pra você. É, foi o Brasileiro é pra mim agora, viu, Val Rosa? Eu cliquei errado aqui, numa mensagem que ele mandou às 11h30. Um abraço pra você, Estrelinha Marília Mendonça, eu mando. É o Everton que está falando com a gente. Obrigado pela participação. Quem mais está com a gente pedindo agora Frio da Madrugada e oferecendo pra mamãe Valdete, pra tia, é ela, Adriana, lá de Carlópolis, né, Adriana? Não é isso? Um abraço. Eu tô aqui com O Cowboy Vai Te Pegar na frente, mas vou colocar também aqui Frio da Madrugada pra gente curtir já já. Galera do Guapé tá com a gente, assinado ele, Cezinha. Obrigado pela participação, obrigado pela mensagem. Gislaine, na sequência eu mando pra você o seu pedido aqui também, tá bom? Que você tá mandando, pedindo esse contato aqui na rádio. Vamos curtir? Ó, Rio Negro e Solimões, agora 2h24.

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1: 2:32. Break. Eu volto já com as participações aqui no nosso programa. Aliás, aqui na nossa.
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de volta, exatamente 2:35. 35 minutos. Você, minha companhia sempre tão especial, a qual eu agradeço diariamente por essa companhia sempre, sempre tão especial. Vamos juntinhos até as 16h? Vamos? Então tá bom. Só que vai participando aí, poxa vida. Manda o seu recado, 43996484765. Só um detalhe, passou despercebido aqui. Quando eu falei do aplicativo, aliás, uma coisa boa, né? Eu vou acrescentar uma informação que eu falei que você tem o ícone do WhatsApp. Só que você tem os ícones todos de todas as nossas redes sociais, inclusive o nosso canal no YouTube. Fica tão mais fácil, então facilita não apenas para você ter acesso aí, já mandar o seu recado no nosso WhatsApp, mas também para você já acessar as nossas redes sociais pelo nosso aplicativo também. Abriu! Começa a tocar nossa programação maravilhosa. No rodapé do aplicativo aí na tela do seu celular, você vai ver um por um, ícone por ícone, para você acessar as nossas redes sociais. Maravilha! 2:36. Antes de mais algumas participações por aqui, aguenta só mais um pouquinho aí, Fioca. Eu sei que você quer falar aqui no nosso programa e vai falar, claro. 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

0: 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Quem fala?
1: Oi, rapaz.
0: Oi.
1: Se puder mandar o Baitaca pra mim?
0: Mando.
1: Agradeço muito de coração. Fiquei feliz de o senhor falar meu nome.
0: Claro.
1: Se eu puder mandar o Baitaca pra mim, que eu quero dançar.
0: Ah, é? Ah, é? Que maravilha. Eu adoro essas participações. Ah, coisa boa. Inclusive, eu vou te colocar na carona. O Jurandir tá ligado aqui com a gente, tá trabalhando e sempre com o radinho ligado na 102.3. E por coincidência, ele tá pedindo o Nego Bom Não Se Mistura. E aí você vai dançar. Aí você vai dançar com o Baitaca já já. Aqui no A Tarde é Nossa, mas é aqui. São os aplausos pra você que tá curtindo aí o nosso programa, tá bom? Aguenta só mais um pouquinho. E a Fioca também, fala.
2: Boa tarde, Rafa. Falta pra mim, Gaguinho. Manda para a Deusana, Neiva, Neide Simone, vai para a Neiva Queiroz, Saúde Finista China, vai para a Fátima do Cotiguá, Marley, Raimunda, Nair, Leandra, Eva Regenato e Aline Cabral e da Caetano.
0: Perfeitamente, Fioca Corintiana, um abraço para você. Vamos lá na Serra Pelada, a Maria fala comigo. Ai, a Maria, agora eu já não sei, mudou aqui a foto e já cai do cavalo, vamos lá.
3: Oi, boa tarde, Regis.
0: Não é... É a?
3: Delícias da Deise, tudo bem?
0: Muito bem!
3: O Regis, eu queria pedir uma música hoje pra você, Cheiro de Culpado, do Júnior e César. Manda aí pra nós, nós estamos aqui trabalhando, fazendo bolo, doce, pra sábado, nós estamos lá na feira do artesanato, com o Festival de Fatias com Delícias da Deise. Mandar um abraço aí pra turma lá da Duda, lanchonete da Duda Salgado.
0: Eu vou fazer
3: a minha mãe, estão lá fazendo salgado também pra sexta, o final de semana. Ah. Manda um abraço aí pra todos os ouvintes. E a Delícias da Deise espera todo mundo lá na Praça da Matriz, sábado, a partir das 8h30, com deliciosas fatias, hein? Um abraço.
0: Aí seria obrigado a visitá-las. Mas tem a ver com a Maria, né? Delícias da Deise também. Ah, coisa boa! Meu Deus do céu! Quase um gole doce, quase, quase. Farei uma visita com o maior prazer, viu? Farei uma visita, vou aí experimentar essas delícias, levar pra casa também. Certo? Um abraço, Delícias da Deise, participando aqui com a gente. Maravilha, agora 2h41, deixa eu aproveitar aqui e mandar abraços também pra quem está com a gente. Até aqui, deixa eu mandar um abraço pra Elizabeth Giraldes, que mandou um oi. Oi pra você também. Até porque... Nego Bom, não se mistura? Ah, vai, taca-te!

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Estamos de volta, 2:52, estamos de volta aqui na 102.3 do seu rádio, já já tem mais participações do ouvinte, é você sim, é você que faz esse programa acontecer, e já já mandando aquela caprichada, tem muita coisa pela frente ainda pra tocar aqui, não dá tempo de tocar todas, me desculpe já antecipadamente, mas é verdade minha gente, mas pelo menos o seu recado, pelo menos a sua mensagem a gente vai registrando aqui neste programa, e eu quero registrar também. 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
0: E voltando para o nosso WhatsApp, agora 2h55. O que foi, Caiporona? O que foi que você tá ensaiando aí? Apaga, apaga, apaga e agora vai.
3: Oi? 102.3.
0: Que houve?
3: Noite e dia se completam. Aqui, ó. O nosso amor viaja eterno. 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Quer ver a música bem bonita, bonita aí? O nome da música é Facção de Amor com Bruno Marrone. Facção de Amor. Ô, Fioquinha. Tô na área aqui. Chega aí, vai pro Claudião lá que tá trabalhando no sítio lá do... Lá no Gil Martins também. Vai, ele é mestre de obra. Vai pro Neguinho, mestre de obra também. Meu fã, Bruno Tata também. Juan também. Todos meus fãs. Chega aí, Bruno.
0: Eu não vou nem comentar. Eu não vou nem comentar e também não vou comentar nada da próxima, porque eu já sei o que me espera.
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0: Abraço também pro Zé Trovão. O Zé Trovão está com a gente. Depois do Jacozinho, Zé Trovão também está com a gente, o mágico, né? Um abraço pra você, Zé Trovão. Obrigado pela participação, obrigado pela mensagem. Para Delícias da Deise. Júnior e César, cheiro de culpado. 2

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3:07, nós estamos de volta com a Tarde Nossa, de volta na 102.3 do seu rádio. Opa, opa, dá licença, peraí. Oh, oh, coisa linda. 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

0: 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Agora 3 horas mais 10 minutos.
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0: E eu tô ligado aqui na sua participação e no seu recado. Quem vai falar comigo nesse exato momento?
3: Boa tarde, Rafa Regis.
0: Boa tarde, bota. Tudo certo?
3: Aqui é o Júnior Firmino do Ribeirão Bonito.
0: Tudo bem, Júnior?
3: Passando por Sap City aqui no Tapetão Preto com destino APG.
0: Ó,
3: positivo, manda amor de primavera do Gustavo Lima pra todos do Ribeirão Bonita, pros caipora da Pedra Branca. Positivo. Abraço.
0: Beleza.
3: E tudo de bom.
0: Tudo de bom e Deus acompanha aí no Tapetão Preto. Obrigado pela participação, obrigado pela carona aí também. Aliás, um abraço, aproveitando a tua mensagem, agradecendo a todo mundo que nos dá a honra dessa carona maravilhosa nas boleias dos caminhões. Galera da área da saúde também, sempre que possível, é claro, radinho ligado na 102.3, pessoal das entregas, meu muito obrigado. Essa eu tenho com o de Paulo e Paulino, eu mando pra você já na próxima sequência. Quem mais?
4: Boa tarde, meu amigo Rafa, aqui é o Adriano Marques.
0: Tudo bem, Adriano?
4: Manda uma música aí pros meus amigos aqui da obra, o Bruno, o Pretinho, o Gilmar, meu patrão Valdeci, o meu irmão o Marcelo, que está escutando o programa todos os dias, o Toninho.
0: Maravilha.
4: É, pra minha filha que tá lá no Secret, a Débora, o Luiz Guilherme. Manda uma música pra nós aí do Milionários e José Rico.
0: Qual?
4: Decide. Quero oferecer pra todo mundo lá em Ribeirão do Pinhal, pra turma da Vila Ribeira aí, pra todo mundo que ouve o teu programa todo dia. E vai, Corinthians! Tchau!
0: Tchau, Adriano! Um abraço pra você! Corinthians! Hoje é nós! Um abração pra você, pra toda a família. Obrigado pela participação. Ah, tem flamenguista na área também? Fala, japonês, vai, calma.
5: Boa tarde, Rafa Regis.
0: Boa tarde. Quanto tempo, japonês?
5: Eu vou te carregar com essa música. Adeus, Anê, tá bom, Rafael? Eu ofereço pra você, Rafael, também ofereço pra Thaís Silva, também ofereço
0: pro Antônio
5: Jacó, o Espinga do Bar Polaco, o Denilson, eu também ofereço o Espinga do o Bar dos Oreia, também o Espinga do o Bar do Mané.
0: Certo.
5: E só falou, Rafa Regis.
0: Valeu, né? Fica com Deus.
5: Rafa Regis.
0: Falou. Figuraça, um abraço pra você, flamenguista. Valeu, japonês, um abraço pra você e pra todo mundo. Ô, Deus, eu não entendi direito o nome da música que você falou. Vai, Judas de Amor, Bruno e Marrone, é isso? Um abraço pra você, viu? Agora 3:12.
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Estamos de volta exatamente às 3h21. Por aqui você já sabe, já conhece, a tarde é toda nossa. Daqui a pouquinho trazendo também o nosso momento informativo, falando também, claro, da rodada do futebol, rodada de ontem, Copa do Brasil, os jogos de hoje também. E destaques. Ó, você que ainda não pagou o IPVA. Calma, daqui a pouco o Zé dos Boletos vai fazer esse lembrete, né? Sim, estou conhecido também por aí. Ah, você fala nos boletins informativos sempre quando alguma coisa está para vencer. Antes eu falar antes do que depois, aí também já não adiantaria, né, minha gente? Daqui a pouquinho eu falo de IPVA. Já vai aguardando aí, viu? E muito mais, tem destaque nacional, é o nosso momento informativo que vai chegar já já para você no oferecimento da VR Multimarcas. 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

0: 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Exatamente às 3 horas, mais 24 minutos. Quem fala comigo, quem manda mensagem, quem solta a voz? Quem fala por aqui, boa tarde.
1: Ô, Rafa Regis.
0: Oi.
1: Boa tarde.
0: Boa tarde.
1: Ô, Rafa. Diga. Manda uma pra nós ouvir aí dos Pampa da Querência aí. Beleza? Uma moça gaúcha boa pra nós ouvir aí nesse final de tarde aí.
0: Beleza.
1: Fechei pro meu irmão que trabalha lá na Protorque, lá no prédio da Protorque, Siqueira Campo lá.
0: Maravilha.
1: Toda a galera da Alemô aí, rapaz. Que geralmente todo mundo tá sintonizado lá na difusora, beleza? Não me esquece não, mano. Valeu. Pro meu amigo Academia, pra Deusana aí. Pra Deusana é. A Deusana é a fera do rádio também, viu? Um abração pra ela aí. Pro nosso grande amigo Juninho Queiroz, que tá de volta aí. Um abração, Juninho Queiroz. Deus te abençoe, meu amigo.
0: Que beleza.
1: Tamo junto aí. Mandar também pra toda a galera do bairro do sindicato ali. Com certeza tem sempre alguém ouvindo teu programa aí. Um abração. Fica com Deus.
0: Fui. Valeu, tem mais mensagem. Fala.
1: É o Valdirzão Pedreiro que tá falando.
0: Ô, Valdirzão.
1: Aqui, tamo junto. É o famoso Sarita, Sarita, Juscelito, Sarita. De lá de Siqueira Campo.
0: Maravilha, um abraço pra você. Eu não sei se eu tenho essa que você pediu, mas se der tempo aí a gente ainda manda mais uma gaúcha, tchê, pra você aí, certo? Pra você, pra toda a galera, pro irmão lá em Siqueira Campos também. Deixa eu registrar aqui a participação da Celina Tomé, que está pedindo uma do... Leonardo, é isso? Então tá bom, um abraço pra você, Celina. Obrigado pela participação, obrigado pela mensagem. E também aqui, aliás, é Maria de Fátima, é isso? Ela tá oferecendo pra Celina, agora eu já não entendi. Mas é isso, é o nome de todo mundo aqui. As Maria de Fátima Zacarias e a Celina Tomé, certo? Assim não há risco de erros. Um abraço pra vocês aí, obrigado!
2: No amor, há momentos...
0: Decida! Milionário José Rico.
2: Decida!

0: errado, fiz tudo errado. Você curtiu aqui numa tarde é nossa? 3h34, volto já com o nosso momento informativo.
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0: Agora 3 horas mais 36 minutos. Neste exato momento, 23 graus aqui em Santo Antônio da Platina. Máxima já batemos, né? 25. Mínima de 10 graus. Apesar disso, a friaca mesmo aquela do começo da semana deu uma amenizada, né? Tivemos um dia de sol, estamos aí, né, com períodos de céu nublado. No momento, o site da Climatempo diz: noite com rápidas pancadas de chuva, 0,8 milímetro. Então, pode ser que nem apareça, né? É a previsão para o restante desta quinta-feira. Amanhã, máxima de 19, mínima de 15 graus. Atenção, chuva forte de manhã, aberturas de sol à tarde e pancadas de chuva que vão até a noite. Máxima de 19, mínima de 15 graus. É o que nos diz, de momento, o site da Climatempo atualizado. E amanhã, sextou. Amanhã, a previsão do tempo completa também para o final de semana. Vamos lá, vamos falar de IPVA neste programa, porque hoje é quinta-feira, tem uma notícia, um lembrete, como queira, para passar para o nosso ouvinte aqui no nosso momento informativo. A quinta e última parcela do IPVA 2026 para veículos com placas terminadas em 7 e 8 vence hoje. De acordo com a Receita Federal do Paraná, mais de 1 milhão e 100 mil veículos optaram, né, pelo parcelamento do tributo em todo o estado e terão até o fim de semana para regularizar sua situação com o fisco. A inadimplência pode trazer consequências, já que o débito pode ser inscrito na dívida ativa com inclusão aí do nome do proprietário no CADIN estadual e o impedimento de usar créditos da Nota Paraná, além de gerar restrições com nome negativado, dificuldade para obter empréstimos, acessar linhas de crédito e assumir cargos públicos. Quem deixa o IPVA em atraso também não consegue licenciar o veículo. Lembrando que o atraso também pesa no bolso. A multa é de 0,33% ao dia, acrescida de juros de mora com base na taxa Selic. Após 30 dias de inadimplência, a multa passa a ser fixa em 20% do valor do imposto. E só mais um alerta para não cair em golpe aí, né, minha gente? As guias do IPVA no Paraná não são mais enviadas pelos correios aos endereços dos contribuintes. Para fazer o pagamento, os proprietários devem acessar o portal do IPVA ou o portal de pagamento de tributos para gerá-las. Outra possibilidade é o uso do aplicativo Serviços Rápidos, da Receita Estadual, disponível tanto para Android quanto iOS, que permite o acesso às guias. E vamos lá, como destaque nacional nesta quinta-feira. Cresce o número de estudantes matriculados no ensino superior em todo o mundo, mas a desigualdade ainda persiste. Rádio 2, agência de notícias, e a reportagem é de Milena Abreu.
1: O número de estudantes matriculados no ensino superior em todo o mundo mais que dobrou nas últimas duas décadas, saltando de 100 milhões no ano 2000 para 269 milhões em 2024. Os dados constam no primeiro relatório global da Unesco sobre tendências do setor, divulgado nesta semana em Paris. O estudo, que considera dados de 146 países, revela que quase metade da população jovem global está hoje em uma universidade, mas aponta que o crescimento não aconteceu de forma igualitária entre as nações. Enquanto na Europa Ocidental e na América do Norte, 8 em cada 10 jovens chegam ao ensino superior, na África subsaariana esse índice não chega a 10%. Já na América Latina e no Caribe, o número de matriculados nessa etapa do ensino é de 59%, com destaque às matrículas no setor privado. Em países como Brasil e Chile, por exemplo, 4 em cada 5 estudantes frequentam instituições particulares, o que evidencia o fato de que o ensino público gratuito ainda é limitado a poucas nações. O relatório também destaca um avanço significativo da presença feminina no meio acadêmico. Atualmente, as mulheres já superam os homens no total de matrículas globais, com uma proporção de 114 mulheres para cada 100 homens. Apesar disso, a Unesco alerta que elas continuam pouco representadas em cursos de doutorado e ocupam apenas 1 em cada 4 vagas de liderança nas universidades. Outro ponto de atenção é a taxa de conclusão dos cursos, que não acompanhou o ritmo das matrículas, subindo apenas 5 pontos percentuais na última década. O relatório mostra ainda que o número de estudantes que buscam formação fora de seus países de origem triplicou no período pesquisado, chegando a mais de 7 milhões de pessoas. Embora países tradicionais como Estados Unidos e Reino Unido ainda concentrem metade desses alunos, novos destinos como Turquia e Emirados Árabes ganharam força no período analisado. Da Rádio 2, Milena Abreu.
2: Vai começar o futebol, pois é, com muita garra e emoção. São 11 cá, 11 de lá.
0: Falando de Copa do Brasil, ontem nós tivemos mais alguns classificados para as oitavas de final. Depois de uma vitória em Belém, no Pará, 2-1, o Vasco da Gama, a duras penas, hein? Empate sofrido, 2-2 com o Papão da Curuzu, mas o Vascão passa de fase. O Juventude venceu São Paulo por 3-1 e se classificou também para as oitavas de final. Ah, tricolor, que perdeu até o técnico, perdeu o rumo e perdeu o técnico, né? Roger Machado não é mais técnico do São Paulo. E também nós tivemos Coritiba 2, Santos 0 para finalizar, Mirassol 2, Red Bull Bragantino 1, Jacuipense 1, Palmeiras 4. Tivemos também Remo 2, Bahia 1, Ceará 2, Atlético Mineiro 1. Hoje a bola rola pela Copa do Brasil. Às 18 horas, Chapecoense e Botafogo. Confiança e Grêmio também às 19 horas. Atlético Goianiense e Atlético Paranaense. 7:30 da noite, Neoquímica Arena. O Corinthians enfrenta o Barra de Santa Catarina. 8 da noite, CRB e Fortaleza. 9:30 da noite, Vitória e Flamengo. Dois últimos destaques: o Dorival Júnior continua sendo prioridade para assumir novamente o São Paulo, mas nada definido. E na CBF, renovação com o Carlo Ancelotti na seleção brasileira até o ciclo de 2030, a próxima Copa do Mundo. Agora 3:43, notícias, destaques, você ficou sabendo aqui. 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
1: 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Contra o Barra de Santa Catarina, acho que hoje será que tem alguma preocupação ou não, né?
2: 2-0.
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2: Se for 2-0... 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
1: Valeu, Cleverson. 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
1: 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Tá chegando na área Antônio Jacó pra comandar daqui a pouquinho o Sertanejo Classe A. 9 da manhã, Thaís Silva, Rafa e você, meio de meia, o nosso encontro. À tarde é toda nossa. Fiquem com Deus, grande abraço. Eu, Rafa Regis, eu fui!

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0: 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Show de bola? Vamos pra lá? Vamos pra lá. O que é que vai ter? Como é que vai ser hoje? Bom, vamos começar lá por sábado. Sábado tem o sorteio do frango, do espetinho do Marquinhos, né? E o Carlinho do Osso do Porco já tá pedindo qualquer coisa do Teodoro e Sampaio aqui, porque acabei já de mexer na cerca aqui da fazenda. E aqui, tô na varanda, tomando café Teodoro e Sampaio e escutando você. Manda lá pros Caipora do espetinho do Marquinhos, tá bom? Carlinho do Osso do Porco. E aí, amanhã tem o sorteio do Forte Flan, o poderoso, o inimigo da dor. E hoje, o que é que eu trouxe? Enfiei a mão no saco do Teodoro, não, enfiei a mão lá dentro da sacola que o Teodoro me mandou, viu? É um saco de presente também, como se fosse um saco de Papai Noel, tá certo? Então tá lá. Aí eu tirei lá de dentro, veio ali uma caneca personalizada do Teodoro e Sampaio, linda. E roscado junto, veio lá um DVD, um CD, vai junto de brinde também, quem ganhar leva tudo, tá? Leva até aí a sacola, o saco do Teodoro e Sampaio também, lá com os presentes dentro, tá bom? Então é assim, ó, quero o sorteio do café Teodoro e Sampaio, o nome completo, só isso, mais nada. Escrito, pra você poder participar, porque no gravadinho pode até mandar, mas manda o nome embaixo, tá? Tem problema, não mandou o nome, aí a inteligência artificial vai buscar pelas escritas, pelas mensagens, não pelos áudios, tá legal? Vamos combinar assim? Tá combinado? Que é combinado, não é caro. Certo, então, e o pessoal já tá ligado, os primeiros caiporas já vem chegando aqui na nossa programação sertaneja. Quem é?
1: Ô, Tom Jacó. Boa tarde, Tom Jacó.
0: Oi.
1: É o Furquinho Tambaracá.
0: Bom, Furquinho.
1: Toca pra nós aí com Teodoro e Sampaio.
0: Ah. Pronto aí.
1: Gostosona.
0: Pronto aí. Primeiro já tá na tela. Aí. Valeu, primeiro já tá na tela. Quem é que me mandou essa foto linda desse rádio aqui, meu filho? Aí, ó, 102,3. Ali, tá ali, ó. Tá ali no digital do rádio. Quem é que mandou? Vamos ver?
2: Boa tarde, Antônio Jagó. Quem fala é o Antônio de Sapopema. Gostaria de ouvir uma música hoje com Christy Ralph, Loucura Demais.
0: Olha que bola apaixonada, hein? Boa demais, gostei, viu? Gostei da foto do rádio que você mandou aí. Tá na 102.3, tá feliz. E você sabe, né, meu xará? Gente feliz não dá trabalho, não, viu? quem mais aqui? Vamos lá pra Ourinhos. Aí, ó. Caipora que pega aí o café Teodoro e Sampaio na rede de supermercado São Judas Tadeu de Ourinhos. Tá pedindo o milagre do Caixa 7. Eu costumo deixar essas músicas, viu? Meu amigo José Humberto Nespoli, aí de Ourinhos. Pertinho da Ave Maria que combina ali, né? Já toca uma música dessa, daqui a pouco já vê o João Batista, já faz uma oração bonita, já tá. Então, se tiver mais pedido, pode ter certeza que eu vou mandar mais depois pra você. Como dizia o meu finado Antônio Jacó, é depois eu mando pra você, tá? Depois. Tá bom, querido? Tá legal, então. Pessoal que tá ligado aqui na nossa programação, hoje tá fervendo, hoje eu tô gostando, hein? É nesse ritmo que eu vou falar uma coisa pra você, viu? Nós vamos fazer um regaço hoje aqui, tá? Quem mais?
3: Boa tarde, tá, Jacó, Caiporão.
0: Oi.
3: Manda pra nós uma música aí, uma música antiga.
0: Antiga?
3: Bem antiga, qualquer música aí.
0: Tá bom, vai sair um monte, pode ter certeza, viu, Juliano? Deixa com a gente, Juliano, Caipora. Vamos começar com a gostosona, que ela chegou. Além de gostosa, tá cheirosa aí, a namorada do Teodoro e Sampaio, né, Teodoro? Aí, ó.

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4: Show de bola, seu Clóvis, tá no café, no melhor café do Brasil, tá bebendo café e tá querendo o prêmio do café do Teodoro Sampaio, né, seu Clóvis? A caneca personalizada.
5: Onda Jacó, aqui é o Clóvis Soliano, da Chácara França, muito boa tarde. Indico uma música, Coração a Diesel, com Teodoro Sampaio, para você, para minhas famílias, para todo o Brasil, para Ivone, para o Nene, para a Beatriz, para a Amanda, para minhas irmãs lá em Guarulhos e meus sobrinhos também. Você atendeu, muito obrigado.
4: Valeu, seu Clóvis, um abraço, obrigado pela audiência. Mais uma moda boa do Teodoro para os caminhoneiros. Caminhoneira era, gosta dessa moda, do coração a diesel, porque quando pensa na paixão, aí eu vou dizer, o coração é uma bomba injetora trabalhando em alta rotação, viu? Jacó, quero ouvir uma música. Ixi, tem não. Tem não. Só as clássicas, sertanejo classe A, gente. Ô Renato, querido, vou ficar te devendo, viu? Os Filhos da Bahia com o Tonico Tinoco não tem, viu, irmão? Mas um grande abraço pra você, aí o Abobrão Bueno, todo o pessoal tá mandando pro Abobrão Bueno, é o Renato Vilela de Cambará, né, Renato? Um abraço, querido irmão. Pede uma das mais clássicas aí que nós temos quase todas, viu? Nem todas, aqui na nossa programação. Mas eu deixo um grande abraço pra você. Certeza que ele também pega o seu café, te

0: Dori Sampaio, lá na Mercearia Magnus, tá participando do sorteio também aqui, viu? Um abraço, Renato, fica com Deus, querido. Falando em abobrão, ele tá por aqui, ó, tá chegando aí, ó.
1: Carezinho!
0: Aí.
1: Eu já calmo, hoje eu vou de carona aí.
0: Aí, quer ver pedir coração disso? Só falta, quer ver?
1: Com o Antônio Characeu aí, Christian Ralph.
0: É loucura demais, errei.
1: E o Christian Ralph?
0: Errei feio.
1: Oferece pra todos os motoristas aí, da usina Jacarezinho, todos os motoristas do Brasil, né?
0: Alô.
1: Pra vocês aí da rádio.
0: Valeu.
1: Pra todos que gostarem da música, especialmente do meu amigo Renato, lá de Cambará.
0: Renato tá ouvindo a gente.
1: Beleza, um abraço, tudo de bom.
0: Renato tá ouvindo a gente, né, Renato? Um abraço, são os cambaraenses, os jacarezienses, a região inteira. Sabe por quê, Renato? Sabe por quê, Abobrão Bueno? Porque, sabe o que é uma loucura demais? É namorar com a filha do Joaquim e casar com a filha do Tomás.

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1: Show de bola com o pessoal ligado. Ernesto, caminhoneiro de Cambará. Coração a diesel, é tudo de bom, Jacó. Pronto, mais um com dois pedidos. Outro caminhoneiro chegando aqui, ó. Os meninos estão na estrada. Quando não tá no celular, tá no radinho, viu? Aí é por isso mesmo. Tá aí, tem mais um. Júlio Firmino, tá onde, Júlio?
2: Ei. Boa tarde, seu Caipora. Beleza pura? Júlio Firmino. É. Passando aqui por SAP City, destino PG.
1: Ó.
2: É, toca Teodoro Sampaio. Cantaram minha vizinha pelo telefone.
1: Ô, louco!
2: Ofereço pra todos do Ribeirão Bonito, pro meu tio Osni Firmino e pra todos Caipora lá na Feira Branca. Um abraço e tudo de bom. Manda pro Carlinho essa também.
1: Valeu, Júlio Firmino. Um abraço, obrigado pela audiência. Coração a diesel com dois pedidos, tá lá. Jacob, me coloca no sorteio do café Teodoro Sampaio, tá bom? Cadê o nome aqui? Ah, tá aqui, ó. Ismêndia Severino de Souza, tá certinho, desse jeito mesmo. E manda essa do coração a diesel pros caminhoneiros, que eles estão tudo assanhados hoje, viu? Tá mesmo, tá tudo apaixonado. Caminhoneiro apaixonado é difícil, é muito difícil, viu? Pessoal que tá ligado aqui na nossa programação também. Quem mais? Paulinho 16, lá de JT City, tá ligado com a gente. Estavorenses também, né, Paulinho? Um abraço, obrigado pela audiência. E aqui, quem é que vem chegando aqui? Mais um.
3: Boa tarde, Jacó. É a Karine, aqui do fundo da grota aqui.
1: Oi, Karine.
3: Manda pra nós aqui. Rafael, meu esposo. Meus filhos, Davi, Luísa, minha Sofia, João Miguel e Ana Rafael. Um abraço aí pra todos aí.
1: Tá bom.
3: Chega com a gente. Boa tarde.
1: Valeu, Karine. Deus abençoe sua família e seus lindos filhos. Coração a Deus.

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Às 16h28, Vandinho, o pessoal tá ligado com a gente. Rapaz, Milionário e José Rico, última canção. Essa moda é muito chonada. É muita dor de cotovelo. Ah, pro Toninho Caiporinha, aí pro Danilão, João Corsini, Corsini Tratores, são 2 décadas e meia, 25 anos ao lado do homem do agro, sempre junto e misturado, fazendo sucesso, hein? E aquele tratorzinho multimarca continua na promoção aí, né? Reformado, revisado, garantido. Quem mais vem chegando aqui, ó? Meu amigo Nelson, Nelson Viana, né, Nelson? Manda um abraço, Jacó, só com a prova na galera aí. Estamos aqui, eu e a Dona Lizete. Ô, Dona Lizete, obrigado pela audiência, viu? Deus abençoe vocês. Valeu, valeu. Aí, ó, pronto. O Rei das Quenga pintou por aqui, o Derli, de carona com a última canção. A moda é boa demais. Quando a moda é boa, eu vou dizer uma coisa pra você. Por isso que eu falo, viu? Pede as modas clássicas, porque é o sertanejo classe A, porque toca as clássicas. Os hinos sertanejos, essas é que o povo gosta.

0: na nossa programação. Tô querendo essa caneca aí personalizada no Café Teodoro e Sampaio, Jacó. Beleza, Diego Marcelo, porque aqui em casa a gente só bebe dele. E o Lambreta, Perneta, Cambeta chegou cedo hoje. Como é que tá as coisas em Campinho, hein, Zeca?
1: Boa tarde!
0: Opa! Hoje ele colocou aquele vidrinho lá na... Um vidro, né, assim, aquele vidro pequenininho lá na aí no escapamento da Lambreta, que ela tá até assoviando, meu filho. Aí, quer ver só? Aí, ó. Olha
1: lá. Meu amiguinho Toninho Jacó, aqui o Zeca de Campinhos.
0: Tá animado.
1: Se o amor estiver na próxima programação, hein, seu Jacó? Ah. Oferece pro Zeca, que o Zeca tá bom demais, seu Jacó.
0: Valeu.
1: Ofereço a música pro meu irmão de Campinhos, meus amigos de Campinhos, meus amigos Nova Fátima, João Carlos e Lígia, meus filhos Nova Fátima, minha esposa Regina de Campinho, é meus amigos de serviço. Valeu, Toninho Jacó.
0: Valeu, um abraço, Caipora. Obrigado pela audiência. Vamos de Milionário e José Rico. Última canção.

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1: Show de bola, um abraço aí, tá recebendo a visita aqui do meu querido amigo Robson, assessor aí do deputado Lupião. Tudo bem, Robson? Tudo certo? Tudo bem, tudo certo. Beleza, tá fazendo a visita pra gente, tá bebendo um café Teodoro e Sampaio aí, viu? Pessoal que tá sintonizado com a nossa programação sertaneja. É, gente do céu, manda lá no da rádio, que eu não tô conseguindo atender lá no meu celular, que eu não consigo não, viu? Tá bom? Ó, o meu querido amigo Maicon Dutra, Dirceu Dutra, lá da Casa da Esfirra, estão ligados aqui na nossa programação sertaneja também, viu? É, tá pedindo, ô Jacó, toca Se a Casa Cair com Teodoro e Sampaio pra nós aqui. Beleza, melhor esfirra do Brasil, Casa da Esfirra, e a novidade, aquela pizza frita, que é uma delícia, viu? Eu tenho essa música, Se a Casa Cair, Teodoro gravou com ela junto com a Ana Castela, viu? Os dois gravaram junto num show aí, não sei onde é, não sei se foi Barreto, sei lá, eu só sei que eu tenho, viu? Show de bola. Vou mandar pra vocês, viu, Maicon? Deixa com a gente, é moda boa, certeza, viu? Certeza que vai dar um punhado de gente pedindo.

0: aqui na nossa programação também. Quem mais que vem chegando aqui? Aí, já tem um positivo para ela aqui, ó. Tá chegando, sabe da onde? Tá chegando lá da cidade de Cornélio Procópio, né, Jaime? Se a casa cair, deixa que caia. Aí, ó.
1: Boa tarde, Jacó. Jaime Santos, Cornélio Procópio, chegando junto com as caiporadas. Jacó, dá um alô pro nosso amigo lá no Bairro Unido, Jardim Figueiro, meu amigo Silvinho Alpaiate, Valdir Bernardino, tá lá ligado com você, Jacó. Paulo Bichaco, Marisa Pateu, Chechelento, Nato, Jacozinho, Sidão, Pingaiada, o Serginho Brasil, outro Pingaiada também, Jacó. É isso aí, Jacó, estamos juntos.
0: Valeu, um abraço, obrigado pela audiência. É o pessoal que tá ligado aqui na nossa programação sertaneja. Quem mais vem chegando aqui? A Rosa da Colina Verde, Jacó. Manda pra mim aí aquela dose de amor do Teodoro e do filho dele e do Marcelo Teodoro, viu? Só pra ele, com amor e com carinho. Então tá bom, tá apaixonado, hein, Rosinha? Um abraço pra vocês aí na Colina Verde. Fica ligado aqui na nossa programação sempre também, viu? Quem mais que vem chegando aqui na nossa programação? Quem já foi atendido, gente? Um áudio por ouvinte. Não adianta mandar dois que não vou atender duas vezes. Os outros vão ficar sem ser atendido, viu? Desculpe, mas é muita gente, graças a Deus, né? Sidney Cunha da Água da Areia também tá ligado aqui na nossa programação sertaneja. Se a casa cair, Jacó, a gente arruma um guindaste e coloca ela de pé. Tá bom, então.

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3: 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Fala, William Zava, tá ligado aqui na nossa programação sertaneja, viu? Antes o pessoal tá pedindo aqui Romance Rosa. É moda apaixonada essa, né, Simone? Aí de Japira, né, Fernando? Moda apaixonada. Fala, William. Aí.
4: Ô, Jacó, boa tarde, você tá bom? Tem uma que os caminhoneiros gostam bastante, que é do Pitoco. Manda do Pitoco pros caminhoneiros aí.
3: Tá.
4: Manda pro Patrick, amigo nosso que é caminhoneiro. Aí, Patrick, essa é pra você.
3: Vou segurar o Pitoco aí, meu filho. Mais tarde eu solto ele, tá bom? Obrigado pela audiência, que muita gente vai de carona com ela aí na nossa programação também, viu? Certeza absoluta. Pessoal que tá ligado aí na nossa programação. Tem mais gente querendo aqui Romance Rosa também, aqui na nossa programação sertaneja. Quem é aqui, ó? É a família Venceslau, né? Todas estão no sorteio aí. Margarete, Marilda, Maria Helena, todo mundo lá ligado aqui na nossa programação sertaneja também. Romance Rosa, tá aí, tá rolando.

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1: Benedito Lúcio, saída pra Joaquim Távora, manda a lista de compras no 996080859. Pessoal que tá ligado aqui, o Valdir da Marçal Gás, manda pra nós aqui, Ribeirão do Pinhal, Jacó, Pitoco, beleza, vou mandar pra vocês aí também o Pitoco. Deixa com a gente que o pessoal tá ligado aqui na nossa programação. Deixa eu mandar um abraço também aqui pro Zé Alex e pra toda a equipe lá do Mini Mercado Favorito, lá na Vila Clara, viu? Ó, tá saindo uma feijoada deliciosa hoje lá, viu? Eu já encomendei a minha, viu? Então tá certo, passa lá e você

0: Aí também pega a sua a partir das 18 horas ali, né, com o pessoal ali sintonizado com a gente, né, Zé Alex? E todos lá do Mini Mercado Favorito. Um abraço, irmão. Obrigado pela audiência. Quem é que tá querendo o pitoco aqui na nossa programação sertaneja também, viu? É José Bueno, lá de Jacarezinho, e tá querendo também a caneca do Teodoro Sampaio, né, Zé Bueno? Ei, Zé Bueno, um abraço, obrigado pela audiência. Tá em Jacarezinho ligado com a nossa programação e de carona com o Pitoco. E aqui?
1: Vamos ver. Capora, aqui o Denilson Joaquim Távora, modo maldão pra nós aí, Tonico Tinoco pra nós aí, apaixonado, hein? Felicito aqui pra galera da Batata, pra todo mundo de Joaquim Távora aqui, e todo mundo que tiver sintonia em Santo Antônio da Botina,
0: valeu.
1: E pra você, Capora, fica com Deus,
0: Capora. Gostei do que você falou, Santo Antônio da Botina, é isso que você falou mesmo? Será que eu escutei bem?
1: Sintonia em Santo Antônio da Botina.
0: Aí, Santo Antônio da Botina, tá bom.
1: E pra você, Capora, fica com Deus, Capora, bom serviço.
0: Santo Antônio da Botina, essa é boa, viu? Santo Antônio da Botina, ah, meu pai do céu, tá bom, Caipora.

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0: 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Quem mais vem chegando aqui, ó?
1: Alô, Antônio Jacó, Caipora, Doninho Caiporinho, concentrador. Jacó, manda para nós, hein? Capa de revista, Gilberto Gilmar.
0: Ó.
1: Mike da firma, meu filho. Beleza, Jacó? Obrigado, né?
0: Valeu, Toninho. Já mandei um alô para vocês agora há pouco. Certeza que o Eduardo Bidinotto, o Zé Castilho, de Palmital City, vai de carona com essa moda boa. E o pai também chegou. Mas antes do pai... ó, tem um pedido aqui, uma sugestão de, bastante gente pedindo Tonico Tinoco hoje. Chico Mineiro com Tonico Tinoco e Chitãozinho e Chororó. Vou mandar essa pro pessoal que tá ligado com a gente lá em Palmital, viu? O seu Jorge, a dona Dina e também o Zé. Estão ligados, essa é das boas, viu? E o pai também chegou, fala, pai.
2: Opa. Boa tarde, Tom e Jacó. Aqui é o Roberto, Três Coração. Gostaria de ouvir uma música, o Milionário José Rico aí. De longe também se ama. Eu ofereço pro Carlinho Aranha lá do Fundão do Irmão do Meio, pro João Tripo, pro Zé Cabelo, pro Gracílio Cunha, pro Delcidago da Mula, pro seu Procópio Santo Antônio da Pratina, pro Andinho do Farol, pro Claudio, pro Croft, pro Maurício Matias da Serra Pelada, pro Polaco do Bar, pro Gordinho do Caminhão Amarelo de Santo Antônio da Pratina, pra minha esposa Rosa, minha filha Valera, minha filha Josiera, pra todo mundo que estiver ouvindo, pra você da rádio, você me atender, meu, muito obrigado. Tchau, Tom Jacó. Fica com Deus, filho.
0: Fico sim, pai. Um abraço. E aqui, quem mais? Quem mais aqui, hã?
3: Boa tarde, Antônio Jacó, seu Caipora. E quem fala, Zaguzinho do Montial. Toca aí pra nós, Radinho do seu Zé, com Nayara Azevedo. E oferece pro Jack Morroida, Juninho, Macum, Bozinho, Brilho Grito, Céu 5, Reiteiro, Gordinho, Camel Amarelo, Bimbo, São Pedro Parado, Zé Pretinho, São Pedro Parado, Chamalei, Brequetendo, Inino, Vila Rural, Os Mercenários, Juliano Panorama e o Pescoço Pelado.
0: Show de bola, o radinho do seu Zé tá ligado aqui no Jacó. Vamos esperar dois pedidos no radinho aí, meu filho. É o radinho do seu Zé, do Paraguai, mas fala, proseia bem, viu? Ó, de carona com Tonico Tinoco, Chitãozinho e Chororó aqui, ó. A melhor costureira do Brasil, Maria da Penha. Hoje eu caprichei, Penha. Um abraço, Penha. Obrigado pela audiência, querida. Sempre ligado. Vamos aí com essa moda foda que o Jacó roda.

0: às 17h05. O pessoal tá ligado aqui na nossa programação também, viu? 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
0: Show de bola, Viviane, lá de Ourinhos. Vamos de carona com essa do milionário José Rico Jacó. Aqui a gente pega o Café Teodoro Sampaio na Rede São Judas Tadeu, né, Viviane? Um abraço pra vocês e Eurins, me coloca no sorteio da caneca aí, Jacó. Coloca sim, Viviane, obrigado pela audiência. Quem mais aqui, ó? Renan Henrique Marçal, de Santo Antônio da Platina. Quero essa caneca pra beber cerveja, Jacó. Tá fraco não, hein? A Eva Marli de Guapirama, também de carona com o Robertão, ligado aqui na nossa programação sertaneja, viu? Valeu. E quem mais? O Mano Godói tá querendo o radinho do seu Zé, porque o radinho do Mano Godói lá em Jacarezinho tá no último volume, na 102.3. São duas que já vão pra tela.

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0: Show de bola, isso aí, o radinho do mano, tá ligado aqui, mano, né, mano? Aí.
2: Aê, Jacó, uma boa tarde, tamo junto, mas gostei dessa, hein?
0: Aí, ó.
2: Muito obrigado, meu amigo.
0: Valeu, mano Godoy.
2: Bom quase fim de semana pra você.
0: Falou? Sintonizado com a nossa programação sertaneja, o pessoal tá aí, ó. Deixa eu mandar um abraço aqui, ó, pessoal, Feirinha na Platina, Feirinha da Platina, estreia dia 21 de maio. Eu vou ser o nosso convidado, ele tá passando o recado pra gente aqui, ó, o nosso CEO aqui, o Alexandrinho, viu? Então tá certo. Lá na Estação da Platina, o pessoal estará fazendo uma feirinha lá, dia 21 de maio, e você é o convidado especial. Vai conferir lá, a partir das 16 horas, viu? Beleza, prestigie a feirinha lá da Platina. Aí, o recado tá dado aí. Você não sabia, agora ficou sabendo, viu? O pessoal tá fazendo a feirinha lá na Platina, então. Quem mais aqui pra baixo? Hoje tá chovendo, Caipora, hoje tá bom demais. O Denir e a Suzana, adivinha o que que eles estão... O que que a dona Suzana preparou e o que que o Denir tá fazendo deitado na rede? Primeiro que ele tá com o radinho do seu Zé ligado. E depois que ele tá na mão uma xícara. Do quê? Do quê? Vamos ver.
3: Boa tarde, meu amigo Jacó. O verdadeiro fera do rádio. Meu amigo, manda pra nós aí. Tchão Carreiro e Pardim. Raiz do amor.
0: Boa, hein?
3: Manda abraço, Jacó, que tô tomando o meu café. Eu? Teodoro Sampaio. Um abraço, meu amigo.
0: Falei pra você, meu querido afiliado Dinho Love Show, né, Dinho? Manda um abraço pra nós aqui, pro Zé França, americano, que tá te ouvindo. Manda o Cidinho Love Show. Um abraço, irmão. Obrigado pela audiência, viu? Sempre tá ligado. E também o Rodriguinho tá por aí, não tá? Obrigado pela audiência a todos aí sintonizados aqui na nossa programação sertaneja. Quem é? Até o Zacarias sonhou com o radinho do seu Zé aí. Tá vendo, Zé? Tá vendo aí, Zé? Presta atenção, Zezinho aí, ó.
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1: Show de bola, quem tá no radinho do seu Zé me ouvindo agora, tá agora nesse momento também lá, é o Gilmar Ferrari, o Diógenes, pessoal aí da Ferrari Máquinas e Tratores, consertando as máquinas e os tratores, e o radinho tá comendo solto aqui na 102.3.
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1: Show de bola, um abraço lá pra Vera, Bruno Charatoninho, pessoal lá em Nova Fátima. Raízes do Amor é bom demais, Jacó. Manda pra gente aqui, ó. Tem que mandar pro Du e o Gudela e a Dona Roela também, viu? Aí os Nova Fatimensas ligados aqui na nossa programação também, viu? Nelly Almeida Gomes Lucato. Coloca no sorteio, Jacó, aí da caneca, porque aqui em casa só dá café Teodoro e Sampaio. Coloca sim, Nelly. Um abraço, querida. Obrigado pela audiência. 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A Deusana chegou! A Deusana chegou! Cadê a Deusana? Tá chegando aqui na nossa programação. Aí, aí, a Deusana aí, ó.
3: Tá adiantando, Jacó, porque aí fala, padrinho, sabe que a música do Bruno Marrãozão? Olha aí o nome da música aí. Quando a chuva passar, né? Não a tem... chuva passar, sim, não pode, não pode, sim. Quando começa chovendo, que é para a marca trombajada, né? Trombada, que dá por aí fora, a nuvem vai trombar na outra. Sim, não, não. Vai pra Rita de Cássia, né, meu querido? Se trabalha Mordelino, que é bom, Jéssica, Facelina, Claudete, 44 também. Madrinha Celinha também. Sumido do Zap também. Vai pro padrinho Jacó também.
1: Valeu, Deusana, Caipora, minha filhada. Deus abençoe. Vou te falar uma coisa pra você, Deusana, viu? Ó, de deusa você não tem nada, só de Zana, tá? Só de Zana, de deusa nada. Tá bom, Caipora. Não é esse o nome da música, não. Descobre lá, viu? Esse é um pedaço da música. Não adianta que eu não vou achar, viu? Manda, Jacó, essa Raízes de Amor pra nós aí. Quem tá pedindo essa é a Rosimara, né, Rosimara? Manda sim, querida. Obrigado pela audiência. É moda boa, é moda boa, é moda boa da Nalva Guiar com o Sebastião Carreiro e Pardinho.

0: Show de bola! 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
0: É que é o negócio aí, ô Malvina de Cornélio Procópio, Jean e Giovanni com Bruno e Marrone, Me Faz Te Odiar, deve ser moda nova, vou procurar aqui, viu? Fiquei interessado, se tiver eu toco pra você, tá? 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
1: 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E o pessoal tá ligado aqui na nossa programação também. Quem é que vai chegando aqui? É o Vandinho do Rei do Farol, né, Vandinho? O Vandinho tá mandando lá pro Purga, pro Guilherme, também lá pro Edson. Essa nova do Jean Giovanni com Bruno Marrone que eu achei que me faz te odiar. Tem sim, viu, Deusana? Vai pra você também, Deusana Caipora. E aqui quem é? Vamos ver?
3: Antônio Jacó, que é Isabel Jundiaí do Sul. Põe pra mim aí, Amado Batista, Borboleta Azul.
1: Boa, hein?
3: Ofereço pra turma do Jundiaí do Sul, pra vocês da Racha e pra turma de Santo Antônio da Pratina, pra todo mundo que ouvia a música.
1: Falou?
3: Se me atender, eu agradeço. Obrigada, com Deus.
1: Valeu, eu vou mandar a Borboleta Azul pra Cidinha, Cidinha, porque a Cidinha, meu filho, nessa história da Borboleta Azul, a Cidinha tá vendo o passarinho verde, tá apaixonada pelo Zé Viana. Essa eu caprichei, viu, Cidinha? Edneia Lauro vai de carona e também tá no sorteio do Café Teodoro Sampaio. Ela tá de carona aqui com Milagre do Caixa 7. Aí, tá vendo? Tá vendo? Mais um pedido. Vou tocar já já, depois dessa aqui, ó, da nossa programação sertaneja também, viu? Quem que vem chegando aqui? Deixa eu ver, a Rosimara Aparecida da Silva tá no sorteio, né, Rosimara? E também, ela tá no sorteio e tá mandando para todos os platinenses e os caiporas da região. Abraço, Rosineia. Moda Nova com Jean Giovanni, com Bruno Marrone. É, me faz te odiar, caipora. Faz. Quanto mais odeio, mais te amo. Vixe, que loucura, hein?

0: Volta, povo.
1: 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Quem vem chegando aqui, ó, no sorteio da caneca do Teodoro Sampaio, aí, não valeu não. Você não marcou o nome, daí não vai buscar você, viu, Cleide?
2: Boa noite, Antônio Jacó. Vou de carona aí com borboleta azul.
1: Tá certo, beleza puro. Vou mandar daqui a pouco. Só que no sorteio desse jeito, daqui a pouquinho vai fazer, você não vai entrar no sorteio, viu? O dono da loja chegou, que faz promoção. É o Loger, o dono da loja. Fala, Loger.
3: Cidinha, tá vendo passarinho? Ô, Jacó, boa tarde. Mandei de carona aí na borboleta azul.
1: Aí, opa, moda boa, viu? Vixe, Maria, o negócio tem um regaço aqui, ó. Quem mais pra cá? Deixa eu ver aqui na nossa programação. Lá de Paranaguá, Mari Rosa, né, Mari Rosa? Tá ligada aqui na nossa programação. Também tá querendo o caixa 7 aqui. Vou mandar essa moda já, viu? Agora, já. E aqui tem mais. Tem mais. É o apaixonado lá de Jundiaí do Sul. Fala, ô Caipora aí, ó.
4: Boa tarde, Antônio Jacó, seu Caiporento. Meu jovem, é o Fabiano Dark. Meu amigo, manda pra nós aí, Menina da Aldeia, tá ok, se possível? Ofereço em especial, é claro, para Alessandra. Eita, menina do meu coração.
1: Olha só.
4: E também para todos na sintonia aí. Para minha mãe Sofia, tá certo?
1: Tá apaixonado.

0: Obrigado.
1: Tá apaixonado, hein? O David também tá por aqui, de Guapirama, né, David? Aí, como é que é o negócio? Jacó, eu estava fora, viu? Eu estava na Barra Funda. Tava lá jogando conversa fora. Começou, viu? Manda um abraço aí, hein, pessoal, lá na Casa do Açougue, que melhorou... Ixi, já começou. Melhorou o Ailton da linguiça que já acorda. Ah, rapaz, é duro entender suas frases, viu, David? Mas tá bom, um abraço, David. São as pérolas do David aqui na nossa programação também. Vou trazer aqui a moda boa na nossa programação sertaneja com De Lucas e Lúcia, Milagre do Caixa 7.

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0: Olha, tá no sorteio do Café Teodoro e Sampaio aqui da caneca personalizada, Helena Benedita Mendes, e tá querendo aqui, ó, dose de amor, de carona, dois pedidos dessa também, viu? Maria do Carmo Ferreira também tá querendo essa caneca, né, Maria? Um abraço, obrigado pela audiência. Tem mais aqui, ó, Maria de Fátima dos Santos, lá do Aparecidinho 3, também tá querendo esse canecão do Teodorão. E aqui, quem é?
3: Ô, Jacó, tô te ouvindo aqui também aqui, ó, o Pituco, tô curtindo o Pituco aqui, hein?
0: Acabou de sair.
3: Vou dar um pra dar aqui também, aí, ó, o Bejair também tá te ouvindo, hein?
0: Valeu.
3: Ó o Pituco aí, ó.
0: Um abraço aí, Tita de Andirá, obrigado pela audiência, Caipora, beleza, quem mais aqui, ó? Agora sim, viu? Cleide Oliveira Campos tá no sorteio. Vou trazer a música do Teodoro e depois o sorteio da caneca. Vamos ver quem vai levar essa linda caneca personalizada do Teodoro.

Show de bola. O David também tá de carona com o relógio quebrado, né, David? E o Sebastião Reginato também tá querendo um relógio bem quebradinho. Então tá bom, um abraço, obrigado pela audiência, viu? Rodão, rodou o sorteio, né? Eu havia dito que o negócio estava rolando aqui no automático e já temos aqui o nome do contemplado com uma linda caneca personalizada do Teodoro Sampaio. É contemplado, é masculino, é menino masculino. Quem levou aí a caneca do Café Teodoro Sampaio, Jacó, só bebo Café Teodoro Sampaio, quero essa caneca, manda pra gente, que a caneca nem que leva breca. O nome do Caipora é Renan Henrique Marçal. Obrigado pela audiência, viu? Só pegar aqui o horário comercial, tá bom, Henrique? Semana que vem tem mais, que o Cachoeira vai trazer um monte de coisa aqui pra gente, tá? Pessoal que tá querendo borboleta azul também aqui na nossa programação é o Nonat Souza, né, Nonat? Obrigado pela audiência. Tá ligado aqui na nossa programação sertaneja também. O Nonat Souza pedindo aí uma borboleta bem azulzinha, viu? Então tá bom, Nonat. Deixa com a gente na nossa programação. Só que antes eu vou tocar relógio quebrado, depois da Ave Maria eu vou vir com a borboleta, tá?

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4: Professor João, reza pra gente, irmão. Boa tarde.
7: Boa tarde, Antônio Jacó. Boa tarde, ouvintes. Iniciamos em nome do Pai, do Filho e do Espírito Santo. Amém. Devemos ir a Jesus pelo mesmo caminho que ele escolheu para vir até nós, a Virgem Maria. Elevemos o nosso pensamento alto e, num gesto de gratidão a Deus pelas graças que recebemos, vamos rezarmos juntos a prece da Ave Maria, unidos a Cristo, sempre prontos a interceder por nós. Vamos agora pedir pelas necessidades de todo o povo de Deus e especialmente pelas nossas famílias, pelas famílias do nosso Brasil e do mundo inteiro, para que Deus lhes dê a graça de viverem sempre unidas na paz, no amor e na justiça. Pelas famílias que vivem desesperadas, sem emprego, sem salário, sem moradia, sem pão. Para que Deus, em sua infinita misericórdia, lhes dê a graça de, mantendo a fé e a coragem, continuar a caminhada. Rezemos com fé. O anjo do Senhor anunciou a Maria e ela concebeu do Espírito Santo. Ave Maria, cheia de graça, o Senhor é convosco. Bendita sois vós entre as mulheres e bendito é o fruto do vosso ventre, Jesus. Santa Maria, Mãe de Deus, rogai por nós, pecadores, agora e na hora de nossa morte. Amém. Eis aqui a serva do Senhor, faça-se em mim segundo a vossa palavra. Ave Maria, cheia de graça, o Senhor é convosco. Bendita sois vós entre as mulheres e bendito é o fruto do vosso ventre, Jesus. Santa Maria, Mãe de Deus,

de Deus, rogai por nós, pecadores, agora e na hora de nossa morte. Amém. E o Verbo se fez carne e habitou entre nós. Ave Maria, cheia de graça, o Senhor é convosco. Bendita sois vós entre as mulheres e bendito é o fruto do vosso ventre, Jesus. Santa Maria, Mãe de Deus, rogai por nós, pecadores, agora e na hora de nossa morte. Amém. Rogai por nós, Santa Mãe de Deus, para que sejamos dignos das promessas de Cristo. Oremos, a vossa proteção recorremos, ó Santa Mãe de Deus. Não desprezei as nossas súplicas, não nos abandoneis em nossas necessidades, mas livrai-nos sempre de todos os perigos, ó Virgem gloriosa e bendita. Amém. Vamos também rezarmos juntos a consagração a Nossa Senhora, colocando todas as pessoas, todas as famílias sobre o manto protetor da Mãe querida. Reze comigo no fundo do seu coração. Ó Senhora minha, ó minha mãe, eu me ofereço toda a vós e em prova da minha devoção para convosco, eu vos consagro nesta tarde os meus olhos, os meus ouvidos, a minha boca, o meu coração e inteiramente todo o meu ser, porque assim sou vosso, ó incomparável mãe, guardai-me e defendei-me como coisa e propriedade vossa. Amém. Nossa Senhora da Conceição Aparecida, rogai por nós que recorremos a vós. Atenção agora para os avisos da nossa comunidade. No próximo domingo, na Matriz, missa das 19h30, será feita, realizada, celebrada em ação de graças pelo trabalho desenvolvido pelo nosso pároco, o padre José Antônio, que faz a sua despedida de nossa cidade. Ele que foi transferido, irá trabalhar lá na paróquia em Jaguariaíva. Então, convidamos a todos para comparecer nesta celebração, domingo, 19h30. Próximo dia 13 de junho acontece a festividade de Santo Antônio. Então, adquira sua cartela do show de prêmios domingo desta festa. Esse pode ser adquirido no escritório paroquial ou com os membros das pastorais e dos movimentos. O valor R$20. Terço no comércio, nós teremos no próximo sábado, 7h, na Casa dos Parafusos, na Rua Benedito Lúcio Machado, 131, ali na Baixada, próximo a Bordignon. As missas deste final de semana, nós teremos no próximo sábado, às 19h30, na Capela do Jardim do Sol e também lá na Capela da Água da Areia. No próximo domingo, pela manhã, 9h, missa ali na Capela da Vila Rica. Na Matriz, as missas como seus horários de costume. Eram esses os avisos, agradecemos a todos pela atenção. Convidamos para amanhã, neste mesmo horário, rezarmos juntos a prece da Ave Maria. Que todos tenham uma boa noite e salve Maria! 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
1: 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Olha, do futebol por todos os lados aqui, a Juventude da Água Branca, do Carlinhos, recebe FR de Cambará. Por enquanto, está folgando aqui a balsa dos Corsines do Bar do Mundiça dos Oreia e também o Grêmio da Marmoraria Romano. Vamos abrir a noite. A Marilu tá querendo a menina da aldeia, né, Marilu? O Luiz Henrique Cardoso tá mandando pra dona Michele Vanessa. Olha que moda apaixonada. Presta atenção, Maurício. Presta atenção, Vandinho. Presta atenção, Luiz Henrique. O nome da moda é Gostoso Sentimento. Gostoso sentimento é quando você tá empachado e solta o vento. Um abraço, Luizão, Caipora. E aqui que vem chegando.
2: Boa tarde, Jacó. Bom. Aí, tô tranquilo, muito frio por aí, ó.
1: Bastante.
2: Jacó, toca pra nós, hein? Menina da aldeia.
1: Opa, ô Deus.
2: Eu queria pra minha esposa Margarida.
1: Essa vai sair agora.
2: Meus vizinhos aqui, seu Rodomir, dona Helena. Pra toda a minha família lá de onde aí do sul. Um abraço.
1: Valeu. Perguntou se tá Se perguntou se tá gelado aqui?
3: Hã? Ah! Lugar gelado!
1: Axi Maria, tá aparecendo uma câmera fria. A Eva Marli também tá querendo a borboleta azul, né, Vinha? Daqui a pouco vai sair a borboleta azul. É uma revoada de borboleta. Quem mais aqui na nossa programação? Ah, aí, ó, Cidinha e o Zé Viana de carona com essa aí, ó. Mais uma apaixonada aqui, ó. Gostoso sentimento. Manda só pra ele, Jacó. Só pro Zé Viana. Tá bom, então. Obrigado pela audiência, viu? Ela lá de Baiti e ele tá lá em Jundiaí. A paixão tá longe. Mas vou falar uma coisa pra você, viu? O coração tá pertinho, tá aconchegante, tá apaixonado, tá acelerado. Quem mais aqui, ó? Mais gente querendo a menina da aldeia aqui também, vamos ver? É o Natalino Bueno, né, Natalino? O Miro, a Márcia, a Fiona, o Turek, lá da Royal Panificadora também tá querendo a menina da aldeia, tá querendo aí, tá querendo a menina da aldeia. Segundo a Márcia, a menina da aldeia é a netinha dela, viu? Carlão das Cabritas de Ourinhos mudou um pouquinho hoje, viu? As meninas aí de Abatiá, a Milene e também aí a Maria José. Hoje ele tá pedindo aqui, ó, a música que o Caipora lá do Sebastião, aí do Tião Costa gosta, viu? É o Chiru Missioneiro, viu? Mais o DJ Toneto aí, o Mega Guasca aí do... O rap do Mega Guasca aí que tá rolando. Vamos de menina da aldeia, depois tem borboleta azul e depois tem gostoso sentimento. Tudo aqui já é engatilhado, viu?

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0: E vale mesmo. 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O Cezinha do Guapé tá pedindo uma moda boa, aquela dos olhos negros, Jacó, do Marciano. Boa? Isso não é boa, isso é ótima. É ótima, é um modão, viu? Pessoal que tá ligado aqui na nossa programação também, viu? Aí, o Compatião chegou lá da Bahia. Como é que tá as coisas aí na Bahia, Compatião?

0: Boa tarde.
1: Boa tarde, meu compadre, doutor Jacó. Toca hoje pra mim, por favor, a música de Teodoro Sampaio. É Vida Dura, com Teodoro Sampaio.
0: Tem, sim.
1: Pro senhor, meu compadre.
0: Essa tem.
1: Para com o Matheus Alimar, para o Juninho aí, e para o Jorginho Família, e para a minha família aqui em Guanambi. Juninho, a gente passou áudio pra ele, mas ele não tá atendendo nada da gente, o que é que tá acontecendo?
0: Então, rapaz, ele voltou a trabalhar agora, ele não tava trabalhando esses dias, viu? Mas Vida Dura tem sim, viu? Um abraço aí, obrigado pela audiência, que o pessoal tá ligado aqui na nossa programação também. Vida Dura, Moda Boa, do Teodoro e Sampaio, claro que tem. Esperar dois pedidos dela, Tião, eu mando pra tu, Tião, deixa com a gente. Pessoal que tá ligado aqui na nossa programação sertaneja. Quem mais? Quem mais? Quem mais? Quem mais aí? Quem mais? Quem mais? Quem mais aqui? Mais um caipora ou uma caipora aqui?
2: Jacó, boa tarde, tudo bem?
0: Tô.
2: Coloca eu aí no sorteio aí, tá? E manda a próxima música que tiver na programação pra nós aqui no Jardim Santa Cruz, tá bom?
0: Tá bom.
2: Pra Gisele, pro Alec, pra todo mundo, tá? Falou? Obrigado.
0: Maria Eunice da Silva, que era dos olhos negros, é boa demais. Vai sair. Bom, então a escala está assim, ó. Aí a sequência, Borboleta Azul, Gostoso Sentimento, Mega Rap do Guasca, Aquela dos Olhos Verdes. E o Chiquinho da Lica do Monte Real também tá de carona com o Compatião, lá da Bahia, Vida Dura. E essa também o leitor tá querendo mandar pro Bar dos Oreia, que a vida é dura. A vida é dura pra quem é mole, viu, Mundiça? E o Frangão também, viu?

Ah, Borboleta Azul, Júlio César Bueno, também tá querendo a vida dura no Júlio César Bueno. Um abraço, irmão, obrigado pela audiência. Um abraço lá pro Romano, o Lucas, o Nego Rocha, o Joab e também o Rodrigo. Tudo

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5: 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A temporada tá ligada aqui na nossa programação. Júlio César Bueno tá dando risada lá, né? Da poesia, do gostoso sentimento aí. Você gostou do poema do gostoso sentimento? É o Luiz Henrique, meu filho, tá apaixonado. Tá empachado, mas tá apaixonado, viu?
6: Ah, Jacó, tudo bem? Jacó, eu sou a Marica, certo? É lá, toca o cordão de ouro pra mim, Jacó.
5: Boa, hein?
6: Você poder tocar, eu agradeço. Eu agradeço pra todo mundo que tá ouvindo, para a família, os filhos, netos, bisnetos, e pra você. Tchau, fica com Deus. Deus abençoa a tua vida.
5: Você também, Maria. Fica com Deus, Maria. Que Maria e Jesus protejam vocês com seu manto sagrado. E aqui, quem é?
7: Hã? Boa tarde, meu amigo Antônio Jacó. Aqui, oi, Liz Ribeiro. Antônio Jacó, toca aí os quatro cantos da casa, o Teodoro Sampaio. Já tocou? Toca qualquer uma outra aí. E eu, Teodoro.
5: Vou mandar vida dura pra você, tá?
7: Sampaio mandou você dar essa caneca aí pra mim, hein? E sábado é meu aniversário. Opa! Eu, Teodoro Sampaio, mandou você dar essa caneca pra mim.
5: Parabéns, Elias. Só que agora já saiu o sorteio, meu filho. E também pra participar do sorteio tem que escrever, né? Se não escreveu também, se pelo menos tivesse escrito, podia estar no páreo. Daí no momento que a inteligência artificial busca, ele buscava pela escrita, tá? Um abraço, irmão. Obrigado pela mais. Vai tentando, mas manda sempre escrito aí, Elias, tá? Uma hora ou outra vai que cola, né? Quem mais é que vem ligado aqui na nossa programação sertaneja também? Tá

escrevendo de Caipora. Jacó, aqui é o Academia. Manda uma boa pra nós aí, Jacó. Pode ser essa vida dura também aí, que a gente tá ligado aqui na nossa programação. Manda pro César da Padaria, manda aí pro Edinho e também o Polaco da Borracharia. Ô, Polaco da Borracharia, sempre tá ligado aqui na nossa programação sertaneja também. Deixa eu ver, foi de carona com a Caixa 7 aqui, ó, e participou do sorteio, mas não ganhou. A Kelly Aparecida Bento, né, Kelly? Obrigado pela audiência, querida. Sempre tá ligada aqui na nossa programação sertaneja também. Como é que é o negócio aí, ó, Rita de Cássio? Já com a mãe não escutou a poesia aí do Gostoso Sentimento? Ela não ouviu, não? Será que adianta repetir? Bom, adianta. O Maurício fez um positivo lá, disse que adianta assim, ó. Esperar mais um positivo aqui pra repetir, viu? Aí. A Kelly também, né, Kelly? Pode repetir, que nós gostamos, que estamos rachando de rir aqui em casa. É que é o seguinte, viu? O gostoso sentimento é quando você tá empachado e solta o vento.

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1: Show de bola, quem é que vem chegando aqui na nossa programação? A Maria José do Juca Batista. Jacó, hoje nós aqui de Abateá que vamos de carona com o couro de rato, com o Carlão das Cabritas lá de Ourinho City, o mega rap do Guasca. Tá certo, tem que mandar essa pro Tião também, né, Tião? Senão ele vai ficar bravo com a gente. Eu tô falando pra você aqui do meu amigo Tião Costa. Tá ligado com a gente. Tá lá no mini mercado favorito comendo feijoada. Daqui a pouco vou buscar a minha aí, ó. Deixa a minha reservada aí, ô Zé Alex, Caipora. Quem mais aqui o pessoal ligado? Olha, a Tassi tá pedindo, se der tempo, hein? A Tassi tá pedindo uma boa do Teodoro e Sampaio aqui, né, Tassi? É, Carisma. Ela e a Simone, lá de Myrick City. Um abraço pra vocês aí da lindíssima Myrick City, CMK City. Quem mais aqui ligado com a gente? O Mário Thiago, sintonizado com a gente lá na cidade de Ribeirão Claro. Já comeu café Teodoro e Sampaio, eu pego aqui no Mercado do Pi, viu? No Mercado Beli do Pi. Então tá legal. E aqui, quem é que vem chegando aqui? Ah, Oxumbrega, ela chegou. A Taturana tá aqui, ó. Silvana Taturana.
4: Boa noite, Antônio Jacó Agoró. Boa noite, Xumbrega, sem prego. Ô, Jacó, se der, toca Berrante Madalena. Falou, Caipora.
1: Vai ser meio apertado pra tocar o Berrante Madalena. Mas se não der tempo de tocar o Berrante de Madalena, eu vou pedir aí pro nosso maior berranteiro aqui do Norte Pioneiro, que é o Tião Moreira, pra ele tocar um berrante pra você aí, tá bom? Pra você que sempre tá ligado aqui na nossa programação. Daí ele vem, ele repica o berrante e é claro, você sabe, né, que o homem é bom no berrante mesmo. É demais, viu? Se não der tempo aí, tá legal? E aqui, quem é que vem chegando aqui, ó?
5: Rafa, quem canta essa música é o Finado Amado Batista.
1: De novo?
5: E Amor de Mãe. Vai ela pra mim.
1: Finado Amado Batista de novo. Ei, o Amado Batista. Se o Amado Batista, viu, Jefferson de Proença, descobrir que o pessoal tá matando ele, ele vai querer indenização. Vai mesmo, mas vai. Aí eu quero só ver. Aí o Tião chegou aí, ó. Tião chegou pra você, ó. Viu, Silvana Taturana? Se não der tempo da música, pelo menos o berrante tá aí, ó. Aí, ó. Aí. Ó, ó, é o Tião Moreira. Ô, Tião. É o nosso maior berranteiro aí, ó. Ó, cara repicado, ó. Oxi, Maria. Show de bola com o pessoal ligado aqui na nossa programação. Vamos aí de Mega Rap do Guasca.

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0: 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Pessoal que tá ligado aqui na nossa programação, aquela dos olhos verdes é moda boa demais. E quem tá de carona com essa moda boa também aqui na nossa programação sertaneja, sabe quem é? É o pessoal ligado lá, o meu querido Ari, representante do Forte Fran, pra todo o Norte Pioneiro, que tá na promoção. 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O poderosíssimo. 18h39, deixa eu mandar essa aqui também pro Marcel, pra todo o pessoal que tá ligado na nossa programação ali na MH Terra Planagem. Um abraço lá pra galera, viu? 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Grande abraço lá na Riviera Parque, viu? Quem que tá chegando é aquela dos olhos negros, é boa, boa, boa. Quem mais tá chegando aqui na nossa programação também? Caiporada vem chegando. Vou de carona com o berrante da Madalena Jacó. É o Barbosa, né, Barbosa? Um abraço aí, lá do Jardim São Pedro. Boa noite, Jacó. Manda aí pro Tião João Piccoli, a vida é dura, porque a vida é dura pra quem é mole. Tá bom, Dair Piccoli? Vou mandar assim, deixa comigo. Aquela dos olhos verdes. Ai, meu Deus. Não, dos olhos negros.

0: E aí, João Caipora? É o João Caipora.
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0: Show de bola. Deixa eu mandar um abraço aqui pro Polaco, lá do Bar do Polaco. Tá a fazer, já preparou, né? Aquele suanzinho com bacon. Suan com bacon e calabresa. Que delícia, hein? Manda pra nós aí, Jacó. Manda essa vida dura e manda também especialmente pro Frangão. Como é que é o negócio aí, Polaco? Você acha que tá fácil a vida do Frangão? A vida do Frangão não tá fácil não, viu? Porque tá dura. Ele tá comendo um milho verde na esperança que ela estoure e vira pipoca no papo dele. Aí, Dogrão, é loucura demais. Verdade, Frangão? Comendo milho verde vai virar pipoca nunca no seu papo, viu? Agora, esse suanzinho aí ficou bom demais, hein?

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4: Fala, Adriano!
5: Opa! Boa noite, Jacó. Aqui é o Adriano Marques da Brasília. Manda uma música aí para meus amigos que da obra aqui, meu patrão, Valdeci, Bruno, Toninho, Henrique, o Petinho, todo mundo que curte o programa todo dia à tarde. Manda uma música para minha filha Débora, Luiz Guilherme, o Zorinho, né, Jacarezinho, que é fã do programa todo dia.
4: Zorinho.
5: E para todo mundo que tá ouvindo aí, para todo mundo de Ribeirão Pinhal, para todo mundo do Vilão aqui, que é chegado do programa todo dia. Manda uma música do Zé Rico para nós aí. Decida aí, fica com Deus e tchau, Corinthians!
4: Ô, louco! Tá bom, então. Quem vai decidir vai ser o tempo, se vai dar tempo de tocar Decida. Porque agora tem Chico Rei Paraná, Cordão de Ouro, e depois tem o Berrante de Madalena, que o Chumbrega tá de carona também com a Silvana Taturana.

0: Show de bola, Zé Trovão também tá querendo a música Descida na Zé Trovão. Paulinho do Sindicato foi de carona com a Borboleta Azul, né, Paulinho? O Ademir, lá do Aparecidinho, pedindo o Barreirito, bobeou a gente pimba. Hoje não dá mais tempo, viu, Ademir? Mas um grande abraço e obrigado pela audiência. Gente do céu, arrebentamos mais uma vez. Show de bola, fizemos humor e fizemos muito amor no rádio. Deus abençoe a todos. A gente volta amanhã às 16 horas para fazer o sorteio do Forte Fran. Na sequência, a edição de notícias da Voz do Brasil. Fiquem todos com Deus.
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2: No amor, há momentos que temos que dizer um para o outro: decida.

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2: Olá, boa noite.
1: Boa noite para você que nos acompanha em todo o país.
2: Quinta-feira, 14 de maio de 2026.
1: Vamos ao destaque do dia, moradia digna.
2: Mais 380 famílias são contempladas com unidades habitacionais do Minha Casa Minha Vida em Camaçari, na Bahia.
1: E já estão valendo as novas regras do Reforma Casa Brasil. Gilson Santa Fé.
3: Entre as principais mudanças estão o aumento do limite de renda familiar, que passou para 13 mil reais por mês.
2: E você vai ouvir também queda do desmatamento.
1: Tudo mostra que Mata Atlântica teve o menor índice histórico de desmatamento em 40 anos.
2: E ainda na Bahia, presidente Lula participa da retomada de fábrica de fertilizantes da Petrobras.
1: A indústria amplia a capacidade nacional e dá mais segurança aos produtores rurais brasileiros.
4: O Brasil não pode ser importador de 90% do fertilizante que a nossa agricultura precisa. O Brasil precisa ser dono do seu nariz e produzir fertilizantes.
2: Na apresentação da Voz do Brasil, Mariana Jungmann e Nazi Brum.
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2: O presidente Lula participou da entrega de mais de 300 moradias em Camaçari.
1: O presidente destacou que o projeto de moradia entregue foi pensado para dar teto e também mais qualidade de vida aos novos moradores.
2: No condomínio é possível contar, por exemplo, com biblioteca, parquinho, academia ao ar livre, quadra de futebol e espaço de convivência.
5: Pela primeira vez na vida, o Gilvaldo dos Santos, de 51 anos, que está desempregado, vai morar em uma casa própria. Ele recebeu, nesta quinta-feira, pelas mãos do presidente Lula, as chaves do novo apartamento.
6: Eu estou muito feliz por esse empreendimento. A minha vida não foi fácil, como todos de vocês aqui. É isso que eu venho agradecer, esse empreendimento, Minha Casa Minha Vida, e a todos que estão aqui, com respeito, a dedicação. Obrigado por essa oportunidade.
5: Gilvaldo vai morar em uma das 384 unidades habitacionais do programa Minha Casa Minha Vida, que foram entregues em Camaçari, na Bahia, onde serão beneficiadas mais de 1.500 pessoas. As moradias fazem parte dos residenciais Verdes Horizontes 1 e 2. Cada condomínio possui 192 apartamentos com 2 quartos, sala, cozinha, banheiro e varanda, e ainda contam com espaços coletivos, como academia, parque infantil, quadra esportiva e biblioteca, áreas importantes para o desenvolvimento das crianças, como destacou o presidente Lula.
4: E é por isso que nós fazemos biblioteca agora, em cada conjunto habitacional. Nós temos que fazer essas crianças brincar, de ler, de estudar, de saber das coisas boas e não ficar perambulando por falta de lugar de lazer, que também nos conjuntos tem que ter. Essa meninada tem que ter parque para brincar, tem que ter espaço para jogar.
5: Os apartamentos foram construídos com investimento superior a 65 milhões de reais por meio do novo PAC e do Fundo de Arrendamento Residencial. O ministro das Cidades, Vladimir Lima, destacou que mais unidades habitacionais do programa Minha Casa Minha Vida devem ser contratadas ainda neste ano.
7: Nós contratamos mais de 2 milhões de moradias com um ano e um mês de antecedência. Não fica por aí, vamos aumentar isso. Vamos fazer 3 milhões de moradias até dezembro de 2026.
5: Os condomínios fazem parte de um conjunto de empreendimentos habitacionais em andamento em Camaçari. São 1.800 novas moradias previstas para o município. A entrega ocorre em um momento de redução histórica do déficit habitacional no país, que atingiu, em 2024, o menor índice já registrado, segundo dados do Ministério das Cidades e da Fundação João Pinheiro. As regiões Norte e Nordeste tiveram a maior taxa de redução. Reportagem Márcia Fernandes.
1: E as famílias que já possuem imóveis e querem fazer melhorias na moradia devem ficar atentas.
2: Já estão valendo as novas regras do Reforma Casa Brasil.
1: Podem participar famílias com renda de até R$13 mil por mês.
8: Do campo para a mesa dos brasileiros e para o mundo, o Brasil segue consolidando a posição de potência agrícola.
3: As novas condições do programa Reforma Casa Brasil já estão em vigor. As mudanças foram aprovadas pelo Conselho Monetário Nacional, o CMN, regulamentadas pelo Ministério das Cidades e já estão disponíveis para contratação via Caixa Econômica Federal. Entre as principais mudanças estão o aumento do limite de renda familiar, que passou de R$ 9.600 para R$ 13.000 por mês, e a redução da taxa de juros para 0,99% ao mês, considerando os encargos totais da operação. O prazo para pagamento também aumentou de 5 para 6 anos. Além disso, o valor máximo do financiamento agora pode chegar a R$ 50 mil. O programa faz parte do Minha Casa Minha Vida e é voltado

0: para famílias que já possuem imóvel, mas precisam realizar melhorias na moradia. O crédito pode ser usado em reformas estruturais, troca de telhado, instalações elétricas e hidráulicas, ampliação de cômodos e obras de acessibilidade. As famílias interessadas já podem consultar as condições e iniciar o processo de contratação pelos canais da Caixa. Saiba mais sobre o Reforma Casa Brasil em gov.br/cidades. Dilson Santa Fé, para a Voz do Brasil.
1: E o Brasil avança na produção nacional de fertilizantes.
2: Eles melhoram a vida de quem planta, levando segurança alimentar ao restante do país.
1: Hoje, o presidente Lula visitou uma fábrica na Bahia que está retomando as atividades com o investimento da Petrobras.
3: Depois de anos parada, a fábrica de fertilizantes nitrogenados da Petrobras em Camaçari, na Bahia, retomou a produção em janeiro e já opera com 90% da capacidade. A Petrobras investiu 100 milhões de reais na retomada das atividades. Durante a reabertura da fábrica, o presidente Lula destacou que o Brasil precisa ter independência na produção desses insumos.
4: O Brasil é um país agrícola. O Brasil é o segundo maior produtor de alimento, tem hora que é o terceiro, e o Brasil está de fertilizante. E o Brasil não pode ser importador de 90% do fertilizante que a nossa agricultura precisa. O Brasil precisa ser dono do seu nariz e produzir fertilizantes.
3: A fábrica tem capacidade para produzir 1.300 toneladas de ureia e 1.300 toneladas de amônia por dia. Volume que atende 5% da demanda nacional de fertilizantes nitrogenados. Segundo a presidente da Petrobras, Magda Chambriá, até 2028, com o funcionamento de mais 3 fábricas, a produção deve crescer ainda mais no país.
5: Com a fábrica de Mato Grosso, com a fábrica do Paraná, com a fábrica de Sergipe e com a fábrica da Bahia, nós vamos produzir 35% do fertilizante nitrogenado que o Brasil precisa.
3: Os fertilizantes são usados principalmente em plantações de milho, café, trigo, algodão e cana-de-açúcar. Eles aumentam a produtividade no campo, o que leva a alimentos mais baratos na mesa do consumidor. Com maior produção nacional, o Brasil reduz a dependência da importação de fertilizantes, diminuindo custos para produtores rurais. Em momentos de crise internacional, o abastecimento interno também fica menos vulnerável. O ministro da Agricultura e Pecuária, André de Paula, destacou a importância dos fertilizantes num cenário de crescimento do setor agrícola.
6: No ano passado, o agro cresceu 11,7%. Então, quando nós fazemos um esforço como esse, ampliamos a nossa capacidade de produzir, o agro nos surpreende, cresce tanto que a gente já precisa de produzir ainda mais.
3: Segundo a Petrobras, cerca de 3.600 empregos diretos e indiretos foram gerados com a retomada da fábrica. De Camaçari, na Bahia, Luana Karen.
2: Pois é, a safra brasileira de grãos deve bater mais um recorde neste ano, com estimativa de 358 milhões de toneladas, segundo a Conab, a Companhia Nacional de Abastecimento.
1: Isso significa um aumento superior a 2% em relação à safra passada.
2: O IBGE também projeta uma safra recorde com destaque para a produção de café.
7: Do campo para a mesa dos brasileiros e para o mundo, o Brasil segue consolidando a posição de potência agrícola global. Os números mais recentes do Instituto Brasileiro de Geografia e Estatística e da Companhia Nacional de Abastecimento mostram que a safra de grãos deve bater novos recordes em 2026. Pelos dados do IBGE, a produção de cereais, leguminosas e oleaginosas deve chegar a 348 milhões e 700 mil toneladas. Já o levantamento da Conab é ainda mais otimista e projeta 358 milhões de toneladas. Segundo o presidente da Conab, Silvio Porto, a soja deve alcançar mais um recorde histórico, com produção de 180 milhões de toneladas. O milho também mantém números robustos, com mais de 138 milhões de toneladas, ajudando o país a manter posição de destaque entre os maiores produtores de alimentos do planeta.
8: Nós fizemos ajustes em relação à área de soja no estado do Paraná, nós conseguimos então fazer esse ajuste em relação a ultrapassar 180 milhões de toneladas. E no milho, é um ajuste principalmente de produtividade, principalmente porque o estado do Mato Grosso está

0: com uma perspectiva de termos uma excelente produtividade.
1: O café também aparece com perspectiva histórica, superando 66 milhões de sacas, destaca Carlos Alfredo Guedes, gerente da agricultura do BGE.
2: São 4 milhões de toneladas de café, é um crescimento de 14,9% em relação ao ano anterior, com um crescimento de 20% da espécie arábica e de 6% da espécie canefa. As condições climáticas estão muito boas para o desenvolvimento das lavouras esse ano e, além disso, os preços também estão bem favoráveis nos últimos anos, né?
1: O Centro-Oeste continua liderando o mapa da produção agrícola brasileira, responsável por metade de toda a safra nacional. Mato Grosso segue como o maior produtor de grãos do país. Reportagem Pablo Mundim.
3: Agricultores familiares que produzem alimentos frescos e saudáveis chegam a quem mais precisa.
4: Assim funciona o PAA, Programa de Aquisição de Alimentos. O governo compra a produção dos pequenos agricultores, garantindo renda para eles, e distribui esses alimentos para instituições públicas que atendem pessoas em situação de vulnerabilidade.
3: Desde o início do programa, o PAA já beneficiou 47 mil associações.
5: Em Tapauá, no Amazonas, o sustento das famílias vem das águas. Com mais de 20 mil habitantes, a economia da cidade é influenciada pela pesca e agricultura de várzea. A Ana Paula Reis Lima lidera a Associação Indígena Povos das Águas, na terra indígena Paricá. Ela conta que o manejo do pirarucu tem mudado a vida das famílias da região, que só neste ano comercializaram 17 toneladas do peixe para a Conab, por meio do Programa de Aquisição de Alimentos. PAA.
6: Foi muito boa, né, a gente ter acessado essa política, né, ter chegado até a gente, porque ela valoriza e dá autonomia ao povo.
5: Pelo PAA, o governo compra a produção da agricultura familiar e destina para entidades sociais e instituições públicas que atendem pessoas em situação de vulnerabilidade. Agora, a pesca produzida pela associação que a Ana Paula pertence vai garantir uma refeição de qualidade para quem não teria acesso.
6: A gente se sente feliz pela gente ter entregado um produto de qualidade, um produto da região, né? E de ver esse produto tá chegando na mesa das pessoas que às vezes nem tem as condições de comprar um produto, né, de qualidade, e de atender as próprias pessoas do município, da região.
5: Neste ano, o Ministério do Desenvolvimento e Assistência Social, Família e Combate à Fome destinou 450 milhões para a Companhia Nacional de Abastecimento executar o programa de aquisição de alimentos. Mas, de acordo com o presidente da Conab, Silvio Porto, nos últimos 3 anos, os valores reservados ao programa superam 3 bilhões de reais.
0: Nesses 3 anos, já foram mais de 3,6 bilhões de reais que o MDS destinou para a Conab. Esse programa, ele foi muito relevante para a promoção do direito humano à alimentação, assegurando transferência de renda para essas famílias que produzem alimentos, comida de verdade, e fazendo com que a população em situação de insegurança alimentar seja atendida pelo PAA.
5: O PAA foi criado em 2003 com o objetivo de promover o acesso à alimentação e incentivar a agricultura familiar. Dados da Conab apontam que desde a criação do programa até 2024, cerca de 9 mil organizações produtoras da agricultura familiar foram contratadas por meio do programa, beneficiando 47 mil instituições em todo o país. Reportagem Graziele Bezerra.
4: Representantes do governo brasileiro e da União Europeia se reuniram nesta quarta-feira para discutir as restrições da Europa à carne brasileira.
3: Uma decisão do bloco europeu retira o Brasil da lista de países autorizados a exportar produtos de origem animal a partir de setembro.
4: Ficou definido que nos próximos 10 dias, o governo brasileiro vai enviar informações complementares sobre o uso de antimicrobianos na cadeia de proteína animal.
3: A União Europeia também informou que cada produto, como carnes, ovos e mel, será analisado separadamente.
4: O ministro da Agricultura, André de Paula, disse que o Brasil enviará todas as respostas no prazo.
3: E lembrou que o Brasil tem sólido sistema de defesa agropecuária.
4: Atlas dos remanescentes florestais da Mata Atlântica registrou o menor índice de desmatamento do bioma em 40 anos.
3: De acordo com o INPE, o Instituto Nacional de Pesquisas Espaciais e a Fundação SOS Mata Atlântica, o desmatamento caiu de 14.366 hectares em 2024 para 8.668 hectares em 2025, o que representa

0: apresenta uma queda de 40%.
1: Para a pesquisadora do INPE, Silvana Amaral, o resultado é uma conjunção de ações para conter o desmatamento.
2: E a gente atribui isso a um conjunto de medidas que foram tomadas tanto da sociedade civil quanto das políticas públicas, né, voltadas para a contenção do desmatamento. E eu acho que existe também um aumento da consciência, sabe, das pessoas na conservação dessas áreas de Mata Atlântica. Tem várias iniciativas de produção de mudas, distribuição de mudas, de regeneração induzida para contenção do desmatamento.
0: Pelas redes sociais, o vice-presidente Geraldo Alckmin disse que o resultado reflete o compromisso do Brasil com a preservação ambiental e que mostra o retorno da fiscalização e o combate sério ao desmatamento em todas as regiões do país.
1: Atualmente, o país conta com cerca de 24% da cobertura original da Mata Atlântica. Desse total, cerca de 12% correspondem às chamadas florestas maduras, que são monitoradas pelo Atlas.
0: Cooperativas e associações da agricultura familiar que atuam no Cerrado podem inscrever projetos voltados para a produção de alimentos no edital Cerrado Mais Cooperativo.
1: Os projetos devem incluir ações de beneficiamento e comercialização e ter valor mínimo de R$5 milhões, abordando empreendimentos coletivos no bioma.
0: A iniciativa é uma parceria entre o Ministério do Desenvolvimento Agrário e Agricultura Familiar e o BNDES, o Banco Nacional de Desenvolvimento Econômico e Social.
1: A chamada prioriza a inclusão produtiva de mulheres, jovens, extrativistas e povos e comunidades tradicionais.
0: As inscrições podem ser realizadas até o dia 31 de julho e os detalhes da chamada pública estão disponíveis em bnds.gov.br.
1: Após as secas históricas registradas em 2023 e 2024 na Amazônia, o governo do Brasil antecipa ações para enfrentar o período.
0: As iniciativas querem evitar prejuízos ao transporte de passageiros, ao abastecimento de cidades e ao fluxo de cargas na região norte.
3: O governo do Brasil antecipou medidas para reduzir os impactos de uma possível nova estiagem na Amazônia este ano. Entre as ações previstas, incluem o planejamento de dragagens, manutenção de hidrovias, reforço na sinalização náutica e monitoramento contínuo das condições de navegabilidade. O objetivo é preservar o transporte de passageiros, garantir o abastecimento das cidades e manter o fluxo de cargas na região norte. A iniciativa foi motivada pelas secas históricas de 2023 e 2024, que afetaram diretamente no abastecimento e na mobilidade na região norte, como nos municípios de Manacapuru, Tabatinga, Itacoatiara e Parintins. Além dos impactos logísticos, a estiagem provocou isolamento de comunidades ribeirinhas e indígenas e aumentou os desafios de abastecimento em municípios dependentes do transporte hidroviário. Nos últimos anos, rios como Amazonas e o Solimões registraram níveis críticos, comprometendo a navegação e afetando diretamente a mobilidade e o abastecimento de municípios da região. Diante desse cenário, o Ministério de Portos e Aeroportos e o Departamento Nacional de Infraestrutura de Transportes passaram a estruturar ações permanentes para períodos de seca. As ações incluem acompanhamento técnico contínuo das cotas dos rios, definição antecipada de trechos prioritários para dragagem e articulação com operadores logísticos da região norte. Thaisa Vitória para a Voz do Brasil.
1: Forma simples do governo contratar serviços de microempreendedores individuais.
0: Pela plataforma Contrata Mais Brasil, é possível encontrar serviços como pequenos reparos e jardinagem.
1: E agora a ferramenta ampliou o número de atividades disponíveis, de 47 para 107.
0: Com essa ampliação, o Ministério da Gestão e da Inovação em Serviços Públicos espera alcançar mais de 1 milhão de profissionais.
4: O pernambucano Gutenberg da Silva Ferreira é microempreendedor individual desde 2021. Ele conta que durante um tempo prestava serviços de elétrica, encanamento e pequenas obras para complementar a renda da família, enquanto mantinha um trabalho fixo. A mudança começou em 2025, quando Gutenberg se cadastrou na plataforma Contrata Mais Brasil do governo federal e começou a ter acesso a mais oportunidades possibilidades de contratação. Com o aumento dos serviços, ele relembra como viu seu faturamento dar uma guinada.
5: O ano passado faturei 60 mil só através da plataforma. Aumentei minha renda, consegui ter mais tempo com a família.
4: Desde 2025, microempreendedores individuais, fornecedores de alimentos, incluindo agricultores familiares, cooperativas e empresas de todos os tamanhos, podem oferecer seus serviços diretamente ao governo por meio da plataforma Contrata Mais Brasil. O funcionamento é simples. O órgão público abre um chamado com a necessidade de serviço ou de aquisição de alimentos e os fornecedores cadastrados podem enviar suas propostas com o preço pelo qual realizariam o trabalho. No final do prazo, o órgão escolhe a melhor proposta e fecha a contratação. O modelo tem dado tão certo que em abril o Ministério da Gestão e da Inovação e Serviços Públicos ampliou de 47 para 107 o número de atividades que integram as categorias de serviços disponíveis no Contrata Mais Brasil. Com a mudança, a medida deve alcançar mais de 1 milhão de MEIs no país, segundo o secretário de Gestão e Inovação, Roberto Pojo.
6: A gente aumentou mais 60 serviços. Você imagina, né? 107 serviços, a gente pode contratar, acho que praticamente tudo que é necessário ali para o ente público. Com essa ampliação, a gente olhando a base de cadastros de MEIs no Brasil, a gente alcança o potencial de 1,3 milhões de profissionais.
4: Em pouco mais de um ano, o Contrata Mais Brasil já movimentou mais de 20 milhões de reais em recursos públicos e gerou mais de 6.500 oportunidades, de acordo com dados do governo. Para se cadastrar, basta acessar o site gov.br/contrata-mais-brasil. Reportagem Gabriela Noronha.
1: Começa amanhã o pagamento do quarto lote do abono salarial, que beneficiará mais de 4 milhões de trabalhadores dos setores público e privado.
0: Vão receber o benefício os nascidos nos meses de maio e junho, inscrito no PIS ou PASEP há pelo menos 5 anos.
1: E aqueles que receberam até R$ 2.766 por mês e trabalharam pelo menos 30 dias com carteira assinada.
7: Trabalhadores nascidos em maio e junho começam a receber nesta sexta-feira, dia 15, o quarto lote do abono salarial do PIS/PASEP. Segundo o Ministério do Trabalho e Emprego, mais de 4 milhões e meio de pessoas têm direito ao benefício neste lote, totalizando a liberação de 5 bilhões e 700 milhões de reais. Em 2026, o calendário de pagamento do abono salarial referente ao ano base de 2024 iniciou os pagamentos em 16 de fevereiro. Os valores vão ficar disponíveis aos trabalhadores até o fim do calendário. O pagamento será feito pela Caixa Econômica Federal para trabalhadores da iniciativa privada e pelo Banco do Brasil para servidores públicos. Tem direito ao abono quem está inscrito no PIS ou PASEP há pelo menos 5 anos. Recebeu até R$ 2.766 por mês, em média, no ano base, e trabalhou pelo menos 30 dias com carteira assinada. O pagamento do PIS vai ser feito prioritariamente em conta da Caixa ou pelo aplicativo Caixa Tem. Já o PASEP será pago em conta bancária via PIX, TED ou presencialmente nas agências do Banco do Brasil. As consultas podem ser feitas pela Carteira de Trabalho Digital no portal gov.br, pelo telefone 158 ou nas Superintendências Regionais do Trabalho. Lucília Araújo para a Voz do Brasil.
0: E essas foram as notícias do Governo do Brasil.
1: Uma realização da Secretaria de Comunicação Social da Presidência da República.
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1: Fique agora com as notícias do Poder Judiciário e do Congresso Nacional. Boa noite.
0: Boa noite para você e até amanhã.
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10: STF valida lei sobre igualdade salarial entre homens e mulheres.
11: STJ decide que é incabível mandado de injunção para pedir autorização de plantio doméstico de cannabis.
10: Tribunal Regional Eleitoral de São Paulo busca voluntários com conhecimento em Libras para as eleições deste ano.
11: Boa noite, eu sou Marcela Luiza.
10: E eu sou Arthur Filho.
11: O Supremo Tribunal Federal, por

0: unanimidade decidiu que é constitucional a lei que cria mecanismos para garantir igualdade salarial entre homens e mulheres.
1: O plenário declarou constitucional a lei número 14.611 de 2023 e julgou improcedentes as ações que questionavam a norma. Marcelo Della Libera.
2: Por unanimidade, o Supremo Tribunal Federal validou a lei que obriga empresas com mais de 100 funcionários a adotar medidas para promover a igualdade salarial entre homens e mulheres que exercem a mesma função. Entre outros pontos, a norma obriga a divulgação de critérios remuneratórios em relatórios de transparência que devem ser enviados ao Ministério do Trabalho e Emprego sob pena de multa. Uma vez constatada a desigualdade salarial, eles devem elaborar um plano de ação para mitigá-la, com metas e prazos.
0: Não cabe mandado de injunção com o objetivo de obter autorização para importação e cultivo doméstico da cannabis sativa à pessoa física.
1: A decisão é do STJ, Fátima Uchoa.
3: Mandado de injunção é uma ação usada quando a falta de norma impede o exercício de direitos previstos na Constituição. Um homem ajuizou ação desse tipo contra o Ministério da Saúde e a Anvisa, alegando omissão na regulamentação do tema. Mas a Corte Especial do STJ avaliou que, ainda que se reconheça a lacuna normativa sobre o tema, o mandado de injunção não permite que o Judiciário substitua os poderes legislativo e executivo para decidir sobre a possibilidade de cultivo individual da planta. E, segundo o relator ministro Og Fernandes, o ordenamento jurídico brasileiro não reconhece, no nível constitucional, direito ao cultivo particular de plantas que estão sujeitas a controle especial.
0: Justiça do Trabalho deve julgar ação contra a União sobre combate ao trabalho escravo.
1: O processo questiona a falta de recursos para fiscalização. Larissa Batista.
4: Na ação, o Ministério Público do Trabalho alegava que, desde 2017, a União deixou de destinar recursos para o Grupo Especial de Fiscalização Móvel, responsável pelas operações de combate ao trabalho análogo à escravidão em todo o território nacional. Para o Tribunal Superior do Trabalho, é dever da Corte garantir o cumprimento das normas de proteção ao trabalhador e dos direitos fundamentais no ambiente de trabalho, mesmo que não exista vínculo formal. Por isso, a Justiça do Trabalho é competente para julgar o caso.
0: O Tribunal Regional Eleitoral de São Paulo lançou uma nova campanha.
1: O intuito é chamar voluntários que saibam língua brasileira de sinais a Libras para ajudar nas eleições de 2026. Estevão Furtado.
5: O tema é Traduza a Cidadania em Libras. Seja apoio Libras nas eleições de 2026. A ação busca facilitar o voto de pessoas surdas ou com deficiência auditiva. As inscrições vão até 1º de junho pelo formulário disponível na área Mesários no site do Tribunal. Quem participar vai receber e orientar eleitores, mostrar onde fica a sessão eleitoral e tirar dúvidas no dia da votação. Além de ajudar a democracia, os voluntários recebem R$ 65,00 por dia trabalhado de auxílio alimentação. Tem direito à folga em dobro pelos dias trabalhados, sem desconto no salário, e podem usar as horas como atividade complementar na faculdade.
0: Justiça condena homem por apologia ao nazismo em rede social no Rio Grande do Sul.
1: A denúncia foi apresentada pelo Ministério Público Federal. Vanessa Pereira.
6: O cidadão foi denunciado à Justiça Federal Gaúcha pelo envio de uma mensagem com exaltação ao nazismo em um grupo aberto da plataforma Telegram, onde celebrava a memória de Adolf Hitler. O réu foi condenado à pena privativa de liberdade, que foi substituída por prestação de serviços à comunidade ou entidades públicas, além do pagamento de multa. Ainda cabe recurso da decisão.
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0: Uma boa noite.
1: Boa noite a você.
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0: sou Paula Groba.
1: E eu sou Ricardo Nakaoka.
0: E estes são os destaques de hoje do Jornal do Senado, que começa agora.
1: Combustíveis mais baratos. Chega ao Congresso MP para reduzir preço da gasolina e do diesel.
0: Comissão vai votar proposta que destina 30 bilhões a produtores rurais afetados por eventos climáticos.
1: MP que zera taxa sobre compras internacionais de até 50 dólares divide opiniões no

0: Alta do petróleo no mercado internacional em meio ao conflito no Oriente Médio, a MP já está em vigor, mas para se tornar lei definitivamente, a proposta ainda precisa ser aprovada pelo Congresso. Reportagem de Alexandre Campos.
1: Segundo o governo, a medida no caso da gasolina representará uma redução de até 89 centavos por litro, em relação ao diesel, 35 centavos. Para isso, será pago aos produtores e importadores de combustíveis o valor correspondente à dedução de contribuição para o PIS/PASEP, da COFINS e da CID Combustíveis incidentes sobre a gasolina e o diesel. Os produtores e importadores terão que comprovar por meio de documentos fiscais de que o total recebido foi efetivamente repassado aos consumidores. Líder do governo no Senado, Jax Wagner, do PT da Bahia, lembrou que a MP pode impedir uma alta generalizada nos preços.
2: O presidente tem que reagir para evitar que, inclusive, se comprometa a economia nacional, provocando uma inflação acima daquilo que a gente já tem da meta que está colocada.
1: Para os senadores Alci Lucas, do PL do Distrito Federal, a medida provisória será válida se houver fiscalização.
3: Só tem que ver agora o controle disso, né? Tem que controlar para ver se realmente, na bomba, se o consumidor vai sentir isso.
1: A subvenção terá vigência de 2 meses e poderá ser prorrogada por ato do Executivo.
4: A Comissão de Educação voltou a debater o projeto que proíbe a venda, publicidade e distribuição de alimentos ultraprocessados no ambiente escolar.
0: Entidades da indústria alimentícia afirmaram que o projeto ainda precisa de mais discussões, mas especialistas reforçaram que alimentos ricos em açúcar, gordura e sal contribuem para a obesidade, cáries e outros problemas de saúde. Repórter Rodrigo Rezende.
5: O projeto do senador Jax Wagner, do PT da Bahia, proíbe a distribuição e a comercialização no ambiente escolar de alimentos ultraprocessados, preparações e bebidas com altos teores de calorias, gordura saturada, gordura trans, açúcar livre e sal. Bruna dos Santos Nunes, coordenadora de atenção à saúde dos adolescentes e jovens do Ministério da Saúde, defendeu a proposta.
6: Essa proposta legislativa é um instrumento que é bastante importante para a promoção da saúde, para contribuir com a saúde desses escolares, que valorizem a cultura alimentar local e que derivem de práticas que sejam ambientalmente sustentáveis.
5: Já o presidente executivo da Associação Brasileira da Indústria de Alimentos, João Dornelas, afirmou que o tema precisa de muita discussão, principalmente em relação aos conceitos presentes no projeto, caso da nomenclatura ultraprocessados.
7: É importante ressaltar que os alimentos industrializados, todos eles são altamente regulados, passam por controle rigoroso de qualidade. Quando eu escuto falar sobre comida de verdade, o que eu ouço de fato é um julgamento moral disfarçado de critério técnico.
5: A senadora doutora Eudócia, do PSDB de Alagoas, ressaltou que a questão do conceito não pode maquiar os problemas que os alimentos possam causar e lamentou o excesso de açúcar, sal e gorduras saturadas em diversos produtos consumidos pelos estudantes.
4: O senador Hamilton Mourão, do Republicanos do Rio Grande do Sul, criticou as ações do governo nas áreas de segurança pública e economia. Segundo ele, o programa Brasil contra o Crime Organizado, com previsão de investimentos de 11 bilhões de reais, representa uma reação tardia ao avanço das facções criminosas.
0: Mourão também afirmou que o governo age com foco eleitoral e defendeu ações permanentes no combate ao crime organizado.
8: O que vemos agora é uma reação tardia, feita às pressas, há poucos meses do calendário eleitoral, porque perceberam que nada fizeram e nem a narrativa na segurança pública conseguiram manter.
4: E o líder do governo no Senado, Jax Wagner, repercutiu em plenário a divulgação de uma gravação entre o senador Flávio Bolsonaro e o empresário Daniel Vorcaro, dono do Banco Master.
0: Em resposta, o vice-líder do PL, senadores Alci Lucas, saiu em defesa de Flávio Bolsonaro. Pelas redes sociais, o senador afirmou que a conversa com Vorcaro teve como objetivo buscar recursos para um filme sobre o ex-presidente Jair Bolsonaro. Os detalhes com o repórter Márcio Maturana.
9: Repercutiu no plenário do Senado a divulgação de áudios do senador Flávio Bolsonaro, do PL do Rio de Janeiro, pedindo mais dinheiro a Daniel Vorcaro, dono do Banco Master, para financiar um filme sobre seu pai, o ex-presidente Jair Bolsonaro. O senador Jax Wagner, do PT da Bahia, disse que a gravação revela uma relação próxima entre os dois.
10: O senador Flávio Bolsonaro, em diálogos muito particulares, solicitando 140 milhões de reais para terminar o filme sobre o ex-presidente seu pai. Eu não estou dizendo que tem dolo aqui, mas demonstra que ele tinha uma relação, senão não estaria ligando para ele, dizendo, tamo junto sempre.
9: Isalci Lucas,

0: do Distrito Federal, é vice-líder do PL e fez uma parte defendendo Flávio Bolsonaro.
1: O pedido de patrocínio é uma coisa que, se o cara patrocinava tudo, não quer dizer que houve, por parte do pedido, que houve corrupção. Muito pelo contrário, houve um pedido, como a gente recebe todo dia pedidos de patrocínio e também de emendas para determinados eventos. Então é só para colocar isso muito claro, a posição do PL.
0: Flávio falou nas redes sociais sobre o pedido de dinheiro.
2: Eu conheci Daniel Vorcaro em dezembro de 2024. Não tinha mais governo Bolsonaro, não tinha absolutamente nenhuma acusação contra ele. O que acontece é que, com o passar do tempo, ele simplesmente parou de honrar com as parcelas do contrato. Sim, tinha um contrato que, ao ele não pagar essas parcelas, tinha uma grande chance de o filme sequer ser veiculado, do filme sequer ser concluído.
0: Flávio Bolsonaro diz que é fundamental instalar uma CPI para investigar o Banco Master.
3: Produtores rurais prejudicados por enchentes, secas e outros eventos climáticos extremos poderão receber um apoio de 30 bilhões de reais.
4: A proposta, que busca amenizar os prejuízos no campo, deve ser votada na próxima terça-feira pela Comissão de Assuntos Econômicos. Os detalhes na reportagem de Maurício De Sante.
5: O projeto prevê o uso de recursos do Fundo Social do Pré-Sal para a renegociação de dívidas de produtores rurais que tiveram prejuízos nas safras em razão do clima, caso de enchente, geada e secas. O objetivo final é garantir juros baixos e prazos de 10 anos para quem comprovadamente perdeu mais de 30% da produção. O limite da ajuda aos produtores será de 30 bilhões de reais, como explicou o relator, senador Renan Calheiros, do MDB de Alagoas.
6: Com tetos de 10 milhões por beneficiário e de 50 milhões por associação ou cooperativa, com prazo de 10 anos, com 3 anos de carência e taxas de juros de 3,5 ao ano. Para o Programa Nacional de Fortalecimento da Agricultura Familiar, 5,5 ao ano. Para o Programa Nacional de Apoio ao Médio Produtor Rural e 7,5 ao ano para os demais produtores.
5: Um pedido de vista adiou a votação da proposta para terça-feira da semana que vem, dia 19, data em que também deve acontecer a votação no plenário.
3: E o governo decidiu zerar o imposto sobre compras internacionais de até 50 dólares, a chamada taxa das blusinhas.
4: A medida provisória que acaba com a cobrança já chegou ao Congresso Nacional e agora será analisada por deputados e senadores. No Senado, a decisão do governo dividiu opiniões entre parlamentares. A reportagem é de Marcela Diniz.
7: Na época de sua criação, a equipe econômica do governo Lula argumentou que a tributação de 20% nas compras de pequeno valor protegeria o varejo nacional. Para o líder do governo no Senado, o senador Jax Wagner, do PT da Bahia, a medida provisória é fruto de reavaliação interna, que considerou maior o prejuízo das famílias consumidoras do que a arrecadação com a taxa das blusinhas.
8: Na minha opinião, pela avaliação que o governo fez, a arrecadação não foi tão significativa quanto se imaginava, e prejuízo, principalmente para as famílias mais humildes do ponto de vista financeiro, ou seja, que não tem tanto poder aquisitivo, foi muito grande.
7: O senador Efraim Filho, do União da Paraíba, aponta prejuízo à produção nacional e defende emenda de compensação.
9: Quem sabe a gente pode fazer uma emenda na medida provisória para que a mesma condição que está sendo dada para as compras internacionais seja dada também às empresas nacionais, às empresas brasileiras.
7: A MP que permite o fim da taxa das blusinhas será analisada primeiramente por uma comissão formada por deputados e senadores.
4: Com edição de Paula Groba e trabalhos técnicos de João Lira, o Jornal do Senado fica por aqui. Acompanhe agora as notícias da Câmara dos Deputados. Boa noite.
3: Boa noite e até amanhã.

0: Câmara aprova marco legal para o transporte público coletivo urbano.
1: Plenário cria regime especial de tributação para entidades desportivas.
0: Deputados modernizam a lei das sociedades anônimas do futebol.
1: Boa noite. O plenário da Câmara aprovou projeto que deixa claro que as sociedades anônimas de futebol não respondem por dívidas antigas dos clubes. O repórter Marcelo Larche explica a nova lei.
2: A Câmara dos Deputados aprovou o projeto que muda as regras das chamadas sociedades anônimas do futebol, conhecidas como SAFs. Esse modelo foi criado em 2021 para permitir que clubes de futebol se transformassem em empresas com a entrada de investidores e gestão mais profissional.

0: O projeto foi apresentado pelo senador Rodrigo Pacheco, do PSD de Minas Gerais, também autor da lei original que deu origem às SAFs. Uma das principais alterações é deixar claras as responsabilidades do clube original e da empresa criada. A SAF não responde automaticamente pelas dívidas antigas do clube, a não ser quando isso for definido em contrato. Ao mesmo tempo, o projeto cria mecanismos para ajudar no pagamento dessas dívidas. Parte das receitas da SAF, como uma parcela do faturamento e dos lucros, deverá ser destinada ao clube original para quitar débitos anteriores. O texto também traz mudanças na gestão dessas empresas. Passa a ser obrigatória a presença de membros independentes nos conselhos e aumenta a exigência de transparência com divulgação de atas das reuniões e da lista de acionistas. Outra medida é a exigência de que administradores estrangeiros tenham um representante legal no Brasil, responsável por responder a processos na justiça. O projeto ainda prevê que as SAFs desenvolvam programas sociais e educacionais em parceria com escolas públicas, usando o futebol como ferramenta de formação. Mas o trecho que exime as SAFs de se responsabilizarem pelas dívidas dos clubes, com exceção daquelas acordadas entre as duas partes, foi criticado pelo deputado Bongás, do PT do Rio Grande do Sul.
1: Diz o seguinte: a Sociedade Anônima de Futebol não responde às obrigações, exceto quando as obrigações que lhe forem expressamente transferidas. Então, se um clube anterior não transferiu expressamente a situação de delito que tinha em relação a um jogador de futebol, por exemplo, que não foi feito o seu pagamento devido, a SAF não tem responsabilidade com isso. Mas isso nós não podemos aceitar.
0: Relator da proposta, o deputado Fred Costa, do PRD de Minas Gerais, afirmou que as mudanças fortalecem o modelo das SAFs e ajudam a atrair investimentos para o futebol brasileiro. Ele diz que responsabilizar as sociedades anônimas por dívidas antigas dos clubes é um risco para o investimento nas empresas esportivas.
2: Se um clube mal gerido tiver mais uma vez dívidas de milhões e milhões administrando-se um clube de lazer, por exemplo, a SAF vai ter que se responsabilizar? Isso é uma tremenda aberração. Isso é uma insegurança jurídica descabida, onde ninguém vai querer investir no futebol.
0: O projeto que atualiza as regras das sociedades anônimas do futebol, depois de aprovado pela Câmara e pelo Senado, seguiu para a sanção presidencial e já pode virar lei. Da Rádio Câmara de Brasília, com informações de Daniele Lessa, Marcelo Larcher.
3: Esporte. Os deputados também aprovaram um regime tributário especial para clubes esportivos sem fins lucrativos. A repórter Daniele Lessa acompanhou a votação.
4: A Câmara dos Deputados aprovou o projeto que cria um regime tributário especial para associações esportivas sem fins lucrativos, como clubes que mantêm equipes de futebol, vôlei, natação e outras modalidades. O projeto foi apresentado pelo deputado Roberto Duarte, do Republicanos do Acre, e cria o chamado RETAD, um sistema simplificado para o pagamento de tributos federais, estaduais e municipais. O novo regime será opcional e valerá para entidades esportivas certificadas ligadas aos movimentos olímpico, paralímpico, clubístico e educacional. Os clubes poderão recolher vários tributos em um único pagamento mensal, com cobrança de 5% sobre a receita bruta. Esse percentual reúne impostos federais, a nova contribuição sobre bens e serviços, a CBS, e o imposto sobre bens e serviços, o IBS, criado pela reforma tributária. Entre as receitas que não entram no cálculo dos tributos estão doações, recursos de loterias, patrocínios incentivados e contribuições pagas por associados. Na prática, o projeto cria para os clubes associativos um modelo parecido com o já existente para as SAFs, as Sociedades Anônimas do Futebol. As SAFs funcionam como empresas, enquanto muitos clubes tradicionais continuam organizados como associações sem fins lucrativos. Segundo o relator da proposta, deputado Dr. Luizinho, do PP do Rio de Janeiro, a reforma tributária poderá aumentar a carga de impostos desses clubes tradicionais, criando diferença de tratamento entre os dois modelos. Ele destacou também que os clubes poderão reduzir parte do imposto devido caso invistam em modalidades olímpicas e paralímpicas Olímpicas além do futebol, desde que mantenham pelo menos 6 modalidades esportivas diferentes.
5: E a dedução fica condicionada à comprovação de investimento contínuo e da participação regular em competições oficiais de âmbito nacional ou internacional de no mínimo 6 modalidades olímpicas ou paralímpicas distintas do futebol.
4: O deputado Luiz Lima, do Novo do Rio de Janeiro, defendeu a proposta, destacando a importância dos clubes na formação do esporte brasileiro.

0: né?
1: Se a gente vê o Grêmio Náutico União, se a gente vê o Corinthians, o Pinheiros, se a gente vê o Sport Recife, se a gente vê os clubes aqui de Brasília, são eles que levam os atletas olímpicos, são eles que fazem as equipes esportivas. Então esse projeto é muito oportuno, porque eu vou repetir, no Brasil a base esportiva é realizada nos clubes.
2: O projeto que cria um regime tributário especial para associações esportivas sem fins lucrativos seguiu para análise no Senado. Da Rádio Câmara de Brasília, Daniele Lessa.
3: Segurança Pública.
4: Márcio Gerri, do PCdoB do Maranhão, defende o programa Brasil contra o Crime Organizado, lançado pelo governo federal. Ele explica que o plano prevê ações integradas entre os entes federados, inteligência policial e combate ao financiamento do crime.
5: O deputado sustenta que o fortalecimento das instituições de segurança é essencial para reduzir a violência e conter a influência do crime organizado. Márcio Gerri ressalta ainda a importância da cooperação entre os três poderes para fortalecer o enfrentamento às facções criminosas.
4: Na opinião de Sargento Gonçalves, do PL do Rio Grande do Norte, o programa do governo de combate ao crime organizado não é eficaz porque prioriza medidas de desencarceramento. Ele acrescenta que a flexibilização de punições enfraquece a atuação das forças de segurança.
5: Sargento Gonçalves também questiona o investimento

0: pelo PT.
1: Já Benedita da Silva, do PT do Rio de Janeiro, celebra o lançamento do programa Brasil contra o Crime Organizado e defende os investimentos do governo federal na segurança. Ela ressalta que a iniciativa prevê recursos e ações articuladas para enfrentar as facções criminosas.
0: A deputada observa que o programa foi construído em diálogo com governadores e autoridades da segurança pública. Benedita da Silva entende que o fortalecimento das polícias e o combate ao suporte financeiro das organizações criminosas podem contribuir para reduzir a violência no país.
1: Luiz Carlos Rauli, do Podemos do Paraná, questiona a demora do governo federal para lançar um programa de combate ao crime organizado. O deputado ainda alerta que a maior parte dos investimentos consiste em empréstimos que deverão ser pagos pelos estados.
0: Na opinião de Luiz Carlos Rauli, o governo prioriza estratégias eleitorais em vez de soluções estruturantes para o futuro do país. O parlamentar responsabiliza gestões petistas pelo aumento da violência e pelo endividamento da população.
1: Heloísa Helena, da Rede do Rio de Janeiro, defende mais investimentos em políticas sociais e ações de prevenção à violência em áreas vulneráveis. Ela observa que a ausência de políticas públicas permanentes facilita o recrutamento de crianças e jovens pelo crime organizado.
0: Para Heloísa Helena, nenhum governo brasileiro investiu de forma adequada no fortalecimento das polícias e em políticas sociais eficazes. A parlamentar acredita que a vulnerabilidade social favorece a cooptação de jovens pelo narcotráfico.
1: Fernando Rodolfo, do PRD de Pernambuco, assinala o início dos trabalhos da Comissão Externa sobre a Exploração Sexual Infantil durante a campanha do Maio Laranja. O deputado aponta o aumento dos registros de estupro de vulnerável como sinal de falhas no sistema de proteção.
0: Fernando Rodolfo cita casos recentes de violência sexual contra crianças para defender uma atuação mais firme do parlamento. Ele explica que a comissão temporária vai apurar denúncias e promover audiências públicas para sugerir medidas de enfrentamento à exploração sexual e ao tráfico infantil.
2: Transportes.
1: A Câmara aprovou um marco legal para o transporte público coletivo urbano. O repórter Antônio Vital acompanhou a votação.
3: A Câmara dos Deputados aprovou o projeto que cria uma rede única e integrada de transporte público coletivo, envolvendo o governo federal, estados e municípios. O projeto, que já passou pelo Senado, cria um marco legal do transporte público coletivo urbano, com inovações como gestão compartilhada, previsão de recursos no orçamento para cobrir os custos de gratuidades e tarifas reduzidas, metas de universalização e transição energética, além de transparência sobre custos e fiscalização. De acordo com o relator da proposta, deputado José Priante, do MDB do Pará, a integração física, operacional e tarifária é essencial para o aumento da oferta e para a melhoria da qualidade do serviço prestado à população. O projeto também separa a tarifa cobrada do passageiro da remuneração da empresa de ônibus, que ficará vinculada ao cumprimento de metas de desempenho e qualidade. A medida pretende evitar que o usuário arque com custos que não estão relacionados diretamente com a prestação do serviço. Da mesma forma, ao prever que gratuidades e descontos devem ser cobertos por recursos do orçamento, a medida impede a transferência desses custos aos demais passageiros. O projeto inicial chegou a prever regras para a criação de tributos locais para financiar o transporte, mas esse trecho foi retirado depois de críticas de diversos partidos, como o Missão e o Novo. Para o deputado Gilson Marques, do Novo de Santa Catarina, criar uma legislação única para o transporte coletivo urbano de todas as cidades não vai melhorar o sistema atual. Já o deputado Kim Kataguiri, do Missão de São Paulo, disse que o projeto não facilita a entrada de novas empresas de ônibus no setor e dificulta a operação de empresas de transporte por aplicativo ao exigir o regime de permissão no lugar da modalidade de autorização, mais simples, em vigor hoje.
4: O texto acaba com esse regime e exige, no mínimo, um regime de permissão que hoje não está sendo exigido pela NTT para esse transporte, principalmente por meio de aplicativos de ônibus interestaduais. Na minha avaliação, esse é um modelo que ajuda a quebrar um transporte que hoje é menos previsível, tem uma tarifa mais cara e tem ônibus de menor qualidade do que hoje são prestados por aplicativos.
3: O texto inclui diretrizes de sustentabilidade, como a redução dos impactos ambientais do transporte e o incentivo à modernização da frota com tecnologias mais limpas. O projeto foi defendido pela maioria do plenário. Para o deputado Hildo Rocha, do MDB do Maranhão, a proposta prevê repressão.

0: respeito aos usuários, mas tudo isso porque há, de fato, uma falta de interesse por parte dos municípios de bancar o déficit que existe, o déficit tarifário.
1: O projeto que institui um marco legal do transporte público coletivo urbano seguiu para a sanção presidencial e pode virar lei. Rádio Câmara de Brasília, com informações de Daniele Lessa, Antônio Vital.
2: Desenvolvimento Regional.
3: De acordo com Jorge Araújo, do PP, o governo da Bahia enfrenta dificuldades nas áreas de segurança pública, saúde e infraestrutura. Segundo o parlamentar, o aumento da violência na capital e no interior ampliou a sensação de insegurança no estado.
4: Jorge Araújo também acusa o governo da Bahia de fazer promessas sem apresentar resultados concretos. O deputado cita problemas na regulação da saúde, critica as condições da BR-324 e questiona o andamento das obras da ponte Salvador e Itaparica.
3: Política. Jorge Sola, do PT da Bahia, denuncia o que considera uso político da decisão técnica da Anvisa sobre o recolhimento de lotes de detergente fabricados por uma empresa de doadores da campanha de Jair Bolsonaro em 2022. Ele pede o fim dos ataques a órgãos de fiscalização.
4: Para Jorge Sola, o discurso de perseguição política e o incentivo ao uso de produtos interditados ignoram riscos à saúde, demonstram irresponsabilidade da oposição com a vida dos brasileiros e visam apenas encobrir denúncias de corrupção e falhas em privatizações.
2: Justiça.
3: Érica Cocai, do PT do Distrito Federal, associa integrantes do campo bolsonarista ao caso do Banco Master e defende o aprofundamento das investigações sobre irregularidades financeiras. Segundo ela, documentos e diálogos divulgados pela imprensa apontam relações políticas e econômicas entre investigados e aliados do ex-presidente.
4: Érica Cocai também critica o financiamento de campanhas e operações financeiras envolvendo agentes públicos e privados ligados ao Banco Master. A deputada cobra a punição dos envolvidos no que ela classifica como um dos maiores escândalos financeiros do país.
3: Padre João, do PT de Minas Gerais, apoia a decisão do STF de suspender a lei da dosimetria e critica iniciativas para alterar a legislação. Para ele, é inaceitável que mudanças aprovadas pelo Congresso possam beneficiar condenados por crimes graves e investigados por tentativa de golpe de Estado.
4: O deputado também elogia a atuação do governo federal na área de segurança pública e defende mais participação da União no setor. Padre João pede ainda mais emendas parlamentares e apoio das prefeituras para a compra de equipamentos policiais para o estado de Minas Gerais.
2: Turismo.
3: Os deputados aprovaram dedução do imposto de renda para doações.

0: restrições ao setor de turismo. A repórter Maria Neves explica quais são os limites.
1: Aprovado na Comissão de Constituição e Justiça da Câmara dos Deputados, projeto que permite deduzir do imposto de renda doações e patrocínios para incentivar o turismo, seguiu para análise do Senado. Pela proposta, tanto pessoas físicas quanto empresas poderão descontar do tributo devido até 100% do valor doado e até 75% do investimento em patrocínio a atividades turísticas. Autor da proposta, o deputado Felipe Carreiras, do PSB de Pernambuco, argumenta que o turismo representa uma atividade relevante para a economia porque permite a entrada de capitais de forma mais rápida que outras formas de investimento. Além disso, ressalta que o setor tem potencial para a criação e manutenção de empregos, geração de renda e indução do desenvolvimento regional. Felipe Carreiras explica como o projeto, se for aprovado também pelo Senado e entrar em vigor, poderá beneficiar o setor de turismo.
2: No mundo é o setor que mais gera emprego e agora o setor turístico poderá fazer a reforma em equipamentos turísticos, publicidade institucional de regiões de interesse turístico, poderá patrocinar festas e eventos de atividades turísticas, poderá patrocinar feiras, convenções, promoção de programas para propiciar a detecção de desenvolvimento de novos potenciais turísticos, capacitação de mão de obra de interesse turístico e obras de infraestrutura turística, ou seja, toda a cadeia produtiva do setor será beneficiada com essa lei histórica.
1: Ainda de acordo com o texto aprovado, as doações serão limitadas a 1% do imposto de renda devido no ano. Além disso, as pessoas jurídicas não poderão descontar doações e patrocínios ao turismo na apuração do lucro real. O projeto ainda proíbe incentivos a atividades desenvolvidas pelo próprio contribuinte doador e o uso dos recursos recebidos para pagamento de gastos com pessoal ou de encargos sociais. Quem receber doações ou patrocínios que podem ser deduzidos do imposto de renda deverá comunicar os valores arrecadados aos Ministérios do Turismo e da Economia. Também ficarão obrigados a apresentar demonstrações financeiras anuais certificadas por auditores independentes e comparecer do Conselho Fiscal. Da Rádio Câmara de Brasília, Maria Neves.
3: Eduardo Bismarck, do PV, comemora a realização do 10º Salão do Turismo, que aconteceu de 7 a 9 de maio, no Centro de Eventos do Ceará, em Fortaleza. O deputado lembra que essa é a primeira vez que o Nordeste recebe o evento.
0: Eduardo Bismarck ressalta o potencial da região no turismo, com geração de emprego e oportunidades que impactam diretamente no comércio local. Ele também aponta que o evento fortalece a circulação de recursos na economia, ao reunir empresas, trabalhadores, visitantes e representantes do setor.
3: Termina aqui o Jornal Câmara dos Deputados com trabalhos técnicos de Everson Urani e apresentação de José Carlos Andrade e Luciana Vieira. Uma boa noite para você.
0: Uma ótima noite. A Voz do Brasil volta amanhã. 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